0: combate às casas ilegais de apostas.
1: Operação Conto da Sorte mira em esquema de bets irregulares e pode ter movimentado 50 bilhões de reais em 3 estados. Nazi Brum.
2: Segundo as investigações, além de movimentação financeira incompatível com rendimentos declarados, existem indícios de lavagem de dinheiro e sonegação fiscal.
0: Hoje na apresentação da Voz do Brasil, Mariana Jungmann e Luciano Seixas.
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0: A Receita Federal coordena uma operação para investigar empresas que atuavam de forma ilegal no mercado de apostas, as chamadas bets.
1: A suspeita é que o grupo movimentou cerca de 50 bilhões de reais em esquemas de fraudes em 3 estados.
0: Entre os crimes apurados estão sonegação e lavagem de dinheiro.
2: A Operação Conto da Sorte foi realizada nos estados de Pernambuco, Ceará e São Paulo. E nesse primeiro momento, foca na obtenção de documentos e provas. Para isso, foram cumpridos 14 mandados de busca e apreensão. A investigação começou após a Secretaria de Prêmios e Apostas do Ministério da Fazenda fazer uma análise técnica numa autarquia criada pela Prefeitura de Bodó, no Rio Grande do Norte, que autorizava o funcionamento de empresas de apostas. A autarquia foi fechada por determinação do Supremo Tribunal Federal, mas as bets ilegais continuaram atuando. De acordo com o ministro da Fazenda, Dario Durigan, a movimentação ilegal pode chegar a 50 bilhões de reais.
3: A gente identificou um grupo de 37 empresas que atuavam no ramo das bets ilegais. Houve uma movimentação, a princípio, de 50 bilhões de reais. Essa é uma das várias operações que serão feitas para combater bet ilegal, rigor total, tolerância zero, melhor dizendo, com as bets ilegais.
2: Segundo as investigações, além de movimentação financeira incompatível com rendimentos declarados, existem indícios de lavagem de dinheiro e sonegação fiscal. Na ação, os agentes estão apreendendo documentos, celulares, computadores, dinheiro em espécie e passaportes dos envolvidos. A operação envolve 9 auditores fiscais, 6 promotores de justiça, 10 servidores da Receita Federal, além de 28 policiais civis e militares. Reportagem Nazi Brum.
1: Para garantir a vida de meninas e mulheres, o governo do Brasil tem implementado diversas ações integradas de prevenção, fortalecimento das redes de proteção e punição dos agressores.
0: E os resultados começam a aparecer. Os meses de abril e maio apresentaram redução de feminicídios no Brasil.
4: O número de feminicídios no país caiu nos meses de abril e maio deste ano, quando comparado ao mesmo período de 2025. Nesses 2 meses do ano passado, 262 mulheres foram mortas por machismo, possessividade dos companheiros ou outras razões relacionadas ao simples fato de serem mulheres. Nesse ano, foram 232 mulheres assassinadas nessas condições, uma redução de 11,45%. Em fevereiro, uma iniciativa do governo federal mobilizou os 3 poderes, executivo, legislativo e judiciário, para lançar o Pacto Nacional Brasil contra o Feminicídio. Na avaliação do secretário nacional de Segurança Pública, Chico Lucas, ações como essa contribuíram para que o Brasil apresentasse uma tendência de queda após 2 anos seguidos de aumento desse crime.
5: Quando há consolidação dos dados de janeiro a maio, a queda é da ordem de 0,47, o que mostra uma reversão da tendência de aumento e agora nós estamos, de fato, tendo uma diminuição do número de feminicídios.
4: Também está em andamento a Operação Mulher Segura, coordenada pelo Ministério da Justiça e Segurança Pública, em parceria com o Ministério das Mulheres, secretarias estaduais e municipais e as forças de segurança. A ação tem como objetivo cumprir, até o fim do ano, todos os mandados de prisão em aberto por crimes contra as mulheres. O secretário nacional de Segurança Pública, Chico Lucas, ressaltou os principais números da operação, que já está na segunda fase.
5: Só no mês de março e abril foram 6 mil prisões realizadas daqueles que descumpriam medidas protetivas ou tinham mandado de prisão em aberto. E as operações continuam. Na fase 2, agora no mês de junho, os 15 primeiros dias, já cumprimos centenas de mandados de prisão e fiscalizamos por milhares de agentes policiais as medidas protetivas de urgência.
4: Nos primeiros 3 meses desse ano, o Ligue 180, Central de Atendimento à Mulher, registrou um aumento de 24% nas denúncias de violência contra mulheres e 14% nos atendimentos, quando comparado ao mesmo período do ano passado. Reportagem Natália Koslick.
1: O Ministério da Saúde está ampliando os cuidados domiciliares no Brasil.
0: Foram habilitadas novas equipes do programa Melhor em Casa, que vão apoiar a reabilitação de pacientes.
1: Hoje, mais de 1000 municípios já são beneficiados pelo programa em todo o país.
6: Depois de uma internação, o desafio nem sempre termina quando o paciente recebe alta. Para quem precisa de reabilitação e acompanhamento especializado, sair de casa pode ser difícil e muitas vezes inviável. É o caso do Carlos Henrique, que sofreu uma parada cardiorrespiratória e desde então precisa de cuidados contínuos. A esposa, Luciene Sibela, conta como o atendimento domiciliar fez diferença na rotina da sua família.
7: Eu acho que a primeira palavra que me vem é segurança. Segurança de saber que você não está só e que você está com profissionais que vai te apoiar. Você veja hoje, eles chegaram aqui e já resolveram muitas coisas, né? E isso para nós é uma segurança muito grande, saber que você pode contar.
6: Para ampliar esse cuidado e reduzir as dificuldades enfrentadas pelas famílias, o Sistema Único de Saúde está fortalecendo o atendimento domiciliar realizado pelo programa Melhor em Casa. Foram habilitadas novas equipes multiprofissionais especializadas para apoio à reabilitação, que vão atender 21 municípios com menos de 20 mil habitantes. São profissionais de diferentes áreas da saúde. O coordenador-geral de atenção domiciliar do Ministério da Saúde, Tarcísio Nema de Aquino, explica que tipo de cuidados serão oferecidos.
8: Então é fisioterapeuta, terapeuta ocupacional, fonoaudiólogo, cirurgião dentista, farmacêutico, psicólogo, assistente social, nutricionista. Então são profissionais que integram a equipe para levar a reabilitação, né, a recuperação do paciente, o cuidado de nível especializado dentro do domicílio.
6: O atendimento é destinado principalmente a pacientes que receberam alta hospitalar, mas ainda precisam de acompanhamento intensivo para recuperar movimentos, autonomia e independência. O cuidado também ajuda a evitar novas internações e garante a continuidade do tratamento perto da família, explica Eliana Peixoto, fonoaudióloga da equipe de atendimento em Brasília.
9: A gente faz esse atendimento dando qualidade de vida para o paciente, melhorando a condição de atendimento dentro da família, ajustando a vida daquela família com aquela nova realidade de paciente, né? Acamado, instruindo. A nossa atividade dentro do lar do paciente é uma atividade de educação continuada.
6: A expansão das equipes do Melhor em Casa contou com investimento anual de 3.400.000 reais. Hoje, mais de 1000 municípios já são beneficiados pelo programa em todo o país. Reportagem Pablo Mundim.
0: E como ouvimos aí na reportagem, o programa Melhor em Casa é fundamental para diminuir a hospitalização de pacientes em todo o país.
1: Mas o governo do Brasil identificou uma lacuna no cuidado continuado de uma parcela específica da população, os idosos.
0: Atualmente são 36 milhões de pessoas idosas, sendo 3 milhões com dificuldades de locomoção ou que tem restrição para sair de casa. Isso representa 10% da população idosa.
1: E para garantir um envelhecimento saudável, o Ministério da Saúde lançou hoje o Programa de Atenção Domiciliar à Pessoa Idosa, o PAD Brasil.
0: O investimento será de 163 milhões e 200 mil reais em 2026, com projeção de mais de 329 milhões de reais no próximo ano.
1: Na prática, o programa vai funcionar com equipes multiprofissionais, trabalhando em conjunto com as equipes de saúde da família.
0: O ministro da Saúde, Alexandre Padilha, detalhou como essas equipes vão atuar para dar suporte a pacientes e aos seus familiares.
10: Essas equipes vão lá, vão cuidar desse idoso que está acamado. Então, elas têm uma relação direta com os médicos da família e comunidade, com os profissionais da atenção primária em saúde, mas passam a ter o papel específico de, todo dia, pegar o automóvel do programa, visitar o idoso acamado. Ou seja, com isso você consegue colocar mais um time para dar conta dessas visitas ao idoso acamado, que muitas vezes não sai de casa, não tem condições de sair de casa, muitas vezes o cuidador tem que ficar o tempo todo com ele lá. Então, essas equipes vão fazer essas visitas, orientar melhor o cuidador, também cuidar do cuidador de uma certa forma.
1: Além do PAD Brasil, também foi lançada a caderneta brasileira da pessoa idosa.
0: O documento já está disponível em formato digital dentro da plataforma Meu SUS Digital, integrada à conta gov.br, e permite o acompanhamento dos dados de saúde do idoso.
1: Pesquisadores e startups da área de saúde agora contam com um novo guia para ajudar a transformar tecnologias em soluções disponíveis no SUS.
0: Os dispositivos médicos fazem parte da rotina dos serviços de saúde e incluem desde curativos e ataduras até próteses e tecnologias com inteligência artificial.
1: Atualmente, existem mais de 2 milhões de tipos diferentes desses dispositivos no mundo.
0: Segundo o Ministério da Saúde, o avanço tecnológico amplia as possibilidades de atendimento e contribui para melhorar a qualidade de vida dos pacientes.
1: A publicação reúne orientações sobre financiamento, pesquisa, desenvolvimento, regulação e incorporação dos dispositivos na rede pública de saúde.
0: O material está disponível gratuitamente para consulta em gov.br/saúde.
1: As ações de combate ao trabalho infantil alcançaram o melhor resultado da última década.
0: Mais de 4 mil crianças e adolescentes foram afastados dessa condição, especialmente as que estavam mais vulneráveis.
11: No Brasil, o trabalho infantil é proibido de forma geral para quem tem menos de 16 anos. Quem tem mais de 14 anos pode atuar, mas na condição de aprendiz. Para fazer cumprir a lei, os órgãos de fiscalização brasileiros têm trabalhado cada vez mais. Em 2025, 4.318 crianças e adolescentes foram afastados do trabalho infantil no Brasil. É o melhor desempenho dos últimos 10 anos, resultado das mais de 10 mil ações de fiscalização realizadas pelos auditores fiscais do trabalho. Os primeiros 4 meses de 2026 demonstram a continuidade desse trabalho, como explicou o coordenador de erradicação e fiscalização do trabalho infantil, Roberto Padilha.
12: Os dados parciais de 2026 apontam mais de 1.100 crianças e adolescentes afastadas do trabalho infantil, dados parciais até abril. Nesse mês de junho, estamos realizando um grande operativo nacional de combate ao trabalho infantil. Já estamos recebendo dados da fiscalização em diversos estados e com certeza teremos realmente um aumento nesses números de crianças e adolescentes retirados do trabalho infantil.
11: O foco é o combate aos casos mais graves. Esse trabalho é um esforço integrado do governo federal com redes de proteção social, conselhos tutelares e instituições parceiras. E as ações vão além de tirar as crianças e adolescentes de situações de trabalho. Elas garantem o direito básico dos menores de 18 anos de crescerem e se desenvolverem, livres de exploração ou violência. Michele Antunes, líder de projetos de uma fundação que luta pela defesa dos direitos da criança e do adolescente, explica a importância dessa medida.
13: A criança, ela precisa estar na escola, ela precisa estar brincando, ela precisa estar se desenvolvendo de uma forma muito saudável. Então, quando ela está dentro desse ambiente do trabalho infantil e sofrendo essa violação, consequentemente ela vai ter sim um desenvolvimento extremamente prejudicado e ela vai estar muito mais vulnerável a sofrer outros tipos de violação, outros tipos de violência, né?
11: Para denúncias de casos de trabalho infantil, o Ministério do Trabalho e Emprego disponibiliza um canal exclusivo, o sistema IP Trabalho Infantil, que pode ser acessado pelo endereço iptrabalhoinfantil.trabalho.gov.br. Reportagem Márcia Fernandes.
1: E é sempre bom lembrar, denúncias de casos de trabalho infantil também podem ser feitas pelo Disque 100, que é o canal de denúncias de violações de direitos humanos oficial do governo federal.
0: O presidente da República em exercício, Geraldo Alckmin, vetou integralmente o projeto que instituía o contrato do primeiro emprego.
1: Na prática, a proposta reduzia encargos trabalhistas e previdenciários para empregadores que contratassem jovens entre 18 e 29 anos sem experiência formal no mercado de trabalho.
0: De acordo com o veto publicado hoje no Diário Oficial da União, o projeto de lei era inconstitucional e contrariava o interesse público na formação educacional de jovens.
14: O presidente em exercício, Geraldo Alckmin, Alckmin vetou integralmente o projeto de lei que criava o chamado contrato do primeiro emprego para jovens de 18 a 29 anos. A mensagem de veto foi publicada no Diário Oficial da União desta quinta-feira, 18 de junho. Segundo o governo federal, a proposta previa jornada de até 44 horas semanais, o que contraria a defesa da redução da carga horária de trabalho e dificultaria a conciliação entre emprego e estudos. O texto também concedia benefícios tributários e previdenciários aos empregadores, sem oferecer garantias adicionais aos jovens trabalhadores. Outro argumento apresentado é que a medida poderia desestimular a contratação por meio da Lei da Aprendizagem, considerada uma das principais portas de entrada para o mercado formal de trabalho. De acordo com o Ministério do Trabalho e Emprego, mais de 6 milhões de jovens já foram beneficiados pela modalidade nos últimos 26 anos. Em março deste ano, o país registrou mais de 700 mil contratos ativos de aprendizagem, o maior número da série histórica. Lucília Araújo para a Voz do Brasil.
1: Pois é, como nós acabamos de ouvir na reportagem de Lucília Araújo, a Lei de Aprendizagem Profissional é a principal porta de entrada para jovens sem experiência no mercado de trabalho e ela vem registrando crescimento.
0: Segundo dados do novo CAGED, só entre janeiro e abril deste ano foram quase 55 mil novas contratações.
1: O resultado foi impulsionado pela indústria e pelo fortalecimento de políticas de aprendizagem profissional, que respeita os horários escolares e os direitos dos adolescentes e jovens adultos.
15: O Brasil alcançou um recorde histórico. 726 mil jovens aprendizes com contratos ativos. Só nos quatro primeiros meses do ano foi registrado um saldo positivo de quase 55 mil novas contratações. A indústria liderou a geração de vagas, seguido pelos setores de serviços, comércio, construção civil e agropecuária. Os dados reforçam o crescimento da aprendizagem profissional como principal porta de entrada dos jovens no mercado de trabalho. A contratação é obrigatória para estabelecimentos de qualquer setor que tenham pelo menos 7 empregados em funções que demandem a formação profissional. Essas empresas devem preencher entre 5 a 15% do seu quadro de funcionários com jovens aprendizes. Podem participar quem tem entre 14 e 24 anos incompletos. De acordo com a Lei da Aprendizagem, o contrato tem caráter especial e duração máxima de 2 anos. O jovem aprendiz tem carteira de trabalho assinada e a garantia de direitos trabalhistas e previdenciários, além de proteções específicas. Cleide Lopes, para a Voz do Brasil.
0: Mais de 55 milhões de brasileiros já emitiram a carteira de identidade nacional.
1: O documento, que está substituindo gradualmente o RG, é mais moderno, seguro e completo.
0: E vale em todo o território nacional, com o CPF como número único de identificação.
16: No Brasil, mais de 1 milhão de carteiras de identidade nacional são emitidas por mês, segundo dados divulgados pelo Ministério da Justiça e Segurança Pública. O novo modelo está disponível desde 2022 e a emissão do documento pode ser agendada nos institutos de identificação dos estados e do Distrito Federal. O maranhense Alcemir Chaves de Araújo conseguiu marcar o atendimento com a ajuda da filha. Aos 74 anos, ele diz que quer trocar o documento para ter mais tranquilidade.
17: Aí a minha filha achou melhor tirar logo essa identidade nova, né? Porque a velha tava boa, né? Mas eu me apressei logo, digo, bora logo tirar logo isso. Aí eu acabei, fiquei logo livre, de cabeça fria, né?
16: Assim como o Alcemir, mais de 55 milhões de brasileiros já emitiram a carteira de identidade nacional em todo o Brasil. A troca é obrigatória, mas o modelo antigo vale até 2032. Para a coordenadora geral de modernização tecnológica do Ministério da Justiça e Segurança Pública, Beatriz Figueiredo, a grande vantagem da carteira de identidade nacional é a utilização do CPF como número único de identificação.
18: Ela traz de novo uma identidade mais integrada, mais segura e mais moderna, porque ela vai substituir gradualmente o antigo RG, que usa um número único, que é o número do CPF, que vai ser válido em todo o Brasil. Então a gente acaba com aquela possibilidade de ter um número de RG diferente em cada estado, e isso vai unificar a identificação pelo CPF, né? Que a gente tem um CPF único. Então isso reduz a duplicidade e aumenta muito a segurança dos nossos dados.
16: A versão digital da carteira integrada ao gov.br permite incluir outros documentos e registros do cidadão, como CNH, título de eleitor, dispensa militar, carteira de trabalho e cartão SUS. Para tirar o documento, é só acessar gov.br/identidade e agendar a expedição. É preciso apresentar a certidão de nascimento ou de casamento. A primeira via do documento é gratuita. Reportagem Gabriela Noronha.
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19: Previsões do Instituto Nacional de Meteorologia, o INMET, confirmam que este ano vai ocorrer o fenômeno El Niño.
0: Isso significa risco de seca na faixa norte das regiões norte e nordeste, enquanto favorece grandes volumes de chuva no sul do país.
19: Por isso, o Brasil já está se preparando para eventos extremos. É o que afirmou o ministro Valdez Góes da Integração e do Desenvolvimento Regional durante o programa Bom Dia Ministro, produzido pela empresa Brasil de Comunicação, nesta quinta-feira.
20: Nós estamos com uma sala de situação já montada pelo governo federal, já existem 20 ministérios mobilizados, a Defesa Civil Nacional, o SEMADEM, o IMET e o INPE fazem reuniões frequentes, inclusive com as defesas civis estaduais e municipais de norte a sul deste país, ou seja, toda uma experiência já acumulada e uma preparação e uma determinação do governo do presidente Lula de que a vigilância, o monitoramento e a mobilização e os planos de contingência e a relação e proximidade com os estados e municípios está em curso.
0: Valdez Góes afirmou que o El Niño deve chegar ao Brasil a partir de julho e a Defesa Civil Nacional e seus sistemas de alerta estão de prontidão.
19: Órgãos ambientais como o IBAMA e o ICMBio também vêm trabalhando na prevenção aos incêndios florestais com a contratação de profissionais e a orientação a fazendeiros sobre o não uso de fogo.
0: Mais de 3 milhões de reais investidos na aquisição de alimentos para impulsionar a agricultura familiar e o abastecimento no estado do Pará.
19: A iniciativa da Conab, em parceria com os Ministérios do Desenvolvimento Social e do Desenvolvimento Agrário, busca combater a insegurança alimentar e nutricional no âmbito do Programa de Aquisição de Alimentos, o PA.
0: O presidente da Conab, Silvio Porto, destaca o impacto dessas medidas na segurança alimentar da região.
21: São 96 milhões de reais que nós investimos na aquisição de alimentos dos mais diversos aqui do estado do Pará, valorizando a cultura, a produção e a alimentação regional. Nós estamos, dessa forma, conseguindo valorizar essa produção que vem de assentamentos, da agricultura familiar, de extrativistas e indígenas.
19: Com os investimentos, mais de 140 toneladas de alimentos produzidos no estado serão destinadas a cozinhas solidárias e redes socioassistenciais, combatendo diretamente a fome na região.
0: Outro destaque é a modernização da unidade armazenadora de Ananindeua, que recebeu melhorias na estrutura e teve a capacidade ampliada para mais de 17 mil toneladas, como detalha Silvio Porto.
21: Nós saímos de 3.500 toneladas para 21 mil toneladas. Essa unidade armazenadora, ela se torna um polo relevante do ponto de vista do abastecimento aqui para o Pará, mas também para a região da Amazônia.
19: E essas foram as notícias do governo do Brasil.
0: Uma realização da Secretaria de Comunicação Social da Presidência da República.
19: Com produção da empresa Brasil de Comunicação.
0: Fique agora com as notícias do Poder Judiciário e do Congresso Nacional. Boa noite.
19: Boa noite para você e até amanhã.
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2: STF decide que é inadmissível a validade de provas em processo envolvendo crime sexual quando ocorrer constrangimento da vítima durante a audiência de instrução.
3: Crime da 113 Sul. STJ inicia sessão virtual para julgamento de recurso do Ministério Público.
2: O presidente do TSE afirma que discurso de ódio ameaça a democracia.
3: Boa noite, eu sou Marcela Luiza.
2: Eu sou Walter Lima.
3: Por unanimidade, o plenário do Supremo Tribunal Federal reconheceu a nulidade de provas produzidas em audiências sobre crimes sexuais quando a vítima é submetida a humilhações, constrangimentos e violações da dignidade.
2: O caso chegou ao Supremo em março do ano passado. O recurso foi apresentado pela defesa da vítima, que questionava a decisão do Superior Tribunal de Justiça, que rejeitou o pedido de nulidade da audiência de instrução.
3: O ponto central no STF foi sobre definir se uma prova produzida em ambiente

0: Vilela e da empregada da família, Francisca Nascimento da Silva. Repórter Fátima Uchoa.
1: O crime ocorreu no apartamento da família, na quadra 113 Sul, em Brasília. Adriana Vilela, filha do casal, foi condenada por júri popular a 61 anos de prisão, acusada de ser a mandante dos assassinatos. Em 2025, a sexta turma do STJ anulou a condenação, acolhendo a alegação de cerceamento de defesa. O Ministério Público do DF recorreu desse entendimento e pediu agora que a condenação fosse restaurada e que a ré cumprisse imediatamente a pena. Mas vale ressaltar, na sessão virtual, os ministros da sexta turma não discutem a culpa ou a inocência de Adriana Vilela. O ministro relator Sebastião Reis Júnior votou para manter anulada a condenação. Se não houver pedidos de adiamento, a sessão virtual de julgamento deve permanecer aberta por 7 dias.
2: Presidente do Tribunal Superior Eleitoral afirma que discurso de ódio ameaça a democracia.
0: Ministro Cássio Nunes Marques reforça compromisso com eleições livres, inclusivas e seguras. Fábio Ruas.
3: A afirmação do ministro Cássio Nunes Marques foi durante a sessão plenária do TSE desta quinta-feira. Antes de iniciar os julgamentos, o presidente do TSE mencionou o Dia Internacional de Combate ao Discurso de Ódio, data instituída pela Assembleia Geral da ONU em 2021. Disse que a divergência de ideias é legítima e necessária, mas não pode ser confundida com ataques à honra, práticas discriminatórias ou tentativas de desumanizar adversários políticos.
2: Último dia da itinerância da Justiça do Trabalho na aldeia Manga, em Oiapoque.
0: Teve audiências judiciais e outros serviços de cidadania, tudo de graça. Rafael Silva.
4: A Justiça do Trabalho realizou 28 audiências judiciais presenciais, híbridas e virtuais na aldeia Manga nesse último dia de itinerância cidadania aqui com você. Indígenas de outras comunidades enfrentaram até 6 horas de barco para colocar um ponto final nesses processos trabalhistas, que envolvem questões como férias não pagas, saque de FGTS e recebimento de verbas rescisórias. Além disso, o polo de saúde da aldeia Manga ficou lotado ao oferecer atendimento médico, fisioterapêutico, psicológico e odontológico especializado. Neste sábado e domingo vai ser a vez de levar esses serviços à população da aldeia Espírito Santo, na mesma região. Para chegar lá, dessa vez, só de barco. O mutirão pretende fazer até 2.000 atendimentos.
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2: Uma boa noite.
0: E até amanhã.
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7: Eu sou Paula Groba.
8: E eu sou Humberto Pinheiro.
7: E estes são os destaques de hoje do Jornal do Senado, que começa agora.
8: PEC do Banco Central terá calendário de votação definido nos próximos dias.
7: Avança fiscalização mais rígida de pagamento mínimo por fretes rodoviários.
8: Senador defende escala 4x3 para profissionais da segurança e da saúde.
7: Boa noite.
8: Boa noite.
7: Avançou no Congresso a proposta que cria novas regras para garantir o pagamento do piso mínimo do frete rodoviário. O texto, que tem origem em uma medida provisória, foi aprovado pela comissão mista que analisa a MP.
8: A proposta seguiu para análise da Câmara dos Deputados. Repórter Marcela Cunha.
9: A proposta torna obrigatório o registro prévio das operações no Código Identificador da Operação de Transporte, o CIOT, com informações sobre carga, trajeto, valor e prazo de pagamento. O sistema deverá bloquear fretes abaixo do piso da Agência Nacional de Transportes Terrestres, que existe desde 2018, mas é frequentemente descumprido segundo os caminhoneiros. O senador Carlos Fávaro, do PSD de Mato Grosso, que presidiu os trabalhos da comissão mista que analisou a MP, afirmou que o texto busca equilibrar a valorização dos caminhoneiros e os custos do setor.
10: Tenho certeza, teremos a partir então da conversão em lei dessa medida provisória, nós teremos um outro momento aumento do transporte do Brasil, com segurança jurídica, com

0: com estabilidade financeira, com a satisfação dos transportadores e também das empresas que transportam.
1: O piso será reajustado quando os combustíveis variarem pelo menos 5%. Para o consumidor, o aumento dos preços não é automático, mas as empresas podem ter custos maiores e repassá-los aos produtos. O texto também cria piso salarial de R$5.000 para motoristas empregados em viagens longas e mantém a anulação de multas civis e administrativas por manifestações e bloqueios de 2022.
2: O senador Oriovisto Guimarães, do PSDB do Paraná, manifestou preocupação com a proposta de redução da jornada de trabalho da escala 6x1 para 5x2. O parlamentar afirmou que a mudança pode gerar impactos econômicos em setores que operam de forma contínua, como a agropecuária.
3: Oriovisto também argumentou que a medida poderia elevar custos de produção e influenciar os preços de produtos e serviços. O senador defendeu que o tema seja analisado com mais profundidade pelo Senado antes de uma deliberação.
4: Os países do Mercosul que passaram para essa escala fizeram transição em todos eles 8 anos. Nós queremos fazer em 1 mês ou 2. O que é de mais grave nisso tudo é que essa medida vai fazer com que a população mais humilde do nosso país trabalhe mais.
2: Já o senador Carlos Viana, do PSD de Minas Gerais, anunciou que vai apresentar uma emenda para garantir a escala 4x3 a profissionais da segurança pública e da saúde, como policiais, bombeiros, médicos e enfermeiros.
3: Segundo ele, a medida busca valorizar categorias que exercem atividades essenciais e de alta responsabilidade. Repórter Lana Dias.
5: O senador Carlos Viana, do PSD de Minas Gerais, anunciou que vai propor a escala 4x3 para profissionais da segurança pública e da saúde, em forma de emenda a uma das propostas de emenda à Constituição que trata da jornada de trabalho no país. Ele explicou que o objetivo é valorizar a atuação de trabalhadores como policiais, bombeiros, médicos e enfermeiros.
6: Eles há muito tempo pedem uma escala que seja mais humana, uma escala que seja mais suportável. Então é o momento, eu entendo, para que a gente possa valorizar as forças de segurança, principalmente valorizar o pessoal da saúde e dar a eles a possibilidade de discussão e chamar a atenção sobre essa escala que é muito pesada hoje em dia para a maior parte dessas categorias.
5: A princípio, a emenda seria apresentada à PEC, já aprovada na Câmara dos Deputados, que diminui a jornada para 40 horas semanais, com 2 dias de descanso. Mas Carlos Viana não descartou a possibilidade de incluir a sugestão na proposta da oposição, que permite acordos para jornada de trabalho flexível, baseada em horas, limitada a 44 horas semanais.
2: Por falta de entendimento sobre os vetos presidenciais, foi cancelada a sessão do Congresso que estava marcada para hoje. O anúncio foi feito pelo presidente do Senado, Davi Alcolumbre.
3: 90 vetos estavam na pauta. Mais detalhes com o repórter Márcio Maturana.
7: Foi cancelada a sessão do Congresso que estava marcada para esta quinta-feira, dia 18, com cerca de 90 vetos presidenciais, com 924 dispositivos e 11 projetos de lei do Congresso Nacional. O cancelamento foi explicado pelo presidente do Congresso, Davi Alcolumbre, numa entrevista coletiva.
8: Os líderes partidários da Câmara e do Senado não conseguiram se reunir para tratar especificamente dessa sessão do Congresso que estava marcada com 30 dias de antecedência. E temos um outro problema. Líderes da Câmara e líderes do Senado, do mesmo partido às vezes, estão pedindo para o governo pela manutenção do veto numa liderança e na liderança na outra casa pela derrubada do veto.
7: A pauta deve ser dividida em 3 sessões do Congresso, sendo a primeira em 15 dias, segundo Davi, e vai acontecer após reuniões com os líderes partidários.
2: E a proposta que amplia a autonomia operacional e financeira do Banco Central deve voltar aos debates no Senado. Após a aprovação do texto na Comissão de Constituição e Justiça, senadores passaram a cobrar a análise da matéria em plenário.
3: O presidente do Senado, Davi Alcolumbre, afirmou que vai definir nos próximos dias o calendário de votação da proposta. Repórter Bruno Lourenço.
9: O autor da PEC, senador Vanderlan Cardoso, do PSD de Goiás, lembrou que a Comissão de Constituição e Justiça votou a proposta em 10 de junho e o governo, que pediu de 1 a 2 semanas para analisar o texto, após 2 anos de reuniões com os senadores, já teve o tempo necessário para os eventuais ajustes.
10: Para que o Banco Central não pare, não entre em total colapso operacional, com prejuízos diretos à fiscalização do sistema financeiro nacional e do PIX, que atende de forma importante a todos os cidadãos brasileiros.
9: O presidente do Senado, Davi Alcolumbre, se comprometeu a definir um calendário de votação para a PEC até esta sexta-feira, dia 19.
11: Eu vou conversar com esses atores e vou tomar uma decisão na condição de presidente do Senado para ver qual é a data que eu vou colocar essa PEC para deliberação aqui no plenário.
9: A proposta de emenda à Constituição precisa passar por dois turnos de votação no plenário, onde terá que receber a aprovação de 49 dos 81 senadores.
2: A senadora Damaris Alves, do Republicanos do Distrito Federal, alertou para o aumento dos casos de violência contra pessoas idosas no Brasil, em referência ao Dia Mundial de Combate à Violência contra a Pessoa Idosa e à campanha Junho Violeta. Ela citou dados de órgãos oficiais que apontam crescimento das denúncias de agressões, negligência, abandono e violência patrimonial.
3: A senadora também chamou atenção para casos de violência sexual contra idosos e defendeu o fortalecimento das políticas públicas de proteção, além do endurecimento das penas para agressores e fraudadores, que tem como alvo aposentados e pensionistas.
12: E sabe aonde essas coisas acontecem? Especialmente a violência sexual? Nos abrigos, nos lares de acolhimento e dentro de casa. Na hora do banho, na hora de trocar a fralda, o idoso muitas vezes não consegue falar, não consegue pedir socorro e sofre essa monstruosidade calado.
2: E especialistas e parlamentares discutiram no Senado um projeto que cria uma política nacional de enfrentamento à violência contra a mulher e transforma em lei medidas de proteção já adotadas no país.
3: O objetivo é garantir a permanência dessas políticas de proteção, mesmo com as mudanças de governo. A reportagem é de Patrícia Oliveira.
13: O Brasil registra uma média de 4 mulheres assassinadas por dia e esse número está aumentando. Só no primeiro trimestre deste ano, os casos de feminicídio cresceram 7,5% em relação ao mesmo período do ano passado. Um projeto transforma em lei e amplia as ações que já são executadas hoje, para garantir a permanência dessas políticas de proteção, mesmo com as mudanças de governo. Para a gestora pública Mia Costa, apesar dos avanços na legislação, as medidas protetivas têm sido mais uma reação do que um impedimento à violência contra as mulheres.
14: Nós não estamos conseguindo chegar a tempo de impedir que essa violência aconteça.
13: A proposta do senador Paulo Paim, do PT do Rio Grande do Sul, prevê a integração dos serviços de atendimento, mais acesso ao acompanhamento psicossocial, a capacitação de profissionais e ações de prevenção.
15: É necessário construir uma política de Estado permanente, integrada e estruturada.
13: Entre as medidas previstas estão a expansão das unidades da Casa da Mulher Brasileira, a criação de unidades móveis para atender regiões sem serviço especializado e campanhas permanentes de conscientização.
3: Com edição de Paula Groba e trabalhos técnicos de João Lira, o Jornal do Senado fica por aqui. Acompanhe agora as notícias da Câmara dos Deputados. Boa noite.
2: Boa noite e até amanhã.

0: ação de política industrial e tecnológica para o país.
1: Comissões proíbem graduação à distância para cursos na área da saúde.
0: Proposta de criminalização da misoginia pode ser votada ainda este mês.
1: Boa noite. A relatora do projeto que criminaliza a misoginia anunciou a votação da proposta para a última semana de junho. A repórter Maria Neves explica a versão atual da proposta.
2: De acordo com a coordenadora do grupo de trabalho que analisou o projeto sobre criminalização da misoginia, deputada Tabata Amaral, do PSB de São Paulo, há acordo com os líderes partidários para votar a proposta no plenário da Câmara na semana do dia 29 deste mês. A parlamentar apresentou as alterações propostas ao texto que já foi aprovado no Senado. A principal mudança foi instituir penas para disseminação de ódio contra as mulheres pela internet. Para defender a importância da medida, Tabata Amaral lembrou o caso da jovem que morreu após ser jogada de uma ponte sem corda durante uma prática esportiva conhecida como rope jump em São Paulo e que, mesmo depois de morta, foi atacada nas redes.
3: Uma jovem de 21 anos foi morta de uma maneira absolutamente horrorosa, pavorosa. E nas horas seguintes, o que a gente viu na internet não é o que a gente aprendeu e a gente cresceu vendo, que é a solidariedade, que são as orações, que é a tristeza. A gente viu uma família, amigos enlutados, terem que lidar com pessoas criminosas. As redes sociais sugerir atos de violência, de estupro, de necrofilia. Fica mais um reforço da urgência desse projeto.
2: A proposta equipara a misoginia ao racismo, que dessa forma passa a ser um crime inafiançável e que não prescreve. A punição também é a mesma: reclusão de 2 a 5 anos e multa. Caso o crime seja cometido por meio da internet com o objetivo de obter vantagem econômica, a pena aumenta. A prática será punida com reclusão, que pode ir de 3 a 10 anos, mais multa. Essa pena maior será aplicada também quando o agente do delito for pessoa com audiência expressiva, influência pública ou capacidade ampliada de difusão do conteúdo em meio de comunicação ou plataforma digital. A punição também será maior se o crime de misoginia for cometido contra criança, adolescente, pessoa idosa ou com deficiência. Nesse caso, passa a ser de 3 a 7 anos e meio, mais a multa, também acrescida da metade. Deputadas de partidos de oposição foram contrárias ao projeto e argumentam que a medida pode ferir direitos fundamentais. A deputada Júlia Zanatta, do PL de Santa Catarina, sustenta que o projeto é um perigo para a liberdade de expressão e para a liberdade religiosa.
4: O texto admite punir manifestação contra mulheres enquanto grupo social, sem uma vítima determinada. Ninguém precisa ter sido ofendido, basta alguém entender que uma frase, um vídeo, uma pregação menosprezou as mulheres como coletivo. Isso que vão fazer aqui, se esse texto passar da forma que está, vai ser institucionalizar o crime de opinião sob o manto da defesa das mulheres.
2: Na versão aprovada, a misoginia é definida como prática, indução ou incitação de violência, de restrição ao pleno exercício de direitos ou de ofensa à dignidade da mulher em razão da condição de mulher. A expressão menosprezo às mulheres, que constava na versão anterior, foi retirada. Da Rádio Câmara de Brasília, Maria Neves.
5: Alexandre Lindemaia, do PT do Rio Grande do Sul, defende o fortalecimento de ações de combate ao feminicídio e à violência contra as mulheres, citando os 1.470 feminicídios registrados em 2025, perfazendo uma média de 4 por dia, com possível subnotificação de casos.
1: Alexandre Lindemaia cobra uma mudança cultural entre os homens, sublinha políticas públicas como o programa Mulher Viver Sem Violência e conclama a sociedade a se manter em permanente mobilização, além de exigir uma ação conjunta dos governos contra a violência.
6: Justiça.
5: A Procuradoria-Geral da República pediu e o STF confirmou a condenação do ex-deputado Eduardo Bolsonaro por coação no curso do processo sobre tentativa de golpe de Estado em 2022. Paulão, do PT de Alagoas, entende que a decisão assegura o respeito à soberania nacional e ao Estado de Direito.
1: Paulão avaliou que o STF analisou o processo com base na legislação e nas provas apresentadas. Para ele, nenhum agente político tem o direito de pressionar integrantes do Supremo ou de questionar ações das instituições brasileiras.
5: Marcel Van Hatten, do Novo, do Rio Grande do Sul, volta a defender a revisão dos processos relacionados aos condenados pelos atos de 8 de janeiro de 2023. Ele considera que há pessoas submetidas a punições desproporcionais e cobra a apuração de supostos abusos de autoridade.
1: Marcel Van Hatten também questiona a demora na análise de medidas aprovadas pelo Congresso para alterar a dosimetria das penas aplicadas aos condenados. De acordo com ele, a situação gera insegurança jurídica e sofrimento para as pessoas afetadas pelos processos.
5: Glauber Braga, do PSOL do Rio de Janeiro, retoma seu mandato após 6 meses de afastamento. Sua primeira providência foi solicitar ao STF a apuração de denúncias envolvendo o orçamento secreto e a responsabilização dos envolvidos caso as irregularidades sejam confirmadas.
1: Glauber Braga solicita também à Corregedoria da Câmara que investigue a origem de mais de R$460 mil encontrados com um parlamentar. Ele reafirma seu compromisso de continuar fiscalizando e cobrando mais transparência na Câmara.
6: Votação.
5: A Câmara aprovou um projeto que cria política industrial para o país. O repórter Antônio Vital tem os detalhes de como será a medida.
7: A Câmara dos Deputados aprovou o projeto que cria uma política industrial para o país, com previsão de subsídios para empresas, preferência para aquisições de produtos nacionais pelo governo, metas de produção e eficiência e linhas de financiamento. O projeto, apresentado pelo deputado Heitor Xu, do PSD do Rio Grande do Sul, estabelece que cada presidente da República terá que elaborar uma política industrial, tecnológica e de comércio exterior, com objetivos e metas. Essas prioridades deverão ser aprovadas pelo Congresso Nacional. O texto estabelece que a política será elaborada levando em conta a redução das emissões de gases do efeito estufa e a transição para fontes renováveis de energia. Prevê ainda que serão definidos indicadores para mensurar se os objetivos estão sendo atingidos. De acordo com o relator da proposta, deputado Rodrigo Hollenberg, do PSB do Distrito Federal, as principais economias do mundo têm políticas de incentivo para a indústria, enquanto no Brasil a participação do setor no Produto Interno Bruto caiu nos últimos 40 anos. Em 1985, a indústria representava 36% do PIB, percentual que caiu para 12% em 2020. No plenário, o projeto foi criticado por deputados do Novo e do Missão. Para o deputado Kim Kataguiri, do Missão de São Paulo, a proposta dá poder ao governo de beneficiar as empresas e setores que quiser, com incentivos fiscais ineficientes.
8: Eu chamaria esse projeto ou de bolsa atraso ou de bolsa milionário. Primeiro, do porquê bolsa milionário. A gente já tem R$200 bilhões em privilégios tributários concedidos para grandes empresários que têm poder de lobby dentro desse Congresso Nacional e no Palácio do Planalto. E uma das principais políticas colocadas aqui são justamente as subvenções e as desonerações fiscais que fracassaram como política pública no nosso país.
7: Além de prever subsídios e linhas de financiamento para empresas que produzem conteúdos nacionais, a proposta dá preferência de até 30% nas licitações públicas para produtos feitos no Brasil. Também reforça o direito do país retaliar na mesma moeda países que impuserem taxas injustificadas para a produção nacional. O relator do projeto, o deputado Rodrigo Hollenberg, defendeu a necessidade de uma política de Estado para a indústria.
9: Os Estados Unidos têm política industrial, a União Europeia tem política industrial, a China tem política industrial, a Índia tem política industrial e nós não podemos ter política industrial. Nós queremos aqui ter uma política industrial de Estado e não de governo. Foi ouvindo o setor industrial que considera esse projeto um marco para o desenvolvimento da indústria nacional.
7: O projeto que cria uma política industrial para o país seguiu para análise do Senado. Da Rádio Câmara de Brasília, Antônio Vital.
6: Economia.
1: Zé Vitor, do PL de Minas Gerais, afirma que indicadores de endividamento das famílias, inadimplência de consumidores e empresas e o aumento da dívida pública e da carga tributária desmontam o discurso do governo sobre o possível ciclo virtuoso da economia brasileira.
5: No entendimento do parlamentar, a atual gestão manipula dados para maquiar os problemas econômicos cuja origem está na má administração do Estado. Zé Vitor defende o protagonismo do parlamento para redirecionar o país com base na responsabilidade responsabilidade fiscal e na eficiência.
1: Em seu discurso de posse, Santim Roveda, do União do Paraná, defende uma gestão pública com menos impostos, corte de gastos e privilégios, estímulo ao desenvolvimento econômico e apoio ao empreendedorismo. Ele alertou ainda para o endividamento das empresas e dos brasileiros.
5: Santim Roveda afirmou que a população espera resultados concretos dos governos com a geração de oportunidades, renda e melhoria na qualidade de vida. Como exemplo de ação administrativa positiva, ele cita a redução do IPV em seu estado, com retorno de dinheiro para o bolso do cidadão.
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1: Transportes. Os deputados aprovaram a obrigação de pagamento do piso mínimo de frete para caminhoneiros. O repórter Marcelo Larcher nos conta quais as medidas previstas na proposta do governo e as modificações.
11: A Câmara dos Deputados aprovou medida provisória que obriga o cumprimento do peso mínimo do frete por quem contratar caminhoneiros autônomos. Além de reforçar os mecanismos de fiscalização do pagamento do frete, o texto aprovado institui um piso salarial nacional de R$5.000 por mês para motoristas de longa distância. O texto final, apresentado pelo relator, deputado Zé Trovão, do PL de Santa Catarina, também prevê anistia das multas aplicadas a transportadores de cargas, empresas e motoristas que participaram das manifestações e bloqueios ocorridos depois das eleições de 2022. A medida provisória está em vigor desde março, mas precisa ser votada pela Câmara e pelo Senado para virar lei. A proposta do governo reforça a fiscalização da política nacional de pisos mínimos do transporte rodoviário de cargas. Obriga o registro de todas as operações de frete por meio de um código identificador, com informações sobre o contratante, o transportador, a origem e o destino da carga, bem como o valor do frete. Se esse valor do frete for abaixo do permitido, o sistema impede o registro. O texto também assegura aos transportadores autônomos de cargas o adiantamento de pelo menos 70% do valor do frete no momento da contratação, com pagamento do restante em até 3 dias úteis após a entrega da carga. O relator, deputado Zé Trovão, diz que a medida provisória vai impedir a atuação de intermediários que ficam com parte do valor do frete.
12: E hoje nós estamos nessa casa votando algo que definitivamente tira o caminhoneiro autônomo da escravidão, do jugo daqueles que sempre roubaram o caminhoneiro na cara dura. E de quem eu estou falando? Do famoso, o homem que não tem um caminhão, que nunca dirigiu um caminhão, mas que leva 30, 40, 50% do frete do caminhoneiro.
11: O texto final da medida provisória também dá prioridade para transportadores autônomos de cargas e cooperativas de transporte de cargas no acesso a financiamento e incentivos do Procargas, o programa criado para estimular o setor de transportes. Depois de aprovada pela Câmara, a medida provisória seguiu para análise do Senado. Da Rádio Câmara de Brasília, com informações de Antônio Vital, Marcelo Larcher.
6: Desenvolvimento Regional.
5: Marcon do PT comemora ações do governo federal para a reconstrução do Rio Grande do Sul, ressaltando a entrega de moradias em Viamão e a assinatura de ordens para a construção de mais de 2.000 casas em municípios gaúchos.
1: Marcon ressalta que as cidades contempladas foram atendidas independentemente das posições ideológicas de suas lideranças, demonstrando o compromisso da atual gestão com o estado, fortemente atingido por eventos climáticos e com a população que necessita de habitação.
5: Valdenor Pereira, do PT da Bahia, comemorou os 37 anos de emancipação de Bom Jesus da Serra, Lagoa Real e Mirante, os 146 anos de Jacaraci e os 149 anos de Brumado, municípios vinculados à área de atuação de seu mandato.
1: Valdenor Pereira saudou moradores, lideranças e representantes dos poderes municipais pelas comemorações entre os dias 7 e 13 de junho. Ele cumprimentou ainda os participantes da plenária virtual sobre violência de gênero e políticas públicas voltadas para as mulheres.
5: Ao assumir o mandato, Paulo Soares, do Podemos de São Paulo, declarou representar os municípios do interior paulista. O parlamentar garante que vai atuar em defesa da saúde pública, das instituições filantrópicas, das APAES e de uma maior descentralização dos recursos públicos.
1: Paulo Soares também defende medidas para reduzir filas de espera por consultas, exames e cirurgias no Sistema Único de Saúde. Segundo o deputado, é necessário fortalecer hospitais filantrópicos e atualizar a tabela do SUS para ampliar a capacidade de atendimento à população.
6: Educação.
5: Soraya Santos, do PL do Rio de Janeiro, cobra a aplicação de leis de combate à violência escolar. Ela cita casos recentes de agressão e defende que as escolas registrem as ocorrências junto aos órgãos competentes para garantir proteção aos estudantes.
1: A congressista se preocupa com os estímulos à violência e com a formação de gangues entre jovens. Soraya Santos recorda que a segurança escolar passou a ser uma meta específica da educação e defende a conscientização da população como instrumento para enfrentar o problema.
6: Saúde.
5: A Comissão de Constituição e Justiça aprovou proposta que proíbe graduação à distância para cursos da área da saúde. A repórter Paula Bittar acompanhou a discussão sobre a matéria.
13: A Comissão de Constituição e Justiça da Câmara aprovou uma proposta que proíbe a realização de cursos de graduação da área da saúde e de educação física na modalidade de ensino à distância. O relator na comissão, deputado Orlando Silva, do PCdoB de São Paulo, ressaltou o direito à saúde previsto na Constituição e afirmou que os cursos da área exigem o desenvolvimento de habilidades que são ligadas ao contato direto com o paciente, materiais biológicos ou ambiente clínico, e que o modelo à distância, mesmo que preveja momentos práticos, pode se mostrar deficiente em proporcionar uma experiência supervisionada indispensável para a segurança do paciente e a qualidade dos serviços. A deputada Cris Tonietto, do PL do Rio de Janeiro, por outro lado, disse que a proibição pode prejudicar muitas pessoas.
14: Impedir uma modalidade de ensino à distância, isso pode ser um cerceamento, inclusive, da própria liberdade de muitos de quererem fazer e adotar esse tipo de modalidade, até por situações específicas. Tem, por exemplo, que pessoas que trabalham fora, que talvez não tenham condições de estarem ali em loco na faculdade e podem muito bem querer adotar essa modalidade EAD.
13: Já a deputada Talíria Petroni, do PSOL do Rio de Janeiro, se posicionou de forma contrária ao ensino à distância para esses casos.
15: Acho que isso pode, muitas vezes, popularizar o acesso ao ensino superior, garantir uma ampliação do acesso à educação, mas nos casos de saúde é algo que eu não consigo compreender como há um grupo que acha natural que você tenha médicos se formando por EAD, enfermeira se formando por EAD.
13: A proposta que proíbe a realização de cursos de graduação da área da saúde e de educação física na modalidade de ensino à distância já pode seguir para análise do Senado, a não ser que haja recurso para votação pelo plenário. Da Rádio Câmara, de Brasília, Paula Bittar.
6: Homenagem.
1: Doutor Fernando Máximo, do PL de Rondônia, presta homenagem aos 115 anos da Assembleia de Deus no Brasil, comemorados hoje. Ele realça a atuação da igreja na transformação espiritual e social e fala do apoio a famílias e pessoas em situação de vulnerabilidade.
5: Doutor Fernando Máximo elogiou a atuação de lideranças religiosas de seu estado e do país, destacando o trabalho desenvolvido em benefício das comunidades e manifestou seu desejo de que a instituição continue expandindo suas atividades e alcançando mais pessoas.
6: Relações Exteriores.
1: Chico Alencar, do PSOL do Rio de Janeiro, defende uma solução diplomática para o conflito no Oriente Médio. O parlamentar analisa que ações militares durante acordos de paz agravam a instabilidade na região.
5: Chico Alencar também critica posições adotadas pelo governo norte-americano em política externa e imigração. Ele pede respeito à soberania dos países, à democracia e aos direitos humanos como princípios fundamentais para as relações internacionais.
1: Termina agora o Jornal Câmara dos Deputados, produzido pela Rádio Câmara, com trabalhos técnicos de Wellington Teles e apresentação de Val Monteiro e Márcio Aquilissardi. Uma boa noite para você.
5: A Voz do Brasil volta amanhã. Boa noite.
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1: Olá, tudo bem? Começando mais uma edição do Em Campo RBN. Uma das histórias mais emocionantes da Copa vem de Cabo Verde. O goleiro Vozinha, de 40 anos, que se tornou herói nacional após uma atuação espetacular no empate sem gols contra a Espanha, terá um motivo a mais para entrar em campo no próximo domingo, diante do Uruguai. A presença da mãe nas arquibancadas. Ana Cândida Évora não conseguiu assistir à estreia histórica do filho por problemas relacionados ao visto de entrada nos Estados Unidos. A situação comoveu torcedores ao redor do mundo depois que Vozinha apareceu emocionado ao falar da ausência da mãe no momento mais importante da sua carreira. Após a mobilização de autoridades norte-americanas, a documentação foi agilizada e a viagem confirmada.

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1: Olá, tudo bem? Começando mais uma edição do Em Campo RBN. A seleção brasileira teve uma notícia animadora nesta quarta-feira. O atacante Neymar voltou a participar de parte do treino com o restante do elenco pela primeira vez desde o início da sua recuperação da lesão na panturrilha direita. O camisa 10 foi recebido com muita descontração pelos companheiros, que fizeram um corredor polonês para celebrar o seu retorno às atividades coletivas. Nos primeiros minutos do treinamento, que foi aberto à imprensa, Neymar participou da tradicional roda de bobinho e demonstrou estar cada vez mais próximo da recuperação completa. Na sequência, porém, o atacante realizou um trabalho físico específico, separado de todo o grupo, acompanhado pelo preparador físico da seleção brasileira. Outra boa notícia foi o retorno de Rafinha aos treinamentos após se recuperar de bolhas nos pés. Apesar da evolução de Neymar, a tendência é que ele ainda fique fora da partida contra o Haiti nessa sexta-feira pela segunda rodada da Copa do Mundo 2026. Eu sou Renato Santos e este foi o Em Campo RBN. Eu volto a qualquer momento com outras informações da Copa do Mundo 2026.
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Bom dia, meu amigo, bom dia, minha amiga, tudo bem com vocês? Tudo certo? Muito prazer, eu sou Renato Santos, já estou chegando com o nosso Mais Brasil, nessa manhã gostosa, manhã abençoada, e eu já peço para Deus abençoar sua vida, sua família, sua casa, o seu trabalho, e que nos dê um programa abençoado a partir de agora. A gente fica juntos até 6 horas da manhã, tocando muita música, o melhor do modão, aquele sertanejo que faz você voltar no passado e recordar momentos inesquecíveis. Portanto, aumente o volume que o nosso Mais Brasil

0: Coisa boa, né? Começar amanhã em boa companhia, ouvindo música sertaneja, ouvindo músicas que relembram o nosso passado, a nossa infância, e faz o teu dia mais alegre e muito mais descontraído. Esse é o nosso Mais Brasil. Seguinte, vou dar uma pausa, vou para o intervalo, a gente volta na sequência trazendo muito mais sucessos aqui no nosso Mais Brasil.
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0: Olá, tudo bem? Começando mais um Em Campo RBN. Há dois dias do confronto contra o Haiti pela Copa do Mundo, o lateral direito Danilo reforçou o discurso de cautela dentro da seleção brasileira. Em entrevista nesta quarta-feira, o jogador afirmou que falar em goleada seria um desrespeito ao adversário e destacou que o principal objetivo do Brasil é demonstrar em campo a vontade de vencer e convencer o torcedor. Danilo também elogiou a organização da Confederação Brasileira de Futebol durante a preparação para o Mundial. Segundo ele, o planejamento e a estrutura oferecidos atualmente estão entre os melhores que já encontrou na seleção e devem trazer resultados não apenas nesta Copa, mas também para o futuro do futebol brasileiro. O experiente defensor ainda fez questão de destacar o talento de Endrick. Para Danilo, o jovem atacante é uma das maiores promessas do Brasil, possui poder de decisão e está destinado a assumir um papel de protagonismo na seleção nos próximos anos. Após empatar com o Marrocos na estreia, o Brasil enfrentou Haiti nesta sexta-feira, às 21h, buscando sua primeira vitória na Copa do Mundo. Eu sou o Renato Santos e este foi o Em Campo RBN. Eu volto a qualquer momento com outras informações da Copa do Mundo 2026.
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0: RBN 415.
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RBN, a rádio que faz parte da minha vida, e bom dia pra você que tá acordando agora, despertando ao som da 94,3. Que coisa boa, né? Fazer a companhia pra você e ter a sua companhia também. Que coisa maravilhosa. E a sua manhã fica muito mais alegre aqui na 94,3, a rádio RBN e o nosso Mais Brasil. Vai chegando mais um grande sucesso pra começar a tua manhã com o pé direito. Bom dia!

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1: Cleitinho Romário, o Guilherme e Divinópolis. Esse amanhecer, meu Brasil.
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0: Ótimo dia pra você, minha amiga. Ótimo dia pra você, meu amigo. Tá despertando agora? Já tomou teu café? Tá se preparando pra ir para o trabalho? Que coisa boa, né? Olha, já coloca aí na RBN no seu carro, coloca o volume em alto e bom som, porque até às 6 horas da manhã a gente vai fazendo companhia um para o outro aqui na 94.3. Você aí do outro lado, eu aqui na nossa rádio, nós dois juntinhos, fazendo a manhã um do outro mais alegre e muito mais descontraída, tá bom? Eu vou para um rápido intervalo, volto em instantes trazendo muito mais sucessos aqui no nosso Mais Brasil. RBN 4:35.
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E esse é o nosso Mais Brasil, com o melhor da música sertaneja até as 6 horas da manhã. E bom dia para você que já tomou seu café da manhã. Bom dia para você que tá preparando agora o seu café. Quem sabe ordenando gado, né? Meu amigo agricultor, meu amigo do campo, minha amiga trabalhadora que tá agora na nossa companhia. Que coisa boa, que coisa maravilhosa. Eu fico muito feliz em saber que tem tanta gente que

0: querida que gosta e que ouve a Rádio RBN. Ótimo dia pra você, excelente manhã, tá bom? Tá chegando mais um grande sucesso pra gente curtir aqui no nosso Mais Brasil.
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0: fechando a primeira hora do nosso Mais Brasil e eu quero mandar o meu bom dia para você de Jaraguá do Sul, bom dia para você de Guaramirim, excelente manhã, meu amigo, minha amiga de Corupá, de Massaranduba, o pessoal que nos ouve também em São João do Itaperiú, que coisa maravilhosa, né? E tem o pessoal do litoral também, Barra Velha, Barra do Sul, o pessoal de São Francisco do Sul, obrigado pelo carinho de vocês e pela audiência. Eu vou para um rápido break, mas a gente já volta. É rapidinho, só o tempo de tomar um gole de café, eu já volto com o nosso Mais Brasil. RBN 4:52.
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Mas Brasil tá abrindo mais uma hora de muito sucesso. E eu fico muito feliz em saber que você tá aí do outro lado, acompanhando a nossa programação, colocando em alto e bom som a nossa Rádio RBN, despertando o seu amigo aí do lado, quem sabe da casa vizinha. Que coisa boa, né? Bom dia pra você. Excelente manhã. Vamos de música. Tá chegando agora esse grande sucesso aqui no nosso Mais Brasil.

0: Você, meu amigo do campo, já despertou? Já ordenhou o gado aí? Ainda não? Que coisa boa, né? Já tá se preparando para ir pro campo, quem sabe cuidar da horta, cuidar dos animais. Eita, coisa boa. Bom dia pra você, meu amigo. Bom dia pra você, minha amiga, que já tá, quem sabe, curtindo o nosso programa, preparando aí a meninada pra ir pra escola. Que coisa, né? É uma correria só pela manhã, mas a gente fica muito feliz em saber que vocês estão aí do outro lado curtindo a nossa programação. Eu vou para um rápido intervalo, é coisa rápida, só o tempo de tomar um café. Aí já volto trazendo o melhor da música sertaneja aqui no nosso Mais Brasil. RBN 5 e 10. 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
0: 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E que coisa maravilhosa saber que você tá aí do outro lado, sempre nos acompanhando, me fazendo companhia nessa manhã abençoada, manhã gostosa. Por que que é gostosa? Porque eu estou aqui tocando música boa, fazendo sua manhã mais alegre, e você tá aí do outro lado me dando carinho da audiência, e eu fico muito feliz, tá bom? Vamos de música.

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0: 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A gente vai fechando mais um bloco, mas daqui a pouco eu já trago mais um grande sucesso para vocês que estão aí do outro lado acompanhando o nosso programa. É só um tempinho de tomar um café e eu já volto trazendo sucesso aqui no nosso Mais Brasil. RBN 5:30. 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

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Bom dia, meu amigo. Bom dia, minha amiga. Tudo bem por aí? Tá tudo certo? Tudo bacana? Que coisa boa, né? A nossa manhã sempre juntinhos. Todos os dias, de segunda a sexta-feira, eu te faço companhia aqui no nosso Mais Brasil com o melhor da música sertaneja, aquela moda de viola que faz você voltar no passado, relembrar momentos da infância, da sua juventude. Que coisa boa, né? A gente vai tocando música boa por aqui, tá bom? Vamos com um grande sucesso? Olha só essa música que tá chegando agora. Aumente o volume.

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0: nosso Mais Brasil vai ficando por aqui. E eu quero agradecer o seu carinho, sua audiência. Que coisa boa, né? Tá chegando aí o Rony e também a Gisela Marodim com o Portal RBN. A gente se encontra meio-dia com o nosso plantão do meio-dia, com Rony Oliveira e também a Tariana. E logo depois, o nosso Show da Tarde. Excelente manhã. Continue na programação 94.3, a rádio que faz parte da sua vida.
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0: Deus abençoe você e toda a sua família. Que alegria estar aqui com você, começando mais um programa Eu Seguirei. Eu tenho certeza de que Deus vai falar muito ao seu coração através deste programa. Olha, se você pode, eu já quero convidar você a pegar a sua Bíblia, porque hoje nós vamos meditar a palavra de Deus. A palavra de Deus é o nosso alimento, a palavra de Deus que é o nosso sustento. Eu tenho certeza que essa palavra vai mover seu coração. Olha, aqui você vai ouvir a palavra de Deus, aqui você vai poder cantar. São minutos que ficaremos juntos, onde você vai fazer uma experiência com Deus. Lembrando que tudo que você ouvir aqui, depois fica registrado no meu canal do YouTube, Frei Gilson / Som do Monte, no meu Instagram, no meu Facebook, todos com o mesmo nome, Frei Gilson / Som do Monte, para que você possa também compartilhar essa palavra com os seus amigos, tá bom? Então, vamos escutar a palavra de Deus.
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1: Mateus 6:21, uma palavra que você precisa entender o que significa. Porque onde está o teu tesouro, aí estará também o teu coração. Onde está o teu tesouro? O que que é tesouro para você? O que que é tesouro para você? O que é tesouro para você? O teu coração está preso a ele. Gente, essa palavra ela é mais séria do que você imagina. Essa palavra ela é mais importante do que você imagina. Tesouro. Se é tesouro para você, teu coração está preso nisto. Se não está preso, é porque não é tesouro. E se é tesouro, seu coração guarda. O seu coração está preso nisto. Porque onde está o teu tesouro, aí estará também o teu coração. A pergunta é, o que é tesouro para você? Porque se teu tesouro for digno de que teu... se o teu tesouro for digno de que teu coração esteja preso a ele, ok. Por exemplo, se teu tesouro é Deus, tá tudo certo. Se teu tesouro é Deus, o teu coração estará preso a Deus. Agora, se teu tesouro for outras coisas, a coisa pode complicar muito. Em nome do Pai, do Filho e do Espírito Santo. Amém. Mateus capítulo 6, versículo de 19 a 23. Naquele tempo disse Jesus a seus discípulos, não junteis tesouros aqui na terra, onde a traça e a ferrugem destroem e os ladrões assaltam e roubam. Ao contrário, juntai para vós tesouros no céu, onde nem a traça e a ferrugem destroem, nem os ladrões assaltam e roubam. Porque onde está o teu tesouro, aí estará também o teu coração. O olho é a lâmpada do corpo. Se teu olho é sadio, todo o teu corpo ficará iluminado. Se teu olho está doente, todo o teu corpo ficará na escuridão. Ora, se a luz que existe em ti é escuridão, como será grande a escuridão? Palavra da salvação. São Jerônimo, que nasceu no ano de 347, muito perto de Cristo, grande tradutor da Bíblia, ele vai dizer o seguinte: onde está o teu coração, aí estará também, onde está o teu tesouro, aí estará também o teu coração. Ele diz assim, isto não se deve entender somente em relação ao dinheiro. Obviamente Jesus aqui nessa passagem está falando de dinheiro. Não junteis tesouros aqui na terra. Jesus então está querendo dizer, cuidado para que o seu tesouro não seja bens materiais. Porque onde está o teu tesouro, aí estará o teu coração. Então, se você tem como tesouro bens materiais, teu coração fica preso às coisas da terra. E o teu coração não foi feito para ficar preso a coisas da terra. Então, coloque o teu tesouro nas coisas do céu. Ao contrário, juntai para vós tesouros no céu. Ou seja, que o teu tesouro esteja no alto. Que teu tesouro seja as coisas de cima. Que o teu tesouro seja o céu. Porque aí sim, você prende o teu coração às coisas que não passam. Porque tesouros humanos são passageiros. Tesouros eternos são eternos. Então, isso não se deve entender somente em relação ao dinheiro, diz São Jerônimo, mas a todas as coisas que se possuem na terra. Preste atenção. São Jerônimo, para o guloso, o seu Deus é o ventre. Então você não deve aplicar essa palavra só a dinheiro, você deve aplicar essa palavra a tudo que você se escraviza nesta terra. Então se você é guloso, é porque o seu Deus é o seu ventre. Para o lascivo, o seu tesouro é a impureza. Então, para a pessoa sensual, o seu tesouro é a impureza. É a pessoa que vive só na pornografia, a pessoa que vive só pensando em realidades eróticas. Ela colocou o tesouro imoralidade. Para o amante, o desejo erótico. Ou melhor, para o lascivo, seu tesouro é a impureza. Para o amante, o desejo erótico. Cada um é escravo de quem o venceu. Olha que bonito isso. Cada um é escravo de quem o venceu. Tem, pois, seu coração onde tem seu tesouro. Aquilo que te vence, venceu você. E você está com o coração preso àquilo que te venceu. A gula, a sensualidade e tantas outras realidades. As mágoas, os ódios, as mentiras e tantas coisas que a gente poderia falar aqui. Abra sua Bíblia em 2 Pedro, capítulo 2, versículo 19. Prometem-lhes a liberdade quando eles mesmos são escravos da corrupção. Pois o homem é feito escravo daquele que o venceu. Tá dando para entender? Abra sua Bíblia em Romanos capítulo 6, versículo 16. Não sabeis quando vos ofereceis a alguém para lhe obedecer, sois escravos daquele a quem obedeceis, quer seja do pecado para a morte, quer da obediência para a justiça. Por fim, abra sua Bíblia. Em João capítulo 8, versículo 34, respondeu-lhe Jesus, em verdade vos digo, todo homem que se entrega ao pecado é seu escravo. Meu irmão, essa palavra é muito séria. Ela é muito séria. O meu tesouro precisa estar no céu. O meu tesouro precisa estar no céu. Em nome do Pai, do Filho e do Espírito Santo. Amém.
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1: Resposta a essa palavra, eu quero convidar você agora a cantar comigo.
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0: Senhor Jesus.
1: O programa de hoje está bom demais e eu quero lembrar você, se você quiser ouvir mais pregações, mais meditação da palavra, basta você me acompanhar no meu canal do YouTube, Frei Gilson / Som do Monte, no meu Instagram, no meu Facebook, no meu TikTok, e lá você vai encontrar muito mais palavra de Deus para você.
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1: E nós vamos terminar este programa rezando. Eu quero clamar agora por você, quero clamar pela sua família. Senhor Deus, libera agora o teu Espírito Santo sobre cada pessoa que acompanha este programa. Vem, Espírito Santo, enche todos os que estão acompanhando este programa agora. Libera, Senhor, para esta pessoa o que ela mais precisa, para o corpo e para a alma. Libera, Senhor, curas e libertações em nome de Jesus para esta pessoa que assiste, que acompanha, que escuta e para toda a sua família. Eu clamo a tua poderosa bênção. Visita agora com bênção de proteção. A bênção que só o Senhor pode dar. Abençoe-vos o Deus Todo-Poderoso, Pai e Filho e Espírito Santo. Amém.
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0: Olá, bom dia para você, são 6:07, agora 6:07, bom dia, sejam bem-vindos ao programa Portal RBN, a nossa parceria todos os dias, o nosso compromisso com a informação, com a responsabilidade, com a seriedade, com a imparcialidade, né? Muito obrigado desde já pela sua audiência, pela sua companhia, a partir de agora, até às 8 horas da manhã, tem muita informação, muita notícia, muito bate-papo, hoje é dia de Brasil na Copa do Mundo contra a seleção do Haiti, uma frágil seleção do Haiti, né? Esperamos que o Brasil tenha um desempenho um pouco melhor nesta noite de sexta-feira. Muito obrigado pela sua audiência, a temperatura está em 13 graus e 4 décimos, o tempo está bom, a sexta-feira vai ser de tempo bom na maior parte, pode ser que tenhamos uma mudança aí durante a noite, perto da meia-noite, mais ou menos, com a chegada de uma área de instabilidade, uma frente fria, né? Que vai deixar o tempo chuvoso no sábado, especialmente. Sejam bem-vindos ao Portal, estamos no ar, vamos falar de polícia, de trânsito, segurança pública e muito mais, né? As notícias do dia a dia aqui de Jaraguá do Sul e também da região. Você que participa através do nosso WhatsApp, é o 8837-5377. Você manda o seu recado, manda o seu bom dia, manda a sua sugestão, manda o seu palpite pro jogo hoje, né? Como é que está o seu ânimo pro jogo de hoje da seleção brasileira contra o Haiti? Copa do Mundo é uma vez a cada 4 anos, né? Muita gente torce o nariz, critica, não gosta do futebol, não gosta da seleção brasileira, mas enfim. Gostando ou não gostando, as Copas vão continuar existindo e acontecendo de 4 em 4 anos. Isso já acontece desde 1930, há quase 100 anos, né? E nós vamos em frente com o nosso portal, sempre levando para você as principais informações do dia. Sejam bem-vindos, o portal está no ar com a sua participação como prioridade.
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0: Agora são 6:09, já começo informando que o Poder Judiciário de Jaraguá do Sul manteve a prisão preventiva, converteu a prisão em flagrante em prisão preventiva, esse é o linguajar jurídico, né? O termo judicial para a situação que aconteceu ontem na audiência de custódia. Nós tínhamos uma prisão em flagrante, que foi decretada pelo delegado Calhau de Mello. E aí a audiência de custódia é onde se decide, né? Depois da participação do promotor, do advogado de defesa, se o juiz vai conceder, né, uma liberdade provisória ou se mantém a prisão, convertendo a prisão em flagrante no caso para a prisão preventiva, e foi o que aconteceu. A mulher que matou aquele senhor de 58 anos na Via Verde com 2 disparos de arma de fogo vai continuar presa, vai aguardar o processo e também o julgamento em liberdade. Vamos ter aí um júri popular, né? Julgamento, tribunal do júri, todos os homicídios, né? A lei estabelece no Brasil que todos os homicídios têm que ir a júri. Tem que ser um julgamento popular, um júri popular. Todos os crimes contra a vida são júris populares. Né? Então vamos ter um julgamento para esta senhora de 60 anos que matou aquele senhor de 58 anos. Agora são 6:11. 6:11. Vamos em frente com as principais notícias de hoje. E o principal destaque envolve o Jacques Wagner, líder do governo do PT no Senado e que foi o alvo da operação da Polícia Federal durante o dia de ontem. A apuração da Polícia Federal acusa Jacques Wagner de receber vantagens. Senador nega. Imóvel de luxo, apartamento de 3,5 milhões de reais. Viagens e ingressos de 60 mil reais para shows. Jacques Wagner foi o alvo de ontem da Polícia Federal. E bem antes do caso Master da operação da Polícia Federal, quando surgiram rumores, presidente Lula teria questionado Jacques Wagner sobre o caso Master e ouviu dele que não havia nenhum envolvimento. Fontes de dentro do governo ouvidas afirmam que o presidente abordou o líder do governo no Senado sobre as supostas relações do PT da Bahia com o caso. Na ocasião, Wagner disse ao presidente que não tinha nada a ver com a situação. A Polícia Federal indica para a proximidade do senador com o empresário ligado a Borcaro. A investigação do caso Master chega ao líder do PT no Senado. Agora, além de Jacques Wagner, que é líder do governo do PT no Senado, a operação, a investigação também já envolveu Ciro Nogueira, que foi o líder do governo Bolsonaro também no Senado, e os presidentes da Câmara e também do Senado, Alcolumbre e Hugo Mota. Gilmar Mendes propõe súmula para conter pautas bomba no Congresso. Plataformas passam a exigir autorização para remunerar canais de crianças e adolescentes. Procuradoria-Geral da República se manifesta contra a suspensão da lei da dosimetria. Parecer foi encaminhado ao Supremo Tribunal Federal. Supremo Tribunal Federal decide anular a absolvição do acusado de estuprar Mariana Ferrer. Delegado pede ao Supremo para ouvir Bolsonaro sobre a arma apreendida. Os estragos econômicos deixados pela guerra do presidente Trump dos Estados Unidos ao Irã. Estados Unidos e Irã assinam oficialmente o acordo de trégua. Supremo Tribunal Federal anula a absolvição do acusado de estuprar Mariana. Atendente de loja confessa que transferiu foto íntima de jovem para o próprio celular em Santa Catarina, diz a Polícia Militar. Eduarda Krieger conta que teve a pasta oculta invadida ao procurar a loja da TIM para alterar o plano de telefone lá em Chapecó. O homem confessou o ato para a Polícia Militar. Agora são 6:13, os números do mercado financeiro. O índice Bovespa da Bolsa de São Paulo ontem fechou em queda de 0,1%, fechou a 168.278 pontos. As moedas estrangeiras fecharam em alta. O dólar comercial subiu 1,3%, fechou a R$ 5,17, e o euro subiu 0,97%, fechou a R$ 5,92.
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0: Dali Brasil, hoje é dia de seleção brasileira da Copa do Mundo. O Brasil enfrenta o Haiti às 21h30, depois daquele empate muito criticado contra a seleção do Marrocos, né? Eu avisei que a seleção do Marrocos não era qualquer adversário. Era um adversário que já havia vencido a seleção brasileira no último jogo e foi semifinalista da última Copa do Mundo. E é a sexta colocada no ranking mundial, né? Pra mim não foi nenhuma surpresa, não, o empate da seleção brasileira contra o Marrocos no primeiro jogo. Claro que, como brasileiro, a gente sempre torce pela vitória, né? Por uma boa vitória. Mas um empate contra a seleção do Marrocos não foi de todo tão ruim assim, apesar do desempenho da seleção brasileira, né? O fato é que a seleção brasileira, a gente sabe que não jogou nem 50% do que pode jogar. Todos os jogadores ali, desde o Rafinha, desde o Vini, enfim, o Casemiro, aquela turma toda, né? O Thiago, enfim, aquele centroavantão lá, a gente sabe que eles não jogaram tudo aquilo que eles poderiam jogar, o desempenho total. Então, se o Brasil tivesse pelo menos jogado aí 70%, 80% daquilo que poderia desenvolver, teria vencido esse compromisso contra o Marrocos. Hoje a seleção é muito mais frágil, né? Muito mais fraca que a seleção do Haiti, um país que vive uma situação lá lamentável há muitos anos, explorado há muitos anos, né? Pela França, pelos Estados Unidos, enfim, além de várias tragédias. Seleção, para se ter uma ideia, nem treinou no Haiti, né? Em função da insegurança lá, em função de crises, de golpes, de governo, essas coisas todas. Enfim, é um país bastante sofrido e bastante frágil, né? Hoje tem a seleção dos Estados Unidos contra a Austrália, às 16 horas. Tem o jogo da Escócia contra Marrocos, às 19 horas. E o Brasil joga às 21h30 contra a seleção do Haiti. Ontem, a Tchequia empatou em 1-1 com a África do Sul. A Suíça não tomou conhecimento da Bósnia, meteu 4-1. O Canadá meteu 6-0 no Catar. E o México venceu a Coreia do Sul por 1-0. Portanto, resultados da Copa do Mundo neste fim de semana. E ontem, na Série B do Brasileirão, nós tivemos o Sport Recife empatando em 1-1 com o Atlético Goianense. São os destaques do esporte, as principais informações de hoje aqui dentro do nosso portal RBN. Daqui a pouco tem mais Copa por aqui.
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0: Bom dia. Segue com tempo seco ao longo dessas próximas horas, com temperaturas que permanecem mais agradáveis. Hoje a máxima deve chegar próxima aí dos 20 graus. Os ventos sopram com intensidade fraca moderada de norte a nordeste, com algumas rajadas. Rajadas que devem variar entre seus 20 a 30 km por hora. Uma nova frente fria chega ao estado durante o período do final da tarde e noite. Ela deve estar potencializando muitas nuvens carregadas. Para vocês, eu acredito que é mais ou menos isso, é mais à noite, final do dia à noite. Quanto mais em direção à noite, à próxima madrugada, maior a probabilidade para ter ocorrência de chuva. Chove durante o sábado o dia todo, uma chuva bem consistente, que pode até apresentar algum volume mais significativo, mais representativo. E pontualmente vem acompanhada de algumas trovoadas, alguns temporais localizados. A expectativa é que nós tenhamos um sábado com tempo instável, fechado e chuvoso, até pontualmente algum alagamento, não dá para descartar. Volta a melhorar o tempo durante o domingo, é um domingo com tempo bom, tempo firme, o sol volta a brilhar com força, a temperatura ela permanece um pouco mais baixa ao amanhecer, mas nada que seja algo significativo, representativo, mínimas que devem oscilar entre 8 e 10 graus no amanhecer do domingo e máximas que devem chegar próximas aí dos seus 20, 21 graus. Na segunda passa uma nova frente fria. Essa frente fria deve provocar chuva, trovoada a partir da tarde e turno da noite. E na terça, quarta, quinta volta a esfriar em toda a região sul do Brasil devido à entrada de uma massa de ar frio polar. Peter Scheuer, meteorologista, com a previsão do tempo.
1: Agora são 6h18, vamos conferir as temperaturas. As temperaturas pelo estado de Santa Catarina, as temperaturas desta sexta-feira. Aqui na região já comentei que estamos com 13,4 graus, né? Na região oeste subiu bastante a temperatura. Nós temos temperaturas de 15, 16 e 17 graus na região de São Miguel do Oeste, Maravilha, Pinhalzinho. Chapecó tem uma temperatura aqui registrando 9,2 graus. A região de Concórdia, Seara tem 11 a 12 graus. Ali na região do meio oeste, Fraiburgo, Videira, Curitibanos, 6, 7, 8, 9 graus. A região da Serra, inclusive, está com temperaturas mais altas também, né? Temperaturas de 6, tem temperaturas ali até de 9 graus agora em Urupema. No sul do estado, a região de Criciúma tem 15 graus, Florianópolis está com 17 graus, Brusque 14, Blumenau 15 graus e a nossa região aqui de Joinville, Jaraguá do Sul, essa nossa região do litoral norte com temperaturas de 13 a 15 graus no começo da manhã desta sexta-feira. O tempo é bom e como disse o Peter, pode ser que tenhamos mudanças no tempo aí durante a noite de sexta-feira ou madrugada de sábado.
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1: O ouvinte participa sempre com prioridade. A sua participação por aqui, mandando o seu recado, mandando o seu bom dia, o povo quer opinar e palpitar sobre a seleção brasileira, né? Seleção brasileira que joga hoje. Mandar um bom dia pra Helena, pro Lori Schmitz, mandar um bom dia pro Dário Bussi, José Alcione Pereira, esse pessoal que já chega bem cedo aqui mandando fotos, mensagens, né? De otimismo, aqueles bannerzinhos, né? De bom dia, para começar um dia sempre muito bem com a vida. Bom dia pra Vani. O Cláudio Luiz tá mandando figurinha também, mandando um bom dia. O Leomar Souza tá por aqui mandando um bom dia. Não mandou áudio hoje, o Leomar, né? Foi o que aconteceu com o Leomar que não mandou áudio hoje. O Leomar sempre manda um áudio, um bom dia, né? Só mandou por escrito aqui. Muita neblina na Figueira. Essa foto aqui é da Torre da Nossa Senhora Aparecida, agora cedo. É o Leomar mandando um bom dia pra gente aqui. Meu placar pro jogo hoje é 1-1. Valeu, Leomar. Mais ouvintes. Fala, Luiz.
3: Bom dia, Rony. Tudo certo? Sexta-feira maravilhosa. Ô, Rony, palpite do jogo. Para convencer nós, brasileiros, tem que enfiar 5-0, assim, tranquilo, né? 5-0, nem tomar gol. Daí, convence nós ainda torcer pelo Brasil, né? E eu sempre vou torcer, mas aqui tá... Não tá fácil não, né, Rony? Valeu, um abraço, um bom final de semana.
1: Bom dia pra Dileta, bom dia pro João Fernando. Bom dia, Rony. Hoje o Brasil ganha de 6-0. É o Fernando do bairro Amizade, aqui de Jaraguá do Sul, né? Fala, Jair Borba, bom dia.
4: Bom dia, Rony. Tudo bem, tudo tranquilo. Jair Borba aqui de Xerede, confiante na seleção brasileira, como sempre. Sou brasileiro e não desisto. É como o ouvinte falou ontem, né? Você não vê um argentino torcendo para a seleção brasileira. Eles torcem até o último para a Argentina. E por que que nós somos brasileiros e tem que torcer para a Argentina? Claro que numa eventual final, a gente torce para a Argentina, porque é aqui da América do Sul, né? Mas isso em últimos casos, vai dar Brasil ali no placar de 4-1. Vamos dar um golzinho para eles ali. Beleza? Um abraço, tudo de bom? Estamos na escuta aqui. Brasil, acima de tudo.
1: Tá todo mundo confiante aqui no Brasil, né? Luiz, tá aí, valeu, de bom dia. Boa sexta-feira, bom fim de semana. Valeu, Vando, tá por aqui mandando uma foto também. Bom dia, Rony, ótima sexta-feira. Tamo junto com o Brasil, hoje tem Brasil, vai dar 2-1. Mandou a bandeira do Brasil aqui também, né? O Alê, do aplicativo. Bom dia, Rony, ótima sexta-feira abençoada. Por casa hoje, ainda só no bom chimarrão, é o Alê, motorista de aplicativo. Tá tomando um verde, mandou uma térmica bonita aqui, né? Uma térmica bonita, uma térmica vermelha, com o emblema ali do Internacional de Porto Alegre, né? Valeu, Alê! Torcedor do Internacional Colorado, tá tomando um chimarrão, um verde do chimarrão, contrastando ali com a térmica vermelha do Colorado, do Internacional. Grande abraço, bom dia, boa sexta-feira. Bom dia para os gremistas, bom dia para os colorados. Bom dia pro Alceu, chegou a sexta-feira tão esperada. Dorley tá por aqui também, tá sempre da estrada, bom dia para vocês todos. Paulo Botti, hoje é Brasil 3-0. Bom dia, Rony. Valeu. Fala, Maria Aparecida. Bom dia, Rony.
5: 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E, Rony, o palpite do jogo do Brasil hoje é 3-1. Se for o possível, né? Com muita vontade que ele ganhe, mas não tenho muita fé, não. Esse é o placar meu. Abraço. Espero que ele mostre um bom futebol. E abraço para todos.
1: Valeu, Maria Aparecida. O Jair Borba tá dizendo aqui, ele mandou uma foto dele aí com a camisa da seleção brasileira, né? Rony, pode colocar minha foto no YouTube aí também, sem problema, tá bom, né? Hoje tem muita gente usando a camisa da seleção brasileira. Eu, inclusive, vim com a minha camisa da seleção brasileira aqui de 2014, né? O Vando tá por aqui mandando um bom dia para todos. O Alê do aplicativo mandou aqui também um salve pra gente, né, Colorado? E o pessoal que vai participando, vai mandando o seu bom dia pra gente através do nosso WhatsApp, que é o 8837-5377. 8837-5377. A sua participação é sempre importante, com prioridade, mandando o seu comentário e mandando o seu bom dia pra gente aqui.
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1: Agora são 6:24, vamos lá com o nosso portal RBN, levando informação, serviço e notícia para você, trazendo as notícias também da polícia, do setor de segurança pública, porque nem tudo é seleção brasileira, né? Nem tudo é só futebol, nem tudo é só Copa do Mundo, que bom que fosse só coisas boas, né? O tempo todo, o dia todo, mas tem notícias ruins também. Na polícia, no setor de segurança pública, de ontem para hoje, o relatório da PM já chegou aqui. Tivemos um registro de furto na rua Valdemar Rau, aqui em Jaraguá do Sul. Os policiais foram acionados através do 190 e, no local, uma adolescente de 14 anos relatou que, por volta das 18h30, participava de uma atividade esportiva de vôlei nas dependências de uma escola e deixou seu aparelho celular iPhone 12 guardado dentro da mochila, ou debaixo da mochila, juntamente com os pertences pessoais, né? Permanecendo afastada do local enquanto praticava o esporte. Depois que praticou o esporte, retornou para buscar os seus pertences e constatou que o seu aparelho celular iPhone já não estava mais lá. No local havia uma grande quantidade de pessoas circulando no momento dos fatos, circunstância que impossibilitou a identificação de qualquer suspeito. Em seguida, alguns alunos relataram um possível suspeito do furto. Foi feita a abordagem e a busca pessoal de um adolescente de 17 anos e foi localizado com ele, no interior da mochila dele, uma faca caracterizada como arma branca, porém o celular não foi localizado. Diante da inexistência de elementos suficientes para apontar a autoria do furto, foi feito um boletim de ocorrência, mas o celular da menina não foi encontrado, não, com o possível suspeito, aí o menino de 17 anos que tinha uma faca dentro da mochila, segundo a polícia militar. Bom, no centro-norte de Xereda, nós tivemos uma outra informação também que chamou a atenção de ontem para hoje. Tarde de ontem, a Polícia Militar recuperou um veículo que havia sido furtado na última terça-feira. A vítima, a proprietária, motorista do carro, relatou aos policiais que suspeitava de uma mulher de 30 anos com quem ele mantinha um relacionamento. O carro havia desaparecido, sumido. E ele se recordou de um endereço onde já havia deixado ela anteriormente. Ao verificar o local, encontrou o veículo estacionado e acionou a Polícia Militar. Durante as diligências, uma moradora das proximidades informou que tinha visto uma mulher deixando o carro e entrando num conjunto de kitnets próximo ao local. Em contato com o proprietário do imóvel, os policiais confirmaram que uma mulher com as características informadas pela vítima estava hospedada em uma das kitnets. A guarnição localizou a suspeita. Durante a averiguação, foi encontrada na mochila dela a chave do carro, além de uma determinada quantia em dinheiro. Um aparelho celular também foi apreendido e, diante dos indícios e das evidências encontradas, a mulher recebeu voz de prisão pelo crime de furto do carro e foi encaminhada à delegacia de polícia para os procedimentos legais cabíveis. É uma outra situação muito estranha aqui de Jaraguá do Sul, né? O carro desaparece, o carro some, aí o cidadão liga para a polícia e avisa que desconfia que a autora poderia ser uma mulher que ele tinha um relacionamento, sei lá, muito tempo atrás. Mas como é que essa mulher tinha a chave do carro dele, né? Será que ela fez alguma cópia ou algo nesse sentido? Como é que ela tinha a chave do carro para sumir com o carro assim, né? Sem mais nem menos. E sair bem bela e formosa, deixar o carro estacionado na casa dela e tirar um cochilo normalmente. Enfim, Polícia Civil vai esclarecer o assunto a partir de agora, mas a história parece que foi contada pela metade, né? Para os policiais militares aqui. Tem mais coisa aqui nessa história, possivelmente. Relatos da Polícia Militar de ontem para hoje, as duas únicas ocorrências que foram encaminhadas para a imprensa. 6:28 no horário de Brasília, 6:28. Falei que hoje estou com a camisa da seleção brasileira. O pessoal que está no YouTube está me vendo aí. Essa camisa é da Copa de 2014, né? A Copa no Brasil. E você que está com a camisa da seleção brasileira, mande a sua foto com a camisa da seleção brasileira hoje também. Hoje é só o segundo jogo da Copa, né? É um jogo num dia de semana, o outro jogo foi num sábado. Nós vamos ter um terceiro jogo para fechar essa primeira fase da Copa do Mundo ainda. E esperamos que o Brasil se classifique em primeiro lugar no seu grupo. Tem um outro jogo importantíssimo hoje, antes do jogo do Brasil, que é o jogo do Marrocos contra a Escócia, que são integrantes do mesmo grupo do Brasil. A gente já vai pro jogo hoje à noite sabendo se o Marrocos venceu, se empatou ou se perdeu para a Escócia. Eu acho até que o Marrocos vai vencer com relativa facilidade essa seleção da Escócia, viu? Acho. Acho que o Marrocos vai aplicar uns 2-0, 3-1, 4-1 nessa seleção da Escócia. Vamos ver, né? Quem viver, verá. Hoje tem seleção brasileira, 9:30 da noite, Copa do Mundo.
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Agora são 6:32, já já tem mais ouvintes, tem muitos ouvintes aqui participando, né? Deixando o seu palpite pro jogo, comentando. Enfim, vai deixando aí o seu comentário, né? Vamos saber como é que está o seu otimismo pro jogo de hoje à noite contra a seleção do Haiti. 6:32, o inverno começa domingo com onda ampla de frio intenso em Santa Catarina e marca também

0: da estação. O sistema tem potencial para atuar de forma mais abrangente no território catarinense. O meteorologista da Secretaria de Estado da Proteção e Defesa Civil, Caio Guerra, projeta.
1: A gente realmente já teve um início, parece que o inverno veio uma semana aí antecipado, então essa semana já teve temperaturas mais frias, mas nessa semana que vem, no início aí do inverno, a gente tem uma nova massa de ar fria que vai se estabelecer aqui no estado. Então ele por volta da terça, quarta-feira, o frio vai intensificando e a gente novamente deve registrar temperaturas negativas. Mas diferente do que a gente teve essa semana, a temperatura negativa ela foi muito pontual. Então a gente teve ali nos picos, né, da região da Serra, em Bom Jardim, Urupema, mas quando a gente vai para a região ali do município, as temperaturas não ficaram tão baixas quanto nessas regiões mais elevadas, dessas estações mais pontuais ali no alto do morro. Já na semana que vem, o que a gente vê nos modelos é que essas temperaturas negativas devem ser de forma mais ampla, incluindo atingindo regiões ali do oeste, meio oeste, Planalto Norte. Então vai ser um início de inverno aí com uma entrada de uma massa de ar polar mais significativa.
0: A influência do fenômeno climático El Niño, com evolução gradual de intensidade ao longo da estação, deve impactar nas características do inverno em Santa Catarina, diminuindo a duração das ondas de frio e elevando os volumes de chuva. O meteorologista da Secretaria de Estado da Proteção e Defesa Civil, Caio Guerra, detalha.
1: A tendência é o inverno um pouco mais quente e também um pouco mais chuvoso. Como o fenômeno El Niño, ele se estabeleceu há pouco tempo, os efeitos dele não vão ser tão significativos assim como a gente espera no final do ano. Agora, nos próximos meses, a gente espera uma mudança gradual e essas chuvas um pouco mais frequentes. Isso faz também com que as temperaturas não caiam tanto. Noites mais nubladas costumam segurar as temperaturas um pouco mais elevadas, como se fosse um cobertor. E você também tem esses dias mais chuvosos. Aí, por outro lado, durante a tarde, às vezes você tem uma maior sensação de frio por conta da chuva. Essas chuvas mais frequentes não significam desastres, porque é um pouco mais de chuva numa estação seca. Já as massas de ar frias polares que trazem essas temperaturas muito baixas, talvez elas sejam menos frequentes, né? Então a gente deve ter sim episódios de frio intenso, mas por conta do fenômeno El Niño, elas não devem ser nem tão frequentes e nem tão duradouras.
0: O inverno segue até o dia 22 de setembro, quando inicia oficialmente a primavera de 2026. De Florianópolis, da Rede de Notícias Acaerte, Cadu Reis.
2: Agora são 6h35, daqui a pouco às 7 da manhã nós temos a participação do Peter Scheuer falando sobre a sexta-feira hoje, sobre as condições do tempo nesta sexta-feira, a tendência do tempo aí para o fim de semana, especialmente sobre esse começo oficial do inverno, né? O começo astronômico do inverno. Nós já estamos sentindo o frio do inverno já há algum tempo, né? O clima já mudou faz tempo, mas oficialmente, astronomicamente, o inverno começa oficialmente neste domingo. Nós vamos falar mais sobre isso daqui a pouco com o Peter Scheuer, que já fez aquele alerta importante sobre o El Niño, né? O segundo semestre deve ser de muita chuva, de chuvas acima da média, e esse alerta foi feito aí para o estado inteiro pelo nosso meteorologista, que inclusive foi homenageado na Assembleia em função desse alerta antecipado, né? De puxar a orelha das autoridades, de chamar a atenção, né? Desse povo para realmente o eventual possível risco que nós vamos ter a partir do segundo semestre de uma situação bastante complicada. Temos que estar preparados, prevenidos, né? Justamente para não ser pegos de surpresa.
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2: Oswaldo tá dizendo que hoje vai ser 4-1 para a seleção brasileira. A Copa é nossa com Neymar em campo. Hoje o Neymar não joga, né? Nem viajou, inclusive, lá para a Filadélfia. Pode ser que jogue nesse último jogo da primeira fase contra a Escócia. O Álvaro do Rio Molha. Bom dia, Rony. Não boto muita fé nesta seleção, mas hoje vai ser 7-1 para o Brasil. O Vanderlei. Bom dia para vocês. É o Vanderlei dos Santos. Valeu, Vanderlei. Um abraço, bom dia. O Jair. É o outro Jair aqui, né? Bom dia. Hoje vai ser 1-2 Haiti. Tá pessimista aqui o outro Jair aqui com relação ao Brasil, né? O Vando, tô fazendo entregas em Joinville e todos os dias estou sempre ligado aí na RBN, né? RBN levando de carona. Valeu, um abraço, bom dia. O Aldori tá por aqui também mandando um bom dia, mandou um bonequinho aqui do Flamengo, né? Flamenguista Aldori. E aí, Aldori, como é que está esse coração flamenguista pro jogo de hoje?
4: Fala, Rony, bom dia. Rony, o meu palpite para hoje, jogo do Brasil, vai dar 7-1. Valeu, um abraço, um bom dia e

0: e até segunda.
1: Vamos ver, né? Não vamos exagerar também, né, Aldori? Sabemos que o Haiti é uma seleção muito fraca, muito frágil, né? Já falei aqui das crises internas, crises governamentais, assassinato de primeiro-ministro, confusão, o país está tomado por gangues, né? E ninguém ajuda de fora para tomar uma providência com relação ao Haiti. E é um país que, inclusive, o treinador do Haiti, para se ter uma ideia, em função lá dos riscos das gangues no Haiti, o treinador não conhece o país. Ele nunca jogou com a seleção do Haiti dentro do Haiti e nunca treinou a seleção do Haiti dentro do Haiti. São vários países, né, que têm as suas histórias, as suas complicações e mesmo assim estão aí desportivamente, né? Enfim, competindo, jogando, porque o esporte acima de tudo é esse congraçamento dos países, né? E o Haiti é um país sofrido de terremotos, vários terremotos, muitas mortes. É bom lembrar que a nossa Zilda Ars estava lá quando morreu naquele terremoto, né? E que hoje tem uma movimentação para beatificação, essas coisas todas, né? A Zilda Ars morreu num terremoto lá no Haiti e que matou milhares ou milhões de pessoas. Enfim, é um país sofrido, um país realmente bastante complicado, um país que espalhou aí a sua gente pelo mundo inteiro, porque é um país realmente destroçado por desastres naturais e por crises políticas, né? E hoje é um país fragilizado, não tem como não vencer o Haiti. Espero que não seja uma goleada assim tão humilhante para não humilhar também os atletas do Haiti. Teve 4 ou 5 atletas do Haiti, inclusive, que passaram pelo Brasil aqui, por categorias de base da seleção brasileira. Os caras são apaixonados pelo futebol brasileiro, né? Quase metade do time lá tem, eu estava ouvindo uma reportagem sobre vários jogadores que passaram por times brasileiros aqui em categorias de base. E que, por serem haitianos, né? Porque o Brasil tem muitos haitianos, e tem muitos haitianos aí, a garotada, uma molecada aí boa de bola, e muitos times de futebol acabaram recrutando essa garotada aí para os times de base, né? Categorias de base. E essa gurizada acabou desempenhando um bom futebol e voltou para representar o seu país nessas Copas do Mundo e principalmente nas eliminatórias. Então tem uma garotada ali apaixonada pelo futebol brasileiro. E hoje vão realizar o sonho de jogar justamente contra a seleção brasileira. Bom, acho que o Brasil vence fácil, mas tomara que não seja assim, uma goleada assim de humilhar, né? A frágil seleção do Haiti. 6:40, estou acreditando no Brasil aqui, o Fabiano, né? Acreditando que o Brasil vai decepcionar, né? Tá pessimista, tá dizendo que o Haiti vai vencer o Brasil por 2-1. Tem outro aqui também, a Lloyd, dizendo que o Haiti vence o Brasil por 2-1. O Leomar Souza, agora falou, Leomar, né? Tá falando pouco hoje, fala, Leomar.
2: Erroni, tu compra tantas notícias aí que acontecem em Jaraguá, que até Deus duvida, né, cara? Meu Deus, não dá pra acreditar nem na própria sombra. Meu Deus do céu, meu Deus, cada coisa, só olha o chapo.
3: Fala, Rony. Bom dia, aqui é o Ala do Rio da Luz. Sempre escuto vocês aí, todo dia, né? Às vezes eu não participo, mas todo dia tô na escuta aqui. Eu sou o Brasil ali como um bom patriota. Vamos torcer pra seleção. Eu acho que dá uns 3-0 aí.
1: Final 89-19, o Paulo mandando um bom dia pra gente aqui também, dizendo que hoje tá frio. Não tá tão frio assim, né? Não é tão frio assim também. 13,4 graus a temperatura. Ontem estava mais frio. O Álvaro do Rio Mole mandando um bom dia, mandando uma foto pra gente aqui também. E o pessoal que vai participando. Fala, Luiz. Bom dia, Luiz Gustavo.
4: Bom dia, Rony. Bom dia, os amigos da RBN. É o Luiz Gustavo. Rony, sobre os fatos que vêm acontecendo em Schroeder, que infelizmente não são coincidências. Primeiro, um evento da saúde marcado pela prefeitura no dia 22, às 14:22, sendo que o partido do prefeito é do número 22. Outro fato, o carro comprado pelo prefeito, que vai ficar à disposição da prefeitura e do executivo, um carro que custou 285 mil, né? Que deu uma polêmica aí. Também teve uma placa encomendada com a inicial do prefeito e o número 22. Então são fatos que não podem ser aceitados, né? A gente vai tomar as providências cabíveis. Tivemos no dia de ontem muitas denúncias, muitos relatos de pessoas falando sobre isso. Mas isso acontece, infelizmente, porque a gente não tem oposição na Câmara de Vereadores. A Câmara de Vereadores de Schroeder hoje não tem nenhum vereador de oposição. Então essas coisas acontecem, né? Cabe a nós tomar as providências cabíveis, com o embasamento jurídico possível. Mas se a gente tivesse oposição cobrando e fiscalizando na Câmara de Vereadores, esses fatos não ocorreriam. Valeu, Rony, forte abraço.
1: Valeu, abraço. Eu também recebi Ontem eu recebi várias denúncias e questionamentos de ouvintes de Schroeder sobre aquele convite para o lançamento da saúde online segunda-feira. E no convite, nós recebemos aqui na rádio o convite também. Inclusive, o convite estava no site da prefeitura, né? E dizia que o evento iria acontecer no dia 22, às 14 horas e 22 minutos. E depois recebi também denúncias sobre a placa do carro novo do prefeito, do Jeep lá, que tem o final 22. E a gente sabe que 22 é o partido do prefeito, que é o número do partido do PL. E já tivemos no passado várias situações que complicaram a vida de muitos prefeitos por causa do uso do número do partido, especialmente em ano eleitoral, né? Já teve muitas complicações. E foi por isso que eu já entrei em contato ontem ainda com o Márcio Sabino sobre essas coincidências, entre aspas, digamos assim, né? Ou esses fatos que estão chamando a atenção em relação ao número 22, eu nem sabia que tinha as iniciais também do prefeito na placa do carro. Eu recebi, nem prestei atenção, eu vi o número 22 lá no final da placa do carro do prefeito, que é o número do partido do prefeito. E aí veio esse convite depois para esse lançamento na segunda, no dia 22, às 14h22. Já tivemos no passado várias situações, né? Claro que os partidos fazem isso para lançamentos de eventos políticos, né? Já teve evento do MDB, por exemplo, no dia 15, às 15 horas e 15 minutos, fazendo uma referência ao nome do partido. Assim outros partidos fazem também, só que não dá para usar o dinheiro público e nem as coisas públicas para fazer isso. E é esse questionamento que nós estamos fazendo também lá pro Márcio Sabino, que é o chefe de gabinete da prefeitura. Ele já me mandou um retorno aí sobre uma das situações. Faltou a explicação sobre a placa do carro, já estou questionando ele de novo e já eu vou falar sobre isso também. Até porque, além dessa reclamação do ouvinte, eu recebi várias outras ontem durante o dia. Bom dia pro Geraldo, ótima sexta-feira para todos. Bom dia pro Sadi das Bolachas. Pergunte pro Peter Scheuer como vai estar o tempo amanhã, pois quero ir ver a apresentação da Esquadrilha da Fumaça em Guaramirim, o Sadi das Bolachas. Prefeito Adriano vai falar também daqui a pouco aqui sobre a Esquadrilha da Fumaça, mas já adianto que vai chover amanhã, né? Começa a chover hoje à noite ou amanhã de madrugada e o sábado deve ser de chuva e tempo instável. Daqui a pouco o Peter vai falar sobre isso. A Roseli Segundo está por aqui, bom dia. Final 26-16. Bom dia, Rony. 5-1 pro Brasil hoje. É o palpite do meu filho Marcos, o Valdeci. Bom dia, Rony. Olha que maravilha que eu comprei, placar 6-1 pro Brasil. A camisa que ele comprou é a metade camisa do Flamengo, metade camisa do Brasil, né? Muita gente faz isso, né? Por encomenda. Fala, Ney, bom dia.
5: Bom dia, Rony, tudo bem? Aqui é o motorista Ney, do aplicativo. Eu acho que o Brasil vai ganhar aí uns 7-1, né, dos nossos irmãos haitianos. Um forte abraço a todos aí, uma ótima, abençoada sexta.
1: Valeu, um abraço, bom dia. 7-1 é um placar bonito, né? Que nós sofremos na Alemanha. Teve um outro 7-1 da Alemanha na Copa agora também na semana passada. Só falta mais um 7-1, né? Não vamos se cobrar em cima dos frágeis haitianos, né? Nós temos que meter 7-1 numa seleção gigante, numa seleção grande aí. O Giovanni Gadotti mandou pra gente aqui um arquivo aqui que eu não vou abrir, viu, Giovanni? Não sei do que se trata, enfim. Escreve pra gente aí, diz pra gente do que se trata pra gente abrir ou não. O Alan também mandou uma foto aqui de um bolo, né? De um bolo verde e amarelo. Um abraço, bom dia, ouvinte que vai participar através do 8837-5377.
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1: 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Agora são 6h49 no horário de Brasília. Esse é o nosso portal RBN com informação, serviço e notícia. E só lembrando para você que nós vamos ter no dia 1º, do dia 1º ao dia 5 de julho, nós vamos ter aquele grande evento, que é o evento da Expo 150, né? Vai ser aqui no Parque de Eventos. Nós já ouvimos o próprio Luiz Leigh falando sobre isso aqui no plantão do meio-dia, reforçando esse convite.
10: A expectativa está alta. Porque tem envolvimento de muita gente, muitos voluntários trabalhando em prol disso, já estamos movimentando agora muitos fornecedores também, e já são meses de planejamento, se não mais de ano já pensando, idealizando essa feira, né, com a missão de fazer jus à Expo 100, né, do centenário, com os balões de silagem que foram tão marcantes para quem viveu e quem conheceu aquele momento. Então a expectativa está grande. Nós vamos ter um pavilhão histórico com resgate.
1: O Luiz Leigh é o presidente da Expo 150, né? A entrevista completa dele você já ouviu também, está lá no nosso site, a entrevista do Luiz. E nós também fomos atrás do Gilmar Marieto para saber como é que vai funcionar o trânsito ali em frente ao Parque de Eventos. Nós temos um histórico de muitos transtornos nos períodos de cheats em festa em função da grande movimentação. A Expo 150 não deve reunir aquele público gigantesco de mais cheats em festa, até porque vai ter visitas durante o dia, durante a noite, vai ser um público mais distribuído, mas de qualquer forma é a grande feira dos 150 anos de Jaraguá do Sul. Então nós fomos atrás do Gilmar Marieto para saber se a prefeitura vai fazer alguma mudança especial, específica, em função desses 5 dias da Expo 150. Vamos ouvir o que disse aí o Gilmar Marieto.
11: Temos programado do dia 1º ao dia 5 de julho a Expo 150, uma feira de exibição de negócios que vai acontecer no Parque Municipal de Eventos. Então, a expectativa é de um grande público, um grande número de visitantes que vai passar pelo Parque de Eventos nesses 5 dias de eventos. Mas no trânsito nós não temos nenhuma alteração. Então o trânsito vai fluir da mesma forma, em mão dupla, da forma que é hoje. Então a expectativa é que venha sim um público significativo, tá, para prestigiar esse evento, mas nós não vamos fazer nenhuma alteração, até porque o ponto de interesse ali no Parque de Eventos é interessante que a via fique em mão dupla. Então esse evento vai ocorrer naturalmente com o trânsito da forma que ele é no dia a dia das pessoas.
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1: A sua participação com prioridade por aqui, mandando o seu bom dia, mandando o seu alô pra gente, né? O Alê do aplicativo mandou mais uma foto pra gente. Tem várias fotos aqui que eu vou já colocar no YouTube daqui a pouco, né? Assim que possível, já vou colocar no YouTube aqui as fotos do ouvinte. Um abraço. Obrigado pelas fotos. Ouvintes que vão mandando o seu alô, o seu bom dia pra gente. Tem mais gente por aqui? Fala, Marco Bruce.
3: Bom dia, Rony. Bom dia, Gisela. Tudo bem com vocês? Mas aí, Rony, não sei, mas eu tenho uma opinião formada sobre esse assunto aí de Xereda. Eu penso eu que os moradores lá, os munícipes de Xereda, tem tanta coisa mais importante para se preocupar, saúde, entre outras coisas, né? Porque se preocupar com a placa de carro, eu não sei, mas eu acho que tem coisas bem mais importantes para questionar, para reivindicar. E eu pra reclamar, né, cara? Mas placa de carro, sei lá, não sou de Xereda, não moro em Xereda, mas eu acho que deveria se preocupar com outras coisas bem mais importantes.
1: Tem coisas importantes, né, pra se preocupar, mas essa é uma coisa importante. E já deu um rolo gigantesco no passado, né? Como repórter, como jornalista, eu já acompanhei isso com relação a placas de carro, com números de partidos, com relação a datas, com relação a eventos e principalmente em ano eleitoral. Essa é uma coisa importante. Se dependendo do não é o caso de direito, não sei. Nós vamos ouvir as explicações, mas eu já acompanhei casos onde a justiça definiu ou decidiu por crime eleitoral. Essa questão de usar veículos públicos com números de partidos, essas coisas assim, né? Então, tem que se preocupar com tudo. E essa questão de usar, enfim, ou tentar usar ou divulgar o partido em coisa pública também é algo importante que precisa estar aí no foco, né? No radar das pessoas e principalmente da comunidade que paga os seus impostos. O Alan Preto voltou aqui
12: falando. Você é minha esposa, fabrica bolo, né? Bolo pro dia a dia, assim, pra tomar café e bolo pra aniversário. Aí ele tá o logo ali do Instagram dela, ali tem o contato dela. E se alguém da rádio precisar, aí os ouvintes aí, dá um toque.
13: Rony Oliveira, bom dia a você, bom dia aos ouvintes mais uma vez. Como é que tá? Tudo certo? E o seu Jacques Wagner, né? O cara do PT ali, petista. Alguns que acham que eu não falo, eu não tenho problema com partido político nenhum, e muito menos com pessoas, né? O cara aprontou, tem que pagar. O bom, que a gente sabe que a Polícia Federal está trabalhando, tá? Não está igual 4 anos atrás, quando tinha uma investigação que era para mexer com os seus, era trocado o delegado da Polícia Federal. Então parabéns à Polícia Federal, isso mesmo, tem que trabalhar. Não importa, partido, não importa de onde que seja o caboclo. Aprontou, tá aprontando, tá metendo mão no dinheiro público aí, cadeia. Tem que ser feito isso. Se o Brasil trabalhasse dessa forma, nós teríamos um país totalmente diferente, tá? Então, um grande abraço a todos, que Deus abençoe.
1: Bom dia pro Agostinho, que está ouvindo a gente aqui também. Final 7415, um outro ouvinte aqui, o Dionísio, mandou uma foto pra gente no dia começando. João Freiberger também. A vista de Jaraguá do Sul aqui no Águas Claras. Bom dia, Rony. Estou muito confiante. Esse jogo, o pessoal tá muito confiante, ele tá dizendo, né? Esse jogo, no máximo, vai dar 2-1 pro Brasil. A Rafaela Formonte também mandou uma foto legal pra gente aqui. A Rafaela do Raul, né? Mande um abraço pra facção Formonte. Alô, pessoal da facção Formonte, bom trabalho, boa sexta-feira. Ótimo dia pra todos com essa vista maravilhosa. Hoje o dia tá começando assim avermelhado, porque é sinal de chuva, né? Tem um horizonte aí laranjado, avermelhado, tem muita gente mandando fotos com esse começo do dia, assim, com essa tonalidade. Sinal de instabilidade, de chuva, vem chuva por aí, possivelmente hoje à noite ou amanhã de madrugada, né? Segundo o Peter Scheuer, daqui a pouco ele fala mais sobre isso. O Guilherme também mandou uma foto aqui bonita, né? Colorida aqui, laranjado, avermelhado, amarelo, enfim, amanhecer de hoje. Tá todo mundo aí impressionado com as cores do céu, do horizonte, da natureza neste começo de sexta-feira. Até o Robinho do GGD ficou impressionado aqui com o dia amanhecendo, né, Robinho?
14: Bom dia, Rony, bom dia aos ouvintes da RBN. Uma abençoada sexta-feira a todos nós aí. E da seleção ali, Rony. 2-0, né, Rony? Tá de bom tamanho, né? O que importa é os 3 pontos, né? Não adianta querer entrar de salto alto aí e não conseguir a vitória. O importante é os 3 pontos pra tentar se classificar aí. Beleza? Um abraço.
1: Valeu. A Marli tá mandando um bom dia pra gente aqui. Valeu, Marli. Bom dia. Voltou aqui o Marco Bruce, fala mais.
15: É, até pode ser, mas se o prefeito tivesse em campanha a reeleição, até concordo que houvesse reclamações. Mas não é o caso, né? Mas se fosse final da placa 13, tava tudo certo. Ninguém ia reclamar, por favor, né?
1: É, a questão é que entra naquela questão aqui de comentar ou criticar os ouvintes, né? Os ouvintes podem falar sobre o que quiserem, podem denunciar ou criticar o que quiserem, prefeito, vereador, governador, presidente, senador, deputado, né? O que a gente pede sempre é que a gente não menospreze, né, a participação dos demais ouvintes. Entra naquela linha que a gente tem solicitado sempre aqui, para que a gente não ofenda aí a participação dos ouvintes, porque vai ter ouvinte pensando de formas diferentes, né? Tem coisas que são importantes para um ouvinte, não são para outros. E assim por diante. Então a gente tem que respeitar todas as denúncias e todas as reclamações. O poder público que dê as explicações necessárias. Tarcísio e Stefani, bom dia. Com a demissão do Renato Gaúcho, o Vasco está esperando o Ancelotti. Será que o Ancelotti, depois da Copa, vai treinar o Vasco da Gama? Fala,
16: Demir. Bom dia. Bom dia a todo o povo do Norte de Santa Catarina. Como esquerdista que sou, acho que o tal de Jacques Wagner tem que ser punido, sim. Tem que pagar. Se tocar de ir pra cadeia, vai pra cadeia. Se tocar de perder os direitos políticos, perde os direitos políticos. Quem deve, tem que pagar. Sobre o prefeito aqui de Xereda, sobre esse negócio aí do carro, nós temos que se preocupar, sim. Se há desrespeito, tem que se preocupar, sim. Se há crime político, ele tem que pagar, sim. Não importa o tamanho que seja, tem que pagar. A lei é feita e tem que ser cumprida. É assim que eu penso. Abraço a todo o povo do Norte de Santa Catarina.
1: O Adelson do Uber. Bom dia, Rony. 3-0. Ótima sexta-feira para todos nós. Que Deus abençoe. Final 0182. Mandando foto do amanhecer. Várias fotos legais aqui. Nascer do sol em Treça, Rios do Sul. Amanhecer. Cor de laranja avermelhado nesta sexta-feira. Já falei, sinal de chuva, né? Sinal de instabilidade. Minha mãe dizia, quando o dia começava assim, meio avermelhado, meio alaranjado, vai chover, né? E aí a gente tinha que cortar lenha lá pro fogão, preparar, enfim, para os dias de chuva lá no Rio Grande. Se preparar para os dias de chuva, né? E deve chover, segundo o Peter, hoje à noite ou amanhã de madrugada. Fala, Cristiano!
17: Rony, bom dia!
1: Fala, Cristiano!
17: Rony, que diferença de governo que dá autonomia para investigação, né? Que diferença, né? Pau que bate em Francisco, bate em Chico, doa quem doer, cai quem tiver que cair, independente de partido político. Ou de base do governo ou não. Essa é a diferença de quem tem autonomia para investigar. Que deixa a polícia trabalhar. Que não tem o rabo preso. Porque quando o governo tem o rabo preso, como diz o... como dizia, né, um ex-presidente ali, se tiver que mexer até no ministro da Justiça, a gente vai mexer.
1: 7 horas da manhã, pontualmente, o Fabiano mandou uma opinião política aqui. Manda por áudio, Fabiano. Manda o teu comentário por áudio pra gente aqui. E mais gente vai participando, mandando o seu áudio, mandando o seu comentário, a sua participação através do nosso WhatsApp, né? Muitas fotos que chegaram, já vou colocar no YouTube. Pessoal que vai participando e vai deixando o seu recado pra gente no 8837-5377.

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0: Agora são 7:03, o horário de Brasília, 7:03. Esse é o nosso portal RBN que já está de volta com informação, com serviço e com notícia. Daqui a pouco já temos aí uma resposta parcial lá da Prefeitura de Xerê a respeito dos números 22, né, que apareceram coincidentemente no convite para o evento de segunda-feira e também na placa do carro lá do prefeito. Chefe de gabinete já me retornou aqui, estou aguardando também um outro retorno dele sobre a questão da placa, porque deve ter alguma explicação lá da Prefeitura a respeito desse assunto, né? Até em função dos questionamentos dos ouvintes. Agora são 7:04, este é o nosso portal RBN que está entrando agora na segunda hora do programa, começamos às 6. Chegamos ao dia 19 de junho de 2026. Bom dia, Gisela.
1: Bom dia, Rony Oliveira, bom dia você que nos acompanha aqui no portal desde cedinho, nessa sexta-feira, chegamos já ao final da semana, bem-vindos, bem-vindas aqui, 19 de junho de 2026, 170 dias que esse ano é um ano normal, já se passaram deste ano. Na contagem faltam então 195 dias para acabar o ano. Estamos no outono, na fase da lua nova. E entre as datas comemorativas dessa sexta-feira, hoje é o Dia do Cinema Brasileiro, Dia do Migrante, Dia Internacional para a Eliminação da Violência Sexual em Conflito. E hoje também é o Dia Mundial de Conscientização sobre a Doença Falciforme.
0: Estamos no rádio, estamos no aplicativo, estamos no YouTube com imagens. Sejam bem-vindos ao portal RBN.
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0: 7:05 no horário de Brasília. 7:05. O céu tá avermelhado lá fora? Como é que está o...
1: Está avermelhado, está um puxando assim um rosado em vários lugares.
0: Cor de laranja.
1: Cor de laranja, assim, nesse início de dia.
0: Muitas fotos dos ouvintes na manhã de hoje, enviando as fotos, né? Fotos que foram enviadas pelos ouvintes aqui. Tô passando aqui algumas fotos pro ouvinte que está nos acompanhando, né? Muitas fotos. Fotos legais, fotos do começo de hoje, olha só as cores.
1: Olha que lindo, Rony.
0: Essa foto apaixonada. Aqui é uma foto muito legal, né? Não sei quem foi que mandou aqui.
1: Eu adoro fotos, e olha só.
0: Nascer do sol em Três Rios do Sul, deixa eu ver como é que tá aparecendo a imagem lá. Algumas fotos aparecem aqui mais cultas, outras mais legais, olha aqui, olha essa foto aqui. Essa aqui parece uma pintura, olha. No YouTube lá, o pessoal que está no YouTube, o pessoal que está no rádio, a gente está vendo, né? A gente está só imaginando.
1: Vai lá no YouTube para ver.
0: Está só imaginando, né? As fotos legais que os ouvintes mandaram hoje cedo para a gente aqui. Fotos do dia começando nesta sexta-feira. É uma sexta-feira... Agora já não está tão rosado, tão avermelhado, tão alaranjado, porque o sol já subiu um pouco mais. Mas quando o sol está bem no horizonte, né? Olha lá embaixo, quando ele acaba colocando os seus raios nas nuvens, acaba ficando assim, com essa cor aí, muito legal, uma cor muito bonita, no começo do dia de hoje, fotos legais, fotos bonitas desta sexta-feira. É, tem um tom ali amarelado, é um bom sinal pro jogo do Brasil hoje, né?
1: Pois é, acredito que é uma das cores, né, que tem que estar aí. Inclusive, tô percebendo que o senhor tá com a camisa, né?
0: Ah, hoje vim com a camisa da seleção brasileira, né?
1: Olha só,
0: é
1: isso aí.
0: Tem que vir, hoje é dia, Copa não é todo dia, né?
1: Não é todo dia.
0: É só de 4 em 4 anos.
1: O jogo do Brasil, então,
0: E nós, como, digamos assim, formadores de opinião, temos que incentivar o povo a torcer pelo Brasil.
1: Torcer pelo Brasil, não importa a situação, né?
0: Mesmo que isso não mude lá a nossa vida em nada, né? Mas, enfim, é um entretenimento, né?
1: É
0: uma diversão.
1: E uma emoção saudável, né? Assim, positiva.
0: Para reunir a família, para torcer. Muita gente reúne a família toda, né? Faz jantar, enfim, isso é legal. Acho que o legal da Copa é isso aí. Essa união do povo, né? Em prol de uma torcida única pela seleção brasileira, independente de quem esteja lá, enfim, aí você esquece um pouco a questão política, a questão dos adversários, esse Brasil tão polarizado que a gente está vivendo, né? Para que todo mundo possa realmente torcer por uma coisa só, né? Independente de que lado você esteja politicamente ou não. Mas quando se trata de futebol, tá todo mundo unido, torcendo pelo Brasil.
1: A gente vê famílias, mas vê amigos, grupos de amigos que às vezes não tem outra oportunidade de se reunir, então é bem bacana.
0: E a gente valoriza e muito mais ainda agora, porque a política tem dividido as famílias, né? A política nos últimos anos tem dividido as famílias, tem gerado muita discussão, muita briga, muita raiva, muito ódio, enfim. Tem irmãos que não se conversam mais, tem parentes que não se conversam mais por causa da política. E é justamente nesse momento que a gente espera que as famílias se unam de novo, né? Que voltem os irmãos que brigaram para assistir um jogo da seleção brasileira juntos, que voltem os parentes que brigaram, os vizinhos que brigaram por política, que voltem agora na Copa para, quem sabe, fazer um churrasquinho junto, né? Para poder torcer junto. juntos pela seleção brasileira. Esse é o principal objetivo, por mais que, digamos assim, a riqueza, os jogadores milionários, enfim, se estão com vontade, se estão sem vontade, se vai mudar a nossa vida ou não, isso é o que menos importa. O que importa é justamente torcer pelo país e pela seleção brasileira.
1: Afinal, estamos todos no mesmo barco, né? Estamos aqui no Brasil.
0: 7:08.
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0: Sete horas e 8 minutos, a previsão do tempo. Sempre com o Peter Scheuer aqui nesse horário. Hoje é sexta-feira, começando com esse amanhecer aí com sinal de chuva. O Peter já havia falado para nós aqui que a instabilidade, a chuva estava para chegar hoje à noite ou durante a madrugada de sábado. O sábado deve ser de chuva de tempo instável. Peter, tudo bem? Bom dia. Previsão para sexta-feira hoje, meu amigo. Bom dia.
4: Bom dia para você, Rony, para Gisela, para todos. Hoje é um dia bem aproveitável. A maior parte dessa sequência aí de sexta-feira segue com tempo seco, com bastante cobertura de nuvens. A temperatura, ela permanece mais amena. Hoje a máxima, ela deve ficar próxima aí da marca dos seus 18, 20 graus. Uma temperatura assim agradável, amena. E à noite a condição de chuva, ela aumenta, mas não é assim uma condição assim muito ativa não, porque a frente fria, ela vai estar bem próxima de você, então quem sabe alguma chuva passageira bem mal distribuída não dá para descartar. A tendência é que o vento ele fique predominante do quadrante norte a nordeste, com algumas rajadas que variam entre seus 30 a 40 quilômetros por hora. Rony.
0: E o fim de semana, Peter? Sábado e domingo especialmente.
4: Olha, o sábado vai seguindo com o tempo instável, com chuva. É um fim de semana, assim, que é mais úmido, né? É bem dividido, na verdade, né? O sábado é chuvoso e o domingo é com sol. Então, sábado com tempo instável, com chuva, pontuais trovoadas. Em alguns momentos, essa chuva ela pode se tornar até mais forte. Ou seja, algum alagamento pontual não dá para descartar. Os volumes de chuvas, eles são mais significativos no sábado, podendo até provocar algum alagamento pontual, aí 50, 80 milímetros de chuva. E no domingo, o tempo ele volta a firmar novamente, o sol acaba predominando, a temperatura ela se mantém mais agradável. O amanhecer é frio, 8 graus, 9 graus. Durante o período da tarde, a máxima deve chegar próxima dos 20 graus. E vai seguindo com o tempo mais instável durante o início da próxima semana. Na segunda-feira, passa uma frente fria organizando inúmeras instabilidades, tem previsão de chuva, risco para ter formação de alguns temporais e queda brusca da temperatura. Terça, quarta, quinta, sexta, tempo bom, frio de manhã, agradável à tarde, temperaturas mínimas próximas aí da casa de 0 grau, podendo ter formação de geada, principalmente ali na quarta e na quinta-feira. Rony.
0: Está certo então. Peter, boa sexta-feira, bom fim de semana.
4: Boa sexta-feira, ótimo final de semana, até logo mais.
0: Valeu, Peter Scheuer, com a previsão do tempo, né? Enquanto o Peter falava, a gente mostrava as fotos mais uma vez aí do começo do dia hoje aqui na região de Jaraguá do Sul. As temperaturas hoje do estado estão um pouco mais elevadas, né? São temperaturas um pouco mais altas, já começa a subir a temperatura em função dessa aproximação da frente fria, da instabilidade. Já está chovendo em boa parte do Rio Grande do Sul e essa instabilidade já deixa o dia chuvoso em Chapecó, a região do oeste lá, já durante a manhã. Temperaturas de 14, 12, 13 graus na região de Chapecó, Maravilha, São Miguel do Oeste. O meio oeste, a região de Fraiburgo, tem temperaturas de 6 e 7 graus. Lages está com 8 graus. A região da Serra, inclusive, com temperaturas mais altas hoje. Temperaturas de 7, 8 e 9 graus. O sul do estado, Criciúma, tem 11 graus. Florianópolis está com 16 graus, a região aqui de Tuporanga, essa região aqui já do Médio Vale do Itajaí, com 10, 11, 12 graus, e a nossa região aqui com temperaturas de 14 a 16 graus. Agora, aqui em Jaraguá do Sul, nós temos uma temperatura de 14 graus e 2 décimos. 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
0: Agora são 7:13, o horário de Brasília, 7:13. As principais manchetes nas últimas horas pelo estado, pelo Brasil e também pelo mundo.
1: Denúncia de influenciadora investigado por comentários obscenos, a criança é alvo do GAECO em Tubarão. Ainda, a Polícia Federal apreende 49 mil em espécie, endereço ligado ao senador Wagner. Wagner nega irregularidades e diz que seguirá na liderança do governo. Borcaro tinha conexões com políticos ligados a Lula e Bolsonaro apontam investigações. Gonê diz ao STF que ser contra suspender a lei que permite reduzir pena de Bolsonaro. A polícia do Distrito Federal pede a Moraes para ouvir Bolsonaro sobre arma. Deolane planejava lavar dinheiro do PCC em Dubai, segundo investigação. Nova regra, Banco Central amplia acesso a contas em moeda estrangeira no Brasil. O dólar sobe, vai a 5,17 após decisões de juros no Brasil e nos Estados Unidos. Pelo mundo, tiros em Nova York, homem abre fogo na Times Square e causa correria no local. Trump diz que Estados Unidos não pagarão US$300 bilhões por reconstrução do Irã. Israel desafia acordo e posta mapa ocupando território no Líbano. Alguns dos destaques das últimas horas.
0: 7:15, principal destaque nacional da política ontem foi essa investigação envolvendo o líder do governo, Jacques Wagner, do PT. Desde ontem cedo, as principais informações davam conta sobre a investigação, apartamento de R$3 milhões que teria sido comprado aí pelo sócio do Vorcaro para o senador Jacques Wagner, US$45 mil em dinheiro, mais uma quantia expressiva também em euros no apartamento onde ele mora, num hotel lá em Brasília, além de viagens e também shows pagos no exterior. Ou seja, a apuração da Polícia Federal acusa Jacques Wagner, que é o líder do governo no Senado, de receber vantagens, receber propinas. O senador negou ontem imóvel de luxo, viagens e ingressos de show. Jacques Wagner é agora alvo da Polícia Federal. E antes da operação, antes desse caso todo aí envolvendo o Master, o presidente Lula teria questionado Jacques Wagner sobre o caso Master, sobre eventual envolvimento do PT da Bahia com o caso Master, e o Jacques Wagner teria dito ao presidente que não havia nenhum envolvimento. Ele é o líder do governo no Senado. A Polícia Federal indica para a proximidade do senador com um empresário ligado ao Vorcaro. A investigação do Master chega ao líder do PT no Senado. Depois de envolver o Ciro Nogueira, que foi líder do governo Bolsonaro também na gestão passada, agora também pega o líder do governo Lula também na atual legislatura do Senado. Além disso, tem vários outros políticos, tem políticos ali, muitos políticos envolvidos de todas as esferas, né? De todos os espectros da política brasileira. E tem também o próprio presidente do Senado, o Alcolumbre, e o presidente da Câmara, o Hugo Mota, que também teriam sido beneficiados ou recebidos propinas em função justamente desta situação. Vamos aguardar aí para ver de que forma isso vai acontecer a partir de agora. Mas é o principal fato nacional de ontem para hoje, essa situação envolvendo mais uma fase da operação da Polícia Federal em relação ao Vorcaro, em relação ao caso Master. 7:17. Os números do mercado financeiro.
1: A Bolsa de Valores de São Paulo teve o índice Bovespa fechando com queda ontem de 0,1% no final do dia, 168.278 pontos. O dólar teve alta de 1,3%, R$5,17. O euro também teve alta de 0,97%, R$5,92. Agora pela manhã o Bitcoin está em queda de 2,86% e está sendo cotado a US$62.351.80.
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0: Agora são 7:18. Vamos falar do esporte. Lembrando para você que nós vamos ter o Jaraguá Futsal jogando amanhã aqui em Jaraguá do Sul contra o Magnus. Hoje, durante o dia, tem sorteios de ingressos aí, né? Ingressos para o jogo do Jaraguá Futsal amanhã contra o Magnus. A equipe do Jaraguá Futsal tentando aí recuperar posições na tábua de classificação da Liga Nacional de Futsal. Amanhã aqui em Jaraguá do Sul. Ontem nós tivemos pelo Campeonato Brasileiro da Série B o Sport Recife empatando em 1-1 com o Atlético Goianense. E nós tivemos nesta semana, na quarta-feira, a equipe do Juventus perdendo para o Nação lá em Joinville. O Nação é um time de Araquari, né? Como disse aí o próprio Leomar Souza, não é de Joinville, mas joga em Joinville, né? Cedia os seus jogos em Joinville, o Nação de Joinville, e a derrota aí da equipe do Juventus neste fim de semana.
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0: Agora vamos falar da Copa do Mundo. Ontem nós tivemos a Tcheca empatando em 1-1 com a África do Sul. A Suíça goleou a Bósnia por 4-1. O Canadá meteu 6-0 no Catar. E o México venceu a Coreia do Sul por 1-0. Para hoje, sexta-feira, às 16 horas, o primeiro jogo. Os Estados Unidos enfrentam a Austrália. A Escócia enfrenta Marrocos às 19 horas. E às 9:30 da noite, dona Gisela Marodim.
1: Vamos torcer pelo Brasil, Brasil e Haiti.
0: 9:30 da noite, Brasil e Haiti. Qual é o teu palpite pro jogo aí?
1: Ah, meu Deus, me pegou de surpresa. Ah, uns 3-0 pro Brasil.
0: 3-0 Brasil.
1: É.
0: Tá bom, né? Tá bom. Tá de bom tamanho. Acho que o Brasil classifica. Nesse ano tá fácil até a classificação, porque os 8 melhores terceiros nos 12 grupos vão se classificar também. Então classifica mais gente agora, né? Para a próxima fase. A Copa do Mundo antes classificava só o primeiro e o segundo colocado. Agora tem uma possibilidade, e acho que isso transforma, inclusive, essa primeira fase mais interessante, porque vai ter time que vai perder a primeira, vai perder a segunda, e na terceira rodada, se vencer, tem chance de classificar como os 8 melhores terceiros colocados. Ou seja, nas Copas anteriores, quem perdia a primeira e a segunda partida já estava fora, né?
1: Já estava
0: eliminado, já jogava a última rodada eliminado da competição. Agora não. Agora mesmo os times que perderam a primeira rodada, perderam a segunda rodada, entram sonhando com uma possível classificação se vencerem a terceira rodada como os melhores terceiros, os 8 melhores terceiros.
1: Legal. É uma motivação a mais.
0: É uma situação aí que muda, né? É motiva mais. Desclassifica menos gente na primeira fase, facilita mais a classificação para a segunda fase. Então, são dos 12 grupos, são os dois primeiros colocados, ficam 24 times, mais os 8 melhores terceiros. Vamos ter 32 seleções na segunda fase.
1: Bastante.
0: Aí, mais. 16, com. Temos mais 15 confrontos, né? Mais dessas 32 seleções, vamos ter mais alguns confrontos que vão definir daí as oitavas de final para os 16 times que vão ficar depois mais tarde. Então é mais ou menos por aí, né? Nós vamos ter em relação principalmente à Copa do Mundo na segunda fase. Então facilita para quem não for bem na primeira rodada e nem na segunda rodada e pode sonhar com a classificação vencendo a terceira rodada. Então o Haiti perdendo hoje, já perdeu lá para a Escócia, né? Perdendo hoje, ele pode até entrar na terceira rodada lá contra Marrocos, se vencer Marrocos, sonhando com uma classificação.
1: Pois é, é bacana tanto
0: para... O que era inimaginável antigamente antes, né? Nas Copas do Mundo, né? Você perdeu uma, perdeu duas, tava fora.
1: Tava fora. É importante pros times, que motiva mais, e pra torcida de modo geral, né? Que também fica com esperança de ver o seu time
0: e
1: lá entre os melhores.
0: Principalmente pros cofres da FIFA, né?
1: Exatamente.
0: Porque são mais jogos.
1: Movimenta muito mais,
0: é mais
1: grana,
0: mais tempo,
1: né?
0: De jogos. Agora os americanos já criaram, não tenho dúvidas que esse cooling break ali, aos 22 minutos, que é o tempo para beber água, que foi uma sugestão dos americanos. Lá na Copa de 94, os americanos queriam criar 4 tempos no futebol, não mais 2 tempos.
1: Sério?
0: Queriam criar 4 tempos de 25 minutos. Primeiro, segundo, terceiro e quarto tempo. Aí não foi aprovado para aquela Copa de 94, né? Eles queriam transformar o futebol. Aí, ao invés de ser 90 minutos, seriam 100 minutos.
1: 100 minutos.
0: Com 4 tempos de 25. Aí a FIFA não autorizou. E agora eles vieram com esse cooling break, tempo para beber água, né? Tem algumas transmissões que inclusive dá tempo de você rodar 2-3 comercial ali, porque são 2 minutos, 3 minutos para você beber água, né?
1: Aí bebe, dá uma descansada,
0: e aí
1: conversa.
0: As TVs usam esse espaço ali para rodar um comercialzinho.
1: Todo mundo sai ganhando.
0: É, mais tempo para você vender, para você comercializar, a FIFA ganha, as TVs ganham, todo mundo ganha. Menos o torcedor.
1: O
0: né?
1: Torcedor fica na pipoquinha, na espera.
0: Até o jogador ganha, né? Ganha água ali para ganhar água para beber uma aguinha ali no intervalo.
1: Algumas dicas.
0: Enfim, são os destaques da Copa do Mundo. Hoje o Brasil joga contra a seleção brasileira às 9:30 da noite. Eu vim com a minha camisa da seleção brasileira de 2014. Hoje seria dia de você usar amarelo também, não
1: seria,
0: veio, né?
1: Não vim de amarelo hoje. É. Mas meu coração é.
0: Mas tem uma chance amarelo. Ainda na terceira rodada aí pra você vir de camisa
1: tá
0: amarela.
1: Tá bom.
0: Ou de azul,
1: esteja,
0: né?
1: Frio.
0: Que são as duas camisas da seleção brasileira. Informações da Copa do Mundo aqui no portal.
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0: faz parte da minha vida. 7:24, pessoal do YouTube que está conosco por aí.
1: Aqui dando o seu like, o seu comentário, chegando por aqui, bom dia, o Francisco Codonho tá com a gente aqui, bom dia Jair Borba, bom dia, o Agostinho Zimmermann também tá por aqui, bom dia, grande Rony Oliveira, sextou, partiu para lavação, a Roseli Segundo, bom dia Rony Gisela, ótima sexta-feira para todos, o Alcioni também tá por aqui dando um bom dia pra gente, o Fábio, vai Brasil! Tá bom, Fábio, tomara que o feitiço isso vire contra o feiticeiro. A Vilma Gomes Pires também tá por aqui, a Índia Nara Lopes, bom dia, a Solange Maidana, bom dia, Rony Gisela, que Deus abençoe sempre vocês, o Gerard Spies também está nos assistindo aqui, um abraço, Gerard, também está chegando por aqui, o Nico Bicicletas, é isso o nome? Bom dia, meus queridos, adoro ouvir vocês, Deus abençoe sempre, o Valdemar da Mori, bom dia, feliz sexta-feira para você, Rony Gisela, um abraço, quero ver a festa da torcida com a grande vitória do Brasil, é isso, hein? E também vou falar assim com você, Fabiano, e também aqui, dando seu recado aqui, triste que tudo tem empenho por dinheiro, seja na Copa do Mundo ou até na política, todos ganham, menos o povo que sustenta todos. Nossas participações aqui, agradecendo você, pedindo para você deixar o seu like, o seu joinha, que é muito importante, e é claro, pedir para você se inscrever no canal e acionar o sininho.
6: Bom dia, Rony, bom dia, Gisele. Só alertando aí que essa investigação do Mendonça aí só foi válida porque o Lula e o presidente geral da Polícia Federal, o diretor geral da Polícia Federal, tava fora do país. Pegaram os dois de surpresa, porque se o Lula e o diretor da Polícia Federal estivessem no Brasil, isso nunca ia acontecer. Eles iam avisar antes, né? Eles iam avisar o Wagner antes e o Wagner ia vazar fora. Aí tá a diferença.
7: Bom dia, Rony. Bom dia, ouvintes da RBN. Rony, eu tô otimista com a seleção brasileira, apesar do Neymar. E não era pra ter levado o Neymar. O Neymar foi só pra tumultuar o ambiente. Eu acho que o Brasil talvez chegue na final de Copa do Mundo, talvez bata até campeão. A gente não tem muitas seleções com grandes qualidades na frente do Brasil, não. Talvez melhores do que o Brasil, com elencos melhores, a França, uma Argentina, uma Inglaterra, mas o restante está tudo nivelado. Infelizmente, eu vejo muita gente defendendo o Neymar, o que as pessoas defendem é aquele Neymar de 2010, 2012, 2013, 2014, mas o Neymar de 5 anos para cá é um ex-jogador em atividade. O Neymar não quer mais jogar bola. O Neymar simplesmente abandonou o futebol, está com 5 anos. Agora vive daquele sucesso que ele fez. E muita gente acha que ele vai fazer aquilo novamente. Ele não faz, ele não quer mais jogar bola. Valeu, Rony. Tenha um bom dia.
8: Bom dia, Rony. Bom dia, Gisela. Essas últimas investigações devem-se ao ministro André Mendonça, pois ele disse para a Polícia Federal mandar as investigações para ele exclusivamente, não para os chefes nem da Polícia Federal, nem para o chefe do Executivo, nem do chefe de não sei o quê, mas para ele em primeiro lugar, não mandem para os outros, porque você sabe, quando manda para os outros, eles selecionam, né? Ah, isso aqui é do Bolsonaro, vamos divulgar. Ah, isso aqui é do nosso amigo, não vamos divulgar. Com ele não tem isso. Inclusive, eu temo pela vida dele, porque vocês lembram do ministro Teori Zavascki, que estava investigando a Lava Jato? o avião dele caiu, né? Ou será que caíram com o avião dele? Bom dia a todos.
9: Bom dia, sextou Brasil. Vai dar 5-0 pro Brasil. O Haiti não tem condições de fazer um gol na nossa seleção. Seria até feio o Brasil sofrer um gol do Haiti. Mas é isso aí, um forte abraço, Deus abençoe.
10: Bom dia, Rony, bom dia, Gisela, Reginaldo do Bairro Escolinha. Aí, ó, Rony, ó, brasileiro nato. Pode postar no YouTube se puder aí, tá? Se quiser, tá? Valeu.
0: Mandou a foto do menino ali, né?
1: Aham.
0: É a foto do menino dele lá, então, feliz da vida, torcendo pela seleção brasileira. Valeu, Reginaldo. Fala, Jair.
11: Bom dia, Rony. Tudo bem? Tudo tranquilo? Jair Borba aqui de Xerede, confiante na seleção brasileira, como sempre. Sou brasileiro e não desisto. É como o ouvinte falou ontem, né? Você não vê um argentino torcendo para a seleção brasileira. Eles torcem até o último para a Argentina. E por que que nós somos brasileiros e tem que torcer para a Argentina?
0: Esse áudio no ré do Jair já saiu, ele tinha mandado uma outra mensagem e apagou ali, né? Apagou, esse áudio verdade. Já saiu antes das 6 aqui. Fala, Jair, fogo alto.
12: Bom dia. Aquela sexta-feira mais que abençoada, proteção divina para todos. Bora para cima fazer a máquina girar.
13: Bom dia, Rony. Bom dia, Gisela. Uma ótima sexta-feira e hoje de manhã li uma matéria que me deixou otimista. Pode ser otimista para nós, gremista, e pros colorados, né? No caso, vocês dois, hein? Ronaldo, Cristiano, fazendo investimento no Rio Grande do Sul, né? Vai que venha pro futebol brasileiro.
0: Acho que não, né? Tem uma irmã dele ali, com investimento em imóveis, um hotel na região de Gramado, de Canela, né?
1: Acho que ele vem para descansar, então, né? E para acompanhar a irmã aí, mas para jogar, eu acho que não.
0: Mas ouvinte no WhatsApp.
1: Tem mais gente por aqui. Oi, Netinho.
0: Não, pra jogar ele nem joga mais, né? É. Acho que não joga. Ele quer dizer fazer investimentos, quem sabe investir nos times aí.
1: Ah,
0: essa
1: pode
0: questão
1: ser, pode
0: de clube empresa, essas coisas todas, né?
1: Como ele é do
0: o Cristiano
1: meio.
0: Ronaldo não é o Ronaldinho Gaúcho.
1: Não, eu tô falando do Cristiano.
0: O Cristiano Ronaldo, ele talvez ainda talvez invista em clubes empresas, né? Essas empresas que administram os clubes, talvez nesse sentido. Vamos ver
1: o que vai fazer. O Netinho tá por aqui. Bom dia, Netinho. Um abraço pra você também. Quem mais chegou por aqui? O Jair, um outro Jair aqui, mandou um link pra gente aqui. Diz que o rapaz fala tudo. Sobre jogo, eu acho, né, Jair? O Celso Kemper também tá por aqui. Bom dia. Meu palpite, 2-0 pro Brasil. Reunir a família, comprar uma pizza em metro pra comemorar a vitória do Brasil. Não é só com pipoca, pode ser com pizza também.
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1: também,
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1: 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A Lúcia, bom dia, aqui no Jaraguá 99, fechado de neblina. O Fabiano, um abraço pro Fabiano, tá perguntando aqui sobre a grande queda no preço do petróleo, quando vai baixar o preço do diesel e da gasolina. O Benício tá na praia do Ervino, tá dizendo bom dia, Rony, bom dia, Gisela, abençoada sexta-feira para vocês. Trânsito parado na BR-280, entrada de Balneário Barra do Sul. Acidente ônibus com moto, pode até ter óbito no local. A informação do nosso ouvinte Benício. A Tere de Schroeder também tá por aqui. O que é isso que você fez? Pastel, Tere? Conta pra gente o que é. Um abraço, Tere. Obrigada, pessoal, que tá nos acompanhando, mandando mensagem pelo WhatsApp.
0: 7:32 ontem, na audiência de custódia, envolvendo aquela senhora de 60 anos que matou aquele senhor de 58 anos na Via Verde, a justiça decidiu pela manutenção da prisão dela, ou seja, a conversão da prisão em flagrante, que foi determinada pelo delegado Caléu de Melo, para a prisão preventiva. Ela vai continuar presa, vai responder o procedimento judicial a partir de agora, presa até a chegada do julgamento, a não ser que tenhamos aí outras situações durante esse procedimento. Tem a denúncia que vai ser feita agora pelo Ministério Público, talvez o Ministério Público também solicite novas diligências para a Polícia Civil, né? Se o Ministério Público, se o promotor entender que essa história tá meio estranha, que falta ouvir alguém,

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8: 7:37. 7:37. 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
0: Aquele espírito, naquele ambiente que eu falei ontem, né? De congraçamento, de reunir a família, reunir os amigos, né? Pra não falar de política, né?
1: Pra não falar de política, pra torcer,
0: falar de futebol. Nem do Neymar, porque se falar do Neymar também dá briga.
1: Também dá briga, né?
0: Então não pode falar do Neymar nem de política. É. Fala da seleção brasileira, né? Falando em seleção brasileira, olha lá o Jair Boba no YouTube lá.
1: Tá fardado. Tá que nem você.
0: Eu achei que era até o Ancelotti. Parece ou não parece?
1: Parecido.
0: Eu achei que era o Ancelotti, o Jair Boba.
1: Agora ele vai se achar, né?
0: É, mandou uma foto aqui do Ancelotti.
1: Né, Jair?
0: Olha lá no YouTube pra ver se não é o Ancelotti.
1: Parecido,
0: tá,
1: né?
0: Tá parecido com o Ancelotti. Achei que era o Ancelotti, até. Tá com o boné da seleção, da CBF.
1: Eu acho que, de repente, ele tem um contato aí com o Ancelotti pra dar umas dicas pra ele, né? Tá bem parecido.
0: Ele tá com o boné do Ancelotti, tá com o casaco do Ancelotti, tá com a camisa do Ancelotti e tá com o óculos do Ancelotti.
1: Tudo.
0: Até o sorriso do Ancelotti ele colocou na foto.
1: Tudo emprestado ali.
0: Um abraço, Jair. Abração, obrigado pela audiência, pela companhia. E o menino do... O menino do Reginaldo. Também
1: que
0: tá fardado. Camisa verde.
1: Tá torcendo.
0: Uma foto aqui, o papai Reginaldo, feliz
1: papai
0: da vida. Já fardou o menino hoje cedo, né? O guri nem tinha acordado direito, ele já botou a camisa lá no guri.
1: Filho, hoje tem jogo. Já colocou
0: a camisa do menino. Ah, o menino vai ser torcedor da seleção
1: muito
0: brasileira.
1: Lindinho.
0: Tá lá com a camisa 10, né? Deve ser a camisa do Neymar. Será que é a camisa do Neymar?
1: Não sei. Mas, ó, que dê sorte, viu, fofinho? Que dê sorte aí pro nosso time.
0: Abraço aos nossos torcedores, né? Que estão na torcida.
1: Agora
0: pela
1: falta
0: seleção
1: a sua
0: brasileira.
1: Foto no YouTube com a camisa, né?
0: É. O pessoal tá vendo.
1: Só tirar o casaco ali.
0: O pessoal tá vendo lá no YouTube. Estou com a camisa da seleção brasileira. Já gravei um stories lá no Instagram com a camisa da seleção.
1: Ah,
0: também.
1: Então tá bom. Tá de bom.
0: Convidando todo mundo para a torcida de hoje à noite. Boa sorte!

0: Agora são 7:41, o horário de Brasília, 7:41. Eu recebi aqui a resposta do chefe de gabinete da Prefeitura de Xerede sobre aqueles questionamentos de alguns ouvintes. Desde ontem, alguns ouvintes estão questionando aqui o nosso jornalismo sobre um convite para a inauguração daquela teleconsultas lá da Prefeitura de Xerede, que é uma ação importante, né? Os municípios da região já anunciaram, já estão fazendo a teleconsultas, né? Jaraguá do Sul, Guaramirim.
1: Guaramirim também.
0: E agora Xerede também vai ter esse teleconsultas. Inclusive, eu já tinha conversado com o secretário Adrailton para que ele conversasse conosco sobre essa novidade importante lá no município de Xerede. E o secretário Adrailton deve falar conosco hoje, ainda durante o dia, estava com um problema lá de garganta, sobre este evento. Mas, enfim, sobre essa situação, porque as pessoas questionaram, porque o convite para a inauguração desse evento aí da telemedicina, a inauguração, a apresentação, estava assim, né? Dia 22, segunda-feira, dia 22, às 14:22. E isso acabou provocando uma estranheza lá em muita gente. E aí depois o pessoal também, muita gente mandou fotos do carro do prefeito, o novo Jeep do prefeito, que, segundo os ouvintes, tem as iniciais do prefeito e o número do PL. O final da placa do carro do prefeito é J22, né? O prefeito é Jair e 22 é o nome do PL. Mas tem outros números ali também. Pode ter sido só uma coincidência.
1: Pode, mas aqui no site da prefeitura de Xerede já tá mudado aqui a notícia com as 14 horas certinho.
0: É a resposta que foi encaminhada para mim pelo Márcio Sabino, que é o chefe de gabinete. O Márcio mandou a seguinte informação para mim sobre a questão do convite do dia 22 às 14:22. Bom dia, Rony. Em relação aos questionamentos de ouvintes sobre o lançamento da telemedicina, pretende realizar o evento no início da próxima semana, é segunda-feira. Em razão de circunstâncias operacionais e da agenda disponível, a data, por coincidência, é dia 22. Até aí, nenhum problema, né? Não vai deixar de fazer as coisas no dia 22 só porque o dia
1: pulou
0: 22.
1: Pulou o dia, não dá pra pular o dia.
0: E o 22 é o nome do partido, né? O prefeito não tem nada a ver com isso. Enfim, não dá pra mudar o dia por causa disso. Mas ele explica que quanto ao horário, divulgado como 14:22, ao verificar com a pessoa responsável pela publicação, foi um erro de digitação, pois conforme os registros e os compromissos já agendados do prefeito, o lançamento está previsto para acontecer às 14 horas. Ocorreu um erro material de digitação na divulgação, situação que já foi conferida e corrigida. Agradeço pelo aviso e também pela atenção. Bom, eu também tinha perguntado sobre a placa do carro, né? Com o final J22, mas o chefe de gabinete não me respondeu. Aí hoje de manhã eu mandei de novo para ele cedo. Bom dia, secretário. Sobre a placa do carro, alguma observação? E ele não me retornou ainda. Então, está dada a explicação sobre a data lá do evento no dia 22 às 14:22, foi um erro de digitação lá da pessoa responsável, e sobre a placa do carro com o final J22, o Márcio Sabino não me respondeu ainda, né? Espero que ele consiga fazer esse esclarecimento aí durante a manhã para que a gente possa comentar hoje ainda no plantão do meio-dia.
1: E aqui em Jaraguá do Sul, a Secretaria de Saúde lançou nessa semana o aplicativo E-Cidadão Saúde, uma ferramenta para melhorar a comunicação entre os pacientes e a rede municipal de saúde. O aplicativo permite que os pacientes recebam notificações avisando sobre a data de agendamento de consultas, exames e outros procedimentos diretamente no celular. E também é possível consultar o lugar na fila de espera e o histórico de atendimentos. Com o E-Cidadão, os pacientes vão ter acesso às informações sobre a saúde de forma mais rápida. Esse aplicativo está disponível para download gratuito nas lojas de aplicativos e pode ser acessado por todas as pessoas aqui de Jaraguá do Sul. Lançado nessa semana essa ferramenta, o E-Cidadão Saúde.
0: São as novidades da saúde, né? Essa questão da telemedicina que já tem em Jaraguá do Sul, já tem em Guaramirim, agora tem esse lançamento importante lá em Xerede na segunda-feira, dia 22, às 14 horas.
1: Às 14 horas, corrigindo.
0: 7:45, faltam 7:45. E amanhã lá em Guaramirim nós temos o evento
1: da Esquadrilha da Fumaça.
0: Isso,
1: amanhã.
0: Resta saber ainda, porque segundo o Pito tem previsão de muita chuva para amanhã, né?
1: Pois é, se vai ser mantido esse evento.
0: Inclusive essa chuva, essa instabilidade já era para começar hoje à noite, o Peter acha que talvez atrase um pouco, talvez comece aí a chover durante a madrugada, mas tem chuva em alguns momentos, chuva torrencial. Infelizmente vai acabar atrapalhando, né? esse evento lá de Guaramirim. Tomara que, enfim, o Peter esteja errado, dificilmente ele erra.
1: É, e que a chuva venha, pode vir no sábado que atrase.
0: Que
1: né?
0: Venha mais cedo ou que atrase,
1: mais tarde,
0: né?
1: Sei lá.
0: Para que o pessoal possa justamente prestigiar esse grande evento lá da Prefeitura de Guaramirim, que é o evento da Esquadrilha da Fumaça. Vamos esperar. Mas, enfim, tem essa questão da instabilidade. E ontem nós já reproduzimos aqui o prefeito falando.
1: Já,
0: né?
1: Já, o prefeito falou ontem aqui e a gente até ressaltou: são 10 mil pessoas esperadas lá, um grande público, né? Tudo preparado para isso. Vamos torcer para que o tempo ajude.
0: Tomara que o tempo colabore, que o tempo ajude. Pessoal do YouTube aí conosco.
1: Mandando seu recado pra gente aqui, obrigada você que está ligadinho com a gente pelo YouTube. Quem mais está por aqui? O Joel Rodrigues está dando um bom dia pra gente, o Valdemar da Mori também está por aqui, o pessoal vai chegando, a gente pede para você deixar o seu joinha aqui e também se inscrever no canal da RBN para receber todas as notícias e acionar o sininho por aqui.
0: 7h46, flamenguista Adir Morel. Tem vários jogadores do Flamengo na seleção brasileira, né, Adir? E a seleção brasileira contra o Haiti hoje, fala Adir.
2: Bom dia, Rony, bom dia, Gisela, bom dia, os ouvintes, os vozeiros. Jogo da seleção hoje, Rony.
0: 3-0.
2: Aqui a minha gurizada, aqui a minha piazada já marcou todos os palpites, Rony. Aqui
0: fala
2: tá
0: aí.
2: Valendo uma caixinha de bis pra quem acertar os palpites. Semana caixinha passada, ninguém acertou o palpite, o placar, acumulou pra duas caixinhas de bis. Hoje promete, Rony. Segunda-feira, se alguém acertou, leva o bis pra casa. Valeu, Rony, um abraço.
0: Hoje tá mais difícil de acertar, acho que na semana passada, né? Porque hoje eu acho que vai dar muitos gols. Então pode ser 2-0, 3-0, 4-0, 5-0.
1: É, eu torço pra, né, que suba o meu palpite, né? Que ultrapasse o meu do 3-0 aí.
0: Mas enfim, né? Vale uma caixinha de bis.
1: Vale, então tá.
0: A gurizada lá do Adir, né? A piazada toda tá apostando, tá todo mundo querendo levar, acumulou o prêmio. Ninguém acertou a mega sena do Adir Morel da semana passada.
1: Aí hoje...
0: E ficaram acumuladas duas caixinhas de bis.
1: Mega sena de caixinha de bis.
0: E se ninguém acertar hoje, fica acumuladas três caixinhas de bis pra semana que vem.
1: Ó o compromisso, ó o compromisso, Adir.
0: Né? É, esse congraçamento com a gurizada que é importante da Copa, né? É, com os filhos, pais, enfim, todo mundo assistindo junto, as famílias reunidas, é algo da Copa do Mundo, é palpite pro jogo, né? É a gurizada usando já a camisa da seleção desde cedo, né? Porque a gurizada tem uma paixão, assim, essa gurizada hoje pelos times de futebol, né? Seja Corinthians, seja Flamengo, enfim, seja Grêmio, seja Inter, seja Palmeiras, e às vezes se esquece um pouco da própria seleção brasileira, que antigamente a gente tinha um pouco mais dessa paixão,
1: é,
0: né?
1: Dessa paixão, desse carinho, desse apreço pela seleção brasileira.
0: Fala, Marco.
3: É, Rony, tira uma dúvida jurídica, ainda existe aquele negócio de 24 horas, fugido flagrante, ou 48 horas? Existe isso ainda? Como é que funciona isso aí?
0: Depende, né? Sabe que eu estou proibido pela OAB de dar consulta jurídica. Depende da situação, depende do caso, né? Se a perseguição continuar em curso, se a polícia está me investigando e procurando, não tem essa questão de 24 horas, né? É, nesse caso aqui da senhora, a polícia não parou de trabalhar desde o crime. E não houve apresentação. Então, quando a polícia encontrar, ela vai ser presa em flagrante, a pessoa, no caso. Eu não estou falando desse caso especificamente. Então, se o trabalho continuou de perseguição, de investigação, porque o crime aconteceu e a polícia continua trabalhando de forma ininterrupta, não parou, digamos assim, e continuou tentando pegar o autor, vai ser preso, como aconteceu, né? Nesse caso aqui desta semana, mesmo 48 horas depois, o delegado Calel decretou a prisão em flagrante da senhora quando a encontrou, quando a localizou, né? Tem situações diferenciadas, né? Quando a pessoa se apresenta alguns dias depois, quer dizer, não é um trabalho da polícia que fez a prisão, né? Cidadão matou, cometeu um crime, cometeu qualquer crime e ele passa um tempo, não precisa nem ser as 24 horas, mas ele se apresenta, se coloca à disposição da justiça para esclarecer o crime, né? Ou para dizer o que aconteceu, ou para assumir a culpa, acompanhado de um advogado, geralmente, às vezes, também nem dentro das 24 horas, às vezes o delegado entende essa questão como flagrante. Ele se apresentou para contribuir, né, com a polícia para a investigação, para a elucidação do caso. Fala, Paraíba!
4: Bom dia, Rony, bom dia, Gil, mais uma vez, como é que deu tudo certo? É o seguinte, hoje vai dar Brasil aí, tem que dar Brasil, né? O Brasil tem que ganhar hoje. 3-1 hoje pro Brasil, tá? Mas os haitianos vão correr bastante hoje, tá? Pode ter certeza que os caras vão vir com garra, com determinação ali.
0: Muito bem, o Renato Santos está mandando aqui pra gente também o seu áudio. Renato Santos está nas ruas de Jaraguá do Sul, nosso colega, nosso repórter. Fala, Renato!
5: Ô, Rony Oliveira, bom dia pra ti, pra Gisela Baraldinho. Tô aqui fazendo meu cafezinho, que daqui a pouco também eu vou servir pra vocês, né?
1: Oba!
5: Se eu ganhar na Mega Sena, fica aqui registrado em nome do jornalismo da RBN. Eu vou fazer um churrasco no valor de R$20 pra vocês, pra gente comemorar a vitória da seleção brasileira, beleza?
1: Você vai cobrar R$20.
5: Bom programa aí pra vocês.
1: É isso que eu entendi.
0: Com R$20. Com R$20 vai fazer um churrasco de sambiqueira de galinha,
1: é,
0: né?
1: É, não sei. De repente ele coloca o restante todo que falta, né? E faz os R$20. Se ganhar na Mega Sena, agora a minha dúvida é se você joga.
0: Com R$20 não faz nem churrasco de linguiça.
1: Se eu ganhar na Mega Sena. Poxa, Renato.
0: Não dá nem pra comprar o saco de carvão, né?
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1: Agora 7:56. 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
1: A partir de hoje, sexta-feira, o Pequeno Teatro da SCAR recebe as finais do tradicional Festival da Canção aqui de Jaraguá do Sul, 60 talentos no palco. A programação começa hoje às 18 horas, categorias infantil e juvenil. E também no sábado, amanhã, a partir das 19 horas, será a vez dos intérpretes das categorias popular e sertaneja. E o encerramento acontece no domingo às 18 horas, com os finalistas das categorias gospel juvenil e gospel adulto. É tudo gratuito na SCA. Hoje, dia 19, tem contação de história, 15 horas no Anfiteatro Céu Mestre Manequinha. E falando em esporte, o que nós temos programado para o dia de hoje, começa hoje, vai até o dia 21, basquete feminino, o Campeonato Sul Brasileiro, sub-14, em Foz do Iguaçu. Nós temos, de hoje até o dia 21, badminton em Presidente Getúlio. E temos, de 19 a 21, bocha paralímpica em Itajaí. No dia 20, 42º Campeonato Varziano, troféu Raul Valdir Rodrigues, às 15h30, às 13h30 e também às 15h15. São os destaques esportivos, culturais e de lazer.

0: 7:58, os últimos ouvintes nossos, começamos lá pelo YouTube.
1: Pessoal que tá no YouTube com a gente, obrigada pelo carinho, por estar participando por aqui, um abraço aí pro Gerard, a Solange Maidana, a Índia Mara, também está por aqui, mandando seu recado e lembra de deixar seu joinha, sempre que está frio, mas o seu dedinho lá, só seu joinha, seu like, nos ajuda muito, bem-vindos aqui ao YouTube.
2: Bom dia, Rony, bom dia, Gisela, mas a pergunta aí pro Renato, tu comprou o bilhete, Renato? Porque daí não adianta, né?
1: É,
2: todo mundo quer ganhar na Mega Sena, mas passar na lotérica comprar, nada, né? Tudo bom aí? Ótima sexta-feira e o Brasilzão aí? Sem muita expectativa, né? Não vamos colocar tanto, né? Porque o querido lá não, pelo andar da carruagem, não vai colocar o Hendrick jogar, né? Não sei qual é o motivo, né? Piá novo. Em todas as outras seleções, a piazada nova aí tá resolvendo a situação, né? Tá louco.
0: É isso aí. Ontem entrou um guri lá na Suíça e acabou com o jogo, né?
1: Arrebentou.
0: Fez dois ou três gols, enfim. Tava um jogo truncado, um jogo fechado. Botaram um menino lá, 18, 19 anos. O cara marcou dois gols, fez o passe pro outro e a Suíça meteu uma goleada na Bósnia, né? Em pouco tempo, assim, fez um estardalhaço lá naquela defesa da Bósnia, enfim. A gurizada nova não adianta, é a questão física que nós já comentamos aqui, né?
1: É
0: a questão física, a gurizada que é espaço, enfim, né? E nós tivemos grandes exemplos de grandes talentos que entram em campo e realmente resolvem a situação. Então tomara que o Hendrick entre, acho que ele vai colocar, viu? Se o jogo tiver fácil ali, tranquilo, já tiver 2-0, 3-0 o primeiro tempo, eu acho que ele já coloca o Hendrick já no intervalo da partida para jogar todo o segundo tempo. Se for um jogo tranquilo, assim, um jogo, agora se for um jogo apertado, difícil ali, eu acho que ele vai ainda colocar, vai manter aqueles caras mais cascudos ainda no segundo tempo. Agora se o jogo estiver tranquilo, fácil, já com gols da seleção brasileira já no começo do jogo, ele coloca o Hendrick. Fala, Sadi das bolachas.
3: Toninho, Gisela, bom dia.
1: Bom dia.
3: O correto não é Renato Santos, né? É José Renato Santos.
1: Pronto.
3: E outra coisa, se eu ganhar na Mega Sena, a primeira coisa que eu vou fazer é contratar a banda Raça Negra. Vou convidar todo o pessoal da RBN aqui para fazer a festa conosco. Sadi das bolachas.
1: Tamo junto, Sadi, então.
0: Tá aí.
1: Boa pedida.
0: E com muita bolacha nessa festa,
1: com
0: certeza.
1: Com certeza, né?
0: Mais alguns ouvintes aí?
1: A Mary Vegini mandou uma foto linda, se você puder colocar ali. Ela é muito, muito tiradora de foto, fotos incríveis. Ela assim, ó, vocês aí dentro perderam a oportunidade de presenciar esse presente. Então está aí. Linda a sua foto, Mary. Eu não sei como é que você consegue, mas sempre tira fotos maravilhosas.
0: É que a foto dela é vertical, né? E aí fica mais difícil, complicado a gente colocar. A gente
1: então já fica
0: pessoas,
1: a dica, é.
0: Para que você faça foto na horizontal, né? Com o celular aí virado, para que as fotos fiquem mais legais aqui no YouTube. De qualquer forma, deixa eu tentar colocar ali a foto dela, para ver se a gente consegue colocar ali a foto dela. Vou tentar ampliar um pouco aqui. É a foto, como é que é o nome da?
1: Mary Vegini.
0: Mary Vegini. Tá aí, a foto dela tá ali então, portanto, uma foto muito legal, né? Foto bonita, parece uma pintura.
1: Parece
0: também,
1: uma,
0: né,
1: pintura. Parabéns, Mary. Tem que fazer a exposição das suas fotos, Mary. O Paulo Almuas também tá mandando foto aqui, ó. Ele mandou foto do pequenininho dele, já no carro, acho que indo pra escola, com o álbum da figurinha, vestindo a camisa do Brasil. E o Paulo também parou pra tirar uma foto aí, que também tá de camisa, tá torcendo pelo Brasil aí. Um abraço, professor Paulo.
0: Estão os dois ali no YouTube lá, ó.
1: Olha lá, olha só que lindinho.
0: Do Paulo.
1: Que fofo.
0: E com o álbum de figurinha.
1: É,
0: já
1: fez
0: ali,
1: pose,
0: né,
1: lá pra tirar foto.
0: Com o álbum de figurinha.
1: Olha só.
0: Vamos caprichar aí, né, Paulo? Paulo Alboas, vamos encher.
1: Esse
0: vamos
1: álbum
0: completar
1: aí.
0: Vamos completar esse álbum, tem uma ou duas figurinhas coladas ali só.
1: Aquela página, Rony, pode ser que tenha mais as outras.
0: Vamos abrir a mão e vamos comprar mais uns envelopinhos de figurinha pro menino aí, né?
1: Te vira agora, Paulo.
0: Vamos completar esse álbum aí.
1: Que ajuda,
0: ele não mandou o nome do menino aqui, né?
1: Não mandou o nome dele, mas um abração pra ele, muito fofinho. O filhinho do papai é o Paulo Almoço.
0: E
1: tá?
0: Mandou a foto dele também, ali em 94. Ó, deve ser uma Copa, deve ser uma foto da Copa de 94, né?
1: Pelo jeito, né? Tá virado ali, mas deve ser.
0: É, 94. Copa de 94. Mais alguns ouvintes aí?
1: O Márcio da Tifa Monos também mandou uma foto linda aqui do amanhecer do dia por lá. Se o Hendrick jogar hoje, 5-0 pro Brasil. É JVS que mandou aqui, não sei quem é, mas tá aí animado. Pessoal que mandando um recado, a Laysa também tá por aqui, um abraço. O Dorley tá ligadinho com a gente aqui, mandando um abraço pra gente aqui pelo 8837-5377.
0: Fala, Jair.
4: Bom dia, Gisela, tudo
1: bem?
4: Bom dia, Rony, mais uma vez. Então, Rony, prefeito Tirede está trabalhando, trabalhando mesmo, nunca se trabalhou tanto em tão pouco tempo. E aí o pessoal não tem nada para reclamar, daí eles ficam achando essas picuinhas, né? O prefeito Tirede está trabalhando, olha, muito mesmo, trabalhando demais aqui pro Tirede. Tem obra por tudo quanto é canto e coisas que nunca era feito antes, está sendo feito agora. Parabéns, prefeito Jair Bedarola. Continue assim.
0: 8:04, fala! Fábio de Guaramirim!
5: Fala, Rony Gisele, aí, bom dia!
0: Pessoal!
5: Ô, Rony, a Esquadrilha da Fumaça é show de bola, né?
0: É isso, né, Gisele?
5: As acrobacias, pra quem nunca viu, né? Parece que já tá combinado. Vamos fazer no céu RBN, bem grandão, hein, pra galera.
1: Opa!
5: Aí. Valeu, é nóis!
0: Valeu, tomara que o tempo colabore, né?
1: Tomara que sim, mesmo que não saia a gente lá.
0: É. Que possibilite realmente que o pessoal possa fazer essa apresentação da Esquadrilha da Fumaça lá em Guaramirim, mas infelizmente tem previsão de chuva o dia todo amanhã.
1: A previsão é de chuva. Vamos torcer aí que no momento da apresentação não tenha, né? Mas deve ter alguma informação da prefeitura aí nas próximas horas, né? Ou amanhã de manhã sobre isso.
0: Vem aí na sequência o João Carlos Júnior com o seu programa O de Casa. Nós voltamos durante amanhã com mais notícias. É o meio-dia no plantão. Grande abraço a todos. Bom dia, boa sexta-feira e um bom fim de semana.
1: Obrigada pela sua companhia, pela sua participação. Vamos, Brasil! Vamos torcer pelo Brasil hoje. Bom fim de semana. Daqui a pouquinho estou de volta aqui com o João Carlos e também no Manhã Mais Que Demais. Aquele abraço.
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0: Bom dia pra você na rádio que faz parte das nossas vidas, 8:10.
1: Bom dia!
2: Bom dia!
0: E aí, como é que você tá? Tudo certinho? Estamos chegando, minha gente, aqui na RBN, a rádio que faz parte das nossas vidas. A partir de agora, boa música, alegria, descontração, carinho e a sua participação. RBN, com certeza, nessa manhã maravilhosa de sexta-feira, minha gente boa. Sextou aqui na 94,3. Eu sou o João Carlos Júnior e de agora até logo mais, minha gente, às 10 da manhã eu quero te fazer companhia. Em casa, no carro, no trabalho, onde você estiver, eu quero estar contigo aqui na programação da RBN, tá certo? Você chega junto com a gente aqui no 8837-5377. Hoje, minha gente boa, tem chopp da Croceta para você levar para casa, hein? Você quer levar esse chopp da Croceta? Então não perca tempo não, viu? Participa com a gente a partir de agora aqui na manhã da RBN. Boa sexta-feira, 19 de junho de 2026. E a gente começa com o Zé Neto e Cristiano aqui na manhã da RBN. Às 8:11, bom dia para você. Resumindo.

Paula Fernandes aqui na manhã da 94,3. Bom dia, bom dia, bom dia pra você. Boa sexta-feira, sextou, minha gente, que coisa boa, hein? Bom demais estar com você aqui na manhã da 94,3. Juntinhos, até logo mais às 10, o nosso O de Casa está no ar. Como é que você tá nesta sexta-feira aí? Tudo certo? E aí, já saiu o sol por aí, gente? Por aqui tá fechadinho na Vila Nova, né? Fechadinho o tempo hoje, sensação baixa, né? Vamos em frente, aqui na programação da 94 você participa e hoje nós temos aí então esses growlers de chopp da Croceta, são dois para você levar para casa, hein? E além desse presentão tem mais, viu? E vai junto com o chopp aqui, ó, pra mesma pessoa, nós vamos dar aí um par de ingressos para o Jaraguá Futsal que enfrenta o Magnus. Então não perca, Tebrão, gente, participa 8837-5377, é para você ficar à vontade aqui na manhã da RBN.

0: Bom dia pra você, vamos juntos, certamente trabalhando, curtindo aí a RBN. Quem mais tá por aqui? Meu amigo Leomar de Souza. O Leomar tá já de camisa do Brasil, tá na torcida hoje. Será que vai dar certo hoje, Leomar? Como é que você tá? Bom dia.
1: Hoje, eu não sei, hoje não tem muita fé no Brasil hoje, não sei. bom dia, meu amigo João Calu Júnior.
0: Bom dia, queridão.
1: Leomar Figueira, o passarinho me contou, disse que o Brasil, não sei, não sei.
0: Ei, Leomar, maravilha, queridão. Obrigado pelo seu carinho, pela sua participação. Tá aí o Leomar, né? Bem na hora entrou uma ligação ali. Deixa eu terminar seu áudio aqui. Fala aí, meu querido Leomar.
1: Sei, cara. É a minha opinião, né, cara? Ele é presente onde você tem, amigo. Tempo meio tá meio estranho aqui na
0: tá sexta-feira. Tá esquisito. Valeu, tá esquisito. Tá meio nuviado aí esse negócio aí. Obrigado, viu, queridão? Um abraço pra você, Leomar. Bom dia, obrigado pelo carinho da audiência. Meu amigo Júlio César da Cruz também tá por aqui dizendo bom dia, sexta-feira. Que Deus nos abençoe um dia abençoadíssimo, né? E renove suas forças e a nossa fé. Maravilha, queridão. Bom dia pra você, Júlio César. Tamo junto. A minha amiga Marli tá tomando um cafezinho gostoso demais. Tá curtindo a RBN. Marli, bom dia pra você. Obrigado pela audiência. Vamos juntos até às 10 da manhã. Agora, gente, boa, são 9:23. Bom dia pra você na RBN.

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2: Seguindo com você, gente, 8h25 da manhã. Bom dia, bom dia, bom dia. Boa sexta-feira para você, 19 de junho, né? 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
2: Seguindo com você, gente, 8h27, bom dia. É a RBN. A rádio que faz parte das nossas vidas nessa manhã gostosa de sexta-feira. É hora de horóscopo do dia, sua primeira edição. E aí, Gigi, como é que tá a sua sexta-feira? Bom dia pra você.
8: Oi, bom dia, João. Sextou, meu amigo. Bom dia pra você aqui do de casa. Essa sexta-feira super especial, mais especial ainda com o que os astros dão de dica pra gente. Eu já começo trazendo os primeiros, João. Áries, Touro e Gêmeos. Áries, nascidos de 21 de março a 19 de abril, para fazer tudo do seu jeito hoje, ariano, prepare-se para receber críticas. As pessoas estão apegadas a regras que você, no momento criativo em que se encontra, precisa transgredir. Então atue de acordo com a sua boa vontade e evite gastos impulsivos. A cor é o vermelho, o número da sorte é o 9. Touro, 20 de abril a 20 de maio, o dia pede acolhimento e harmonia na intimidade. Porém, a boa vontade precisa vir de todos os envolvidos, o que exige diálogo aberto, certo? Acolha suas próprias vulnerabilidades sem tentar controlar as pessoas que estão ao seu redor. A cor hoje para você, Touro, é o verde, o número da sorte é o 14. Gêmeos, 21 de maio a 20 de junho. Geminiano, hoje é um período excelente para conversar sobre temas que antes eram evitados por serem delicados. Agora você consegue dialogar com calma. Então foque no planejamento financeiro, em colocar os seus pensamentos criativos em prática rentável. A cor é o amarelo, o número da sorte é o 23. E já já eu trago João, Câncer, Leão e Virgem.
2: Maravilha, obrigado, Gi. Te aguardo então aqui na manhã da RBN 8h29. Fred Fabrício chegando na manhã.

0: É, Ribeiro, faz parte da minha vida. Bom dia pra você, tá aí Cristiano Araújo às 8:37.
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0: aqui na RBN, a rádio que faz parte das nossas vidas. Bom dia pra você, tá aí o meu coração, deu perda total, hein? Seguindo por aqui, gente, 8h40, bom dia, bom dia, bom dia. Amanhã de sexta-feira, de tempo fechadaço aqui na região, hein? Essa leva aí, promessa de chuva pra amanhã, sábado, né? Será que tem mesmo? Seguindo por aqui, gente, 8837-5377, uma excelente manhã, obrigado pelo carinho, uma boa sexta-feira. Pessoal que tá no trânsito, bom dia, gente, obrigado pela audiência, viu? Você que tá passando pela região aí, bom dia, meus amigos, irmãos da estrada, meus queridos caminhoneiros, grande abraço, excelente manhã, bom demais estar te fazendo com Bahia. Pessoal que é motorista de aplicativo, bom dia pra você, viu? Bom dia, obrigado pela audiência, bom demais estar aí com você nessa manhã gostosa de sexta-feira. Sextou, minha gente, eita coisa boa. E por aqui tem 2 growlers de chope, sorteio agora 10 da manhã, e também par de ingresso para o Jaraguá Futsal, que enfrenta o Magnus. Jogão, hein? Magnus Futsal é a equipe do Falcão, né, gente? Hein? Não perca tempo, não. Manda aí seu recadinho pra cá. 8837-5377 pra você participar com a gente aqui na manhã da RBN. Meu querido Kelvin, tá curtindo a gente? Alô, Kelvin Yuri. Tá ligado conosco lá em Paranaguá Mirim, Rádio Ligado da RBN. Bom demais estar com você, amigão. Obrigado, viu, Jenny? Bom dia. Se hoje é dia de Brasil, eu já acordei em modo hexa. Eita coisa boa, hein? Maravilha. Que vem o jogo, que vem a vitória. Esperamos, né? Kelvin, um bom jogo, uma boa apresentação do Brasil. Pelo menos o técnico lá, o Ancelotti, prometeu que o Brasil vai entrar melhor em campo do que atuou no último jogo contra o Marrocos, né? O Daniel Pius também tá curtindo a gente. Bom dia, Daniel. Um abraço pra você, meu amigão. Obrigado pelo carinho da audiência. Diz ele, quero chope grosseta. Grande Daniel, meu amigo, no Água Verde. Um abração, Daniel. RBN faz parte da minha vida. Que beleza. Bom dia, João. Tô com sede. Manda esse chope pra mim. É o Sadi das bolachas. Ô, Sadi. Como é que você tá, meu irmão? De boa? Um abraço, meu queridão. Bom demais estar com você aqui na RBN. Ligado com a gente. Meu amigo Luiz também tá passando por aqui. Luiz, um abraço pra você. Obrigado pelo carinho. Bom demais contar aí com a sua audiência e com a sua participação na RBN, hein? Quem mais tá chegando aqui? Meu amigo Oswaldinei, tá curtindo a programação pessoal lá do Polacos Bar. Alô, Oswaldinei, bom dia pra você, excelente manhã, obrigado pela audiência na RBN. Agora, gente, boa, 8h42, bom dia pra você.
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0: Chegando por aqui, gente, agora 8h44 na manhã. Bom dia, bom dia, bom dia. 16 faltando para as 9 no oferecimento da revendedora de gás Cidade. 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Conosco na manhã da RBN.
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0: Seguindo com você, gente boa, são 13 minutos faltando para as 9 e tem horóscopo do dia, sua segunda edição, né? E aí, Gigi, o que você conta pra gente agora, hein, minha querida? Bem-vinda.
12: Muito bem, sexta-feira, último dia aí antes do fim de semana, vamos trazendo mais previsões, Câncer, Leão e Virgem. Câncer, nascidos de 21 de junho a 22 de julho. Um anseio por conforto e segurança material se intensifica. Cuide dos seus recursos com atenção, mas sem obsessão. Evite cair em promessas fáceis ou promessas de retornos milagrosos. A cor para você hoje é o prata e o número da sorte é o 2, Câncer. Leão, 23 de julho a 22 de agosto. A sua comunicação e poder de atração estão em alta. Diante de qualquer hostilidade ou pressão externa, use a sua inteligência superior, drible confrontos desnecessários e conduza tudo ao entendimento. A cor é o dourado, Leão, e o número da sorte é o 5. Virgem, 23 de agosto a 22 de setembro. Um turbilhão emocional pode aumentar a necessidade de recolhimento, Virgem. Os bons sentimentos que você tem dentro de si são armas poderosas hoje. Confie no seu efeito e irradie essa energia de paz para quem está perto. A cor é o marrom e o número da sorte é o 17. Já já, João, Libra, Escorpião e Sagitário.
0: Maravilha, obrigado, Gi. Vamos nessa, tem Luan Santana por aqui. 8837-5377, 12 para as 9, RBN, faz parte da minha vida.

0: parte da minha vida. Que música boa demais, hein, Luan Santana? Deus é muito bom. Bom dia pra você curtindo a melhor programação.
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0: Chegando com você, gente. Manhã maravilhosa de sexta-feira. 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

0: Fone faz parte da minha vida. Gustavo Lima com Matheus e Camão, mala dos porta-malas aqui na programação da RBN. E aí, você conhece um mala dos porta-malas? Chegando por aqui, gente. Pessoal que tá passando com a gente, obrigado, viu, pelo carinho da audiência. Bom demais estar com você. 8837-5377. Seja muito bem-vindo, seja muito bem-vindo. Tá bom? Até às 10. Nosso de casa tá no ar hoje, valendo 2 growlers de chope da Croceta. É 2 growlers de chope, não é só. Tem também um par de ingressos para o Jaraguá Futsal contra o Magnus. Então não perca tempo, não. Chega junto aí, viu? Boa sexta-feira pra você. Quem tá por aqui, minha amiga Tere de Schroeder, tá curtindo a gente. Bom dia, Tere. Beijo grande pra você, minha querida. Uma excelente manhã, obrigado pelo carinho da audiência, né? Deixa eu mandar um abraço ao Polaco, mandou um áudio aqui, que é o seguinte: ele achou uma placa de carro, segundo ele foi perdida, e acho que em frente ao seu estabelecimento. Ô Polaco, conta pra nós aí, o que que é isso aí, meu queridão?
1: Alguém perdeu essa placa de carro. Quem, de repente, tiver interessado, o dono, só ligar nesse número meu aqui, tá bom? Obrigado. Pode anunciar aí pra mim, fazendo um
0: favor. Tá bom, queridão. Tá certo, então. O Polaco achou uma placa de carro lá, que já é dessas placas novas. RLK2E78, tá bom? Então, se você, de repente, perdeu a placa do carro aí, amigão, você pode entrar em contato no 9717-7819, tá bom? 9717-7819, esse é o telefone, então, do meu amigo Polaco. A Tere tá por aqui, bom dia, Tere, obrigado pelo carinho, viu, querida? Curtindo a RBN, dela assim, aconteça o que acontecer hoje, lembre-se, Deus está no controle de todas as coisas. E beleza, Tere, um beijo pra você, um bom dia, Tere Schroeder. A minha querida Luísa tá conosco também, dela, bom dia, quero chope, beijos pra você, Luísa, obrigado pelo carinho, muito bem-vinda, viu? A minha amiga Luciana também tá curtindo. Oi, Luciana, bom dia.
2: Bom dia, que ótima sexta-feira, Brasil 1-0.
0: Opa, maravilha, tá bom, já ganha, né? Beijo, Luciana, obrigado pelo seu carinho, bom dia pra você, tá concorrendo os prêmios também, tá bom? Agora, gente, 9:03 é hora de notícias com Rony Oliveira.
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4: O Poder Judiciário de Jaraguá do Sul converteu a prisão em flagrante em prisão preventiva da mulher que matou Dilson Cardoso, de 58 anos, com 2 disparos de arma de fogo na última segunda-feira. A audiência de custódia foi realizada ontem à tarde e, depois das manifestações da defesa e também do Ministério Público, o juiz que presidiu a audiência decidiu manter a prisão preventiva determinada pelo delegado Carléo de Melo. Nos próximos dias, com a denúncia do Ministério Público, inicia-se o procedimento judicial, que ela vai responder presa até o julgamento, que será realizado no Tribunal do Júri. Começa hoje, a partir das 18 horas, o Festival da Canção de Jaraguá do Sul, reunindo 60 talentos no palco. Aberto ao público, o evento ocorre em 3 noites com transmissão ao vivo pelo canal da Prefeitura no YouTube. Amanhã, sábado, a partir das 19 horas, será a vez dos intérpretes das categorias popular e sertanejo. O encerramento acontece domingo, dia 21, às 18 horas, quando sobem ao palco os finalistas das categorias gospel juvenil e gospel adulto.
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0: Seguindo por aqui, gente, na manhã da RBN. Bom dia, bom dia, bom dia. Boa sexta-feira pra você. 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
0: Chegando por aqui, gente, 9:19 na manhã da RBN, faz parte da minha vida, hein? 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

Maravilhosa de sexta-feira, gente. 19 de junho de 2026. Bom dia pra você. Obrigado pelo carinho. Ó, já já tem Tariana e o Redes Sociais aqui na manhã da 94. Já já ela cola com a gente aqui na manhã, tá bom? 9:11 agora tem Cauã e Kleber. Ou Kleber e Cauã. Até ficar velhinho. Bom dia pra você.

0: Conta da Loucura. Bom dia, gente. São 9h22. É hora de hashtag Conta Tudo.
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0: Que legal, gente, mais uma sexta-feira, mais um hashtag Conta Tudo. Tariana tá com a gente na manhã desta sexta. Bom dia, Tari. Como é que você tá? Tudo bem?
2: Bom dia, João. Bom dia aos ouvintes. Sextou com dia de jogo hoje,
0: né?
2: Ótimo.
0: Sexta-feira, jogo da seleção brasileira. Pessoal tá com fé, viu?
2: Tá.
0: Que o Brasil vai bem. Aliás, esperamos. O técnico prometeu que o Brasil vai entrar melhor do que entrou contra o Marrocos.
2: Então.
0: Tá todo mundo esperando.
2: Pois é, oremos, né? Ah, e falando
0: fase,
2: nisso,
0: né?
2: Então, né? Já vamos dar uma olhada aqui. Falando nisso, o técnico Ancelotti, né? Falou sobre a ausência de Endrick no time titular, que todo mundo tá falando.
0: Sim.
2: Aí. Cadê o Endrick, né? E tudo mais.
0: Será que ele entra hoje?
2: Ele falou, vou colocá-lo no momento certo.
0: Pode ser que não seja hoje.
2: Pode ser que não seja hoje.
0: É verdade. Sabe que ontem eu vi uma cena do Neymar, não sei se você chegou a ver. É o Neymar treinando com a equipe, era o segundo dia que ele tava treinando com a equipe, mas o Ancelotti chega, chama ele de lado e ele sai decepcionado e vai treinar sozinho. Acho que Neymar nesse jogo com o Haiti não vai ter. Acho que ele nem viajou com a equipe.
2: Não, pelo que a gente viu aqui, não, nem viajou.
0: Puxa
2: então...
0: vida, que pena. Mas eu acho que assim, o técnico identificou ele treinando com a galera que ele ainda tá
2: não
0: sentindo
2: tá.
0: A lesão, provavelmente, né? Porque se ele tivesse bem, sem dúvida nenhuma, estaria jogando.
2: Estaria, né? Com certeza.
0: E o Endrick também tá meio correndo o risco de não entrar, será? O que você acha? Será que ele põe o Endrick hoje? Que o Endrick, a galera tá pedindo o rapaz aqui.
2: Tá pedindo, né? E falando no Endrick, não sei se tu já ouviu falar dessa polêmica, não sei se a gente comentou aqui também no hashtag Conta Tudo.
0: Sim.
2: É, sobre a questão de ele não ter muita... O pessoal não gostar muito, teoricamente, do Endrick, ele não se dá bem com muitos jogadores.
0: Sério?
2: É, o Mbappé já ignorou ele várias vezes, as câmeras flagraram, o técnico do PSG também
0: não
2: já...
0: Não gosta muito.
2: Ignorou ele várias vezes. Parece,
0: cara,
2: não sei se ele tem um jeito difícil de lidar, o
0: às
2: quê.
0: Às vezes, né?
2: Mas
0: é um
2: muita
0: cara...
2: gente, porque até eu vi um vídeo de um rapaz falando, meu Deus, todo mundo fala do Endrick, que se envolve em algumas polêmicas aí, mas nenhum jogador sai pra defender ele. Geralmente, os jogadores que são mais unidos saem
0: defendem.
2: Pra defender e tal. E ali não tem nada disso, eles acham meio estranho, assim.
0: É, exatamente. Às vezes, de repente, o cara é meio estrela,
2: xarope?
0: Né? É, de repente, meio xarope, meio chato, né? Porque tem isso também, ou meio estrela, ninguém suporta isso, né?
2: Ninguém
0: então,
2: suporta,
0: no meio do futebol tem muito, mas entre eles, acho que eles se respeitam. Se o cara, de repente, pode ser, né? Estamos falando, a gente também não sabe. Mas que realmente é estranho. Ele é um cara em ascensão.
2: Sim.
0: É um cara que joga muito. Ele estava no Real Madrid, acabou sendo emprestado pelo Lyon, que não tava jogando bem, não tava rendendo muito, na verdade, no Real, né? Aí a pessoa emprestou e lá ele tá, assim, se destacando, porque ele é um bom atleta. Na seleção brasileira ainda não tá jogando no time principal, mas quando entrou fez gol, então a galera tá cobrando a presença dele,
2: né?
0: Ali.
2: Vamos,
0: mas será que ele
2: aguardar,
0: é?
2: Né?
0: Mas o pessoal defende até o Vini Júnior. Então...
2: Pois é. Ai, meu Deus, e falando ainda em jogadores ou ex-jogadores, enfim, né? Uma notícia aqui pra gente dar uma pincelada e retomar algumas polêmicas do passado,
0: sim,
2: né? Porque a ex-mulher de Hulk, do jogador Hulk, a Irã Ângelo, comemorou aniversário de 56 anos.
0: 56, cara.
2: E falou, retomado de rédeas da minha vida.
0: Olha aí.
2: E ela tá bem, né?
0: Meu
2: super
0: Deus,
2: bem.
0: Ela tá de sacanagem.
2: Anos,
0: 56 anos?
2: Não parece, né?
0: Caraca, tá linda mulher, cara. Olha só, é assim, ó, não existe mulher feia, existe mulher pobre. Com dinheiro se ajeita tudo, né, guria?
2: E olha só, o que acontece é que, pra quem não sabe, né, ela teve um relacionamento com o jogador Hulk,
0: sim,
2: né?
0: Sim, foram casados.
2: Foram casados, né? De 2007 a 2019, tem um filho, 17 anos também, né? Mas a união chegou ao fim. Por que que chegou ao fim?
0: Por quê?
2: Porque ele assumiu um romance com a médica e influenciadora Camila Ângelo. Ah, mas quem que é Camila Ângelo?
0: Camila Ângelo.
2: Quem que é?
0: Irã Ângelo, são parentes.
2: Sobrinha.
0: Ei, caraca, não acredito. Esse Hulk é danado.
2: Coisa dessa? Sobrinha
0: não.
2: Da ex, gente.
0: Cara, imagina o climão que ficou na família, Tariana.
2: Na época deu maior polêmica,
0: mas
2: né?
0: Mas imagino.
2: E ele, mas eles estão juntos ainda.
0: Sim, continua.
2: Inclusive tem dois filhos, um de dois anos e um de 7 meses aí. Imagina, não deve ter encontro, não deve ter Natal, não deve ter.
0: Esse cara
2: Páscoa,
0: é o cara
2: não.
0: Mais carudo que eu já vi. O cara tem que ser cara de pau, né, meu amigo? Tu tem esposa, daí tu se apaixona pela sobrinha, daí tu pega a sobrinha, como é que fica o clima na família?
2: Meu Deus. E a sobrinha, não sei a idade exatamente dela, mas provavelmente é bem mais nova também.
0: Com
2: né?
0: Certeza, de repente foi por aí. Mas ele escolheu, ele escolheu a coroa, né? Ele escolheu a coroa, então ele tinha que ter ficado com a escolha dele, né?
2: Pois é.
0: Porque ele não é tão velho, acho que o Hulk deve estar chegando aos 40 agora, né? Então, 40 para 56, vamos ver quantos anos tem o Hulk aí.
2: Vamos lá, é.
0: Agora, vou
2: eu
0: te falar.
2: Eu nem tinha tentado isso,
0: né? Exatamente, porque ele não deve ser tão velho, não, né? Ele deve estar chegando aos 40 agora.
2: Bom, é de 1986, faça
0: então,
2: conta.
0: Tá com 44, não?
2: É, 39.
0: Não, tá com 39, caraca.
2: Ah, mas eu não sabia que a esposa dele era tão mais velha.
0: Aí que tá, daí deu ruim. Aí deu ruim. Entendi. Mas ela é linda, cara, ele que é um...
2: Mané.
0: Cara, que coisa, rapaz.
2: Mas babado,
0: e
2: né?
0: E agora ela está rejuvenescida, certamente fez uns botox ali, ajeitou e tá, né?
2: Tá, ok,
0: tá,
2: né?
0: Na estrada,
2: tá na estrada. A gente tentando encontrar um adjetivo, né? Mas enfim.
0: É verdade, cara.
2: Mas ela tá bem, gente.
0: Tá,
2: é isso que importa, muito bem. Não,
0: ele
2: parece
0: se livrou daquela tranqueira também. Isso, deve ter ficado com uma boa pensão, certamente,
2: com
0: né?
2: Com certeza, né?
0: Caraca, meu.
2: Mas enfim, esse foi mais um hashtag Conta Tudo. E claro, hoje tem jogo, né? 9:30 também, né?
0: Tem
2: o pessoal
0: Brasil.
2: Vai estar na
0: experiência.
2: Muita
0: Brasil
2: gente
0: falou,
2: meu, que tarde. Mas pra uma sexta-feira tá bom, né?
0: Exatamente. Brasil e Haiti. É um perigo, Haiti. Surpreendeu o Brasil.
2: Olha,
0: vai que
2: olha,
0: não,
2: olha,
0: né?
2: Olha.
0: Vai saber.
2: Não sei.
0: E essas seleções aí, que são sem nome, estão
2: surpreendendo
0: as grandes
2: bastante,
0: equipes, né?
2: Uhum.
0: França não passou pelo Cabo Verde. França não. É, Espanha não passou pelo Cabo Verde, né? Uhum. É, Portugal sofreu pra caramba ali com outra seleção. Então a situação tá bem complicada.
2: Espero que não continue assim no jogo de hoje, né?
0: É verdade. Vamos botar fé. O Brasil vai vencer bonito e vamos ver o que vai acontecer nas próximas rodadas.
2: É isso aí. Vamos lá, então.
0: Valeu, bora, Tarri.
2: Lá. Tchau, tchau, João.
0: Bom dia pra você. Boa sexta-feira. Tá aí a Tarriana no nosso hashtag Conta Tudo aqui na manhã da 94.
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0: Agora, gente, boa, são 9:29.

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7: Seguindo por aqui, gente, na manhã da RBN, a rádio que faz parte das nossas vidas. 9:32 agora, no oferecimento da Casa do Construtor. 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

0: né?
1: Claro, expectativa.
0: Pelo sorteio.
1: Que maravilha. Como é que foi que você recebeu a notícia?
0: Pelo Instagram,
1: pelo,
0: né?
1: Pelo Instagram.
0: Uhum. E quando eu vi a mensagem, eu logo falei pra ele, ganhamos.
1: Que
0: vamos
1: bacana.
0: Pra Gramado.
1: Que maravilha, olha que legal. Com certeza uma emoção muito grande, meu querido. Adrian, conta pra gente, queridão, você que participou da promoção, foi ela, como é que foi que rolou? Bom dia, bem-vindo.
2: Bom dia. Primeiro é ela que geralmente fica ali, né? Mas quando ela me falou, eu só olhei pra ela e falei, tu queria tanto, tu conseguiu, né?
1: Que
2: atraiu
1: legal.
2: E conseguiu, né?
1: Vocês estavam planejando?
2: Tava planejando, cara. Tava
1: que
2: planejando.
1: Bacana, cara. E olha que legal, porque na verdade é assim, são duas diárias, né? De sexta a domingo, em quarto pra duas pessoas, com café da manhã, jantar, confundir. Cara, é um final de semana completo, hein, Gramado?
2: Como são dois dias, a gente vai ter que pegar folga, né? Não vai ter como escapar.
1: Exatamente. Ó, bom motivo pra pegar folga, né, Miguel?
2: O patrão que lute.
1: Com certeza, já são casados, são namorados, como é que é?
2: Cara, a gente tá junto há 14 anos.
1: Ô, louco, rapaz.
2: Mas ainda não casamos.
1: Tu já pediu ela em casamento?
2: Ainda não.
1: Então aí, ó, baita momento pra você aproveitar, o que tu
2: sabe,
1: acha?
2: É uma surpresa.
1: É isso aí, Michelle, o que que você acha? Pode ser lá?
0: Olha, vai ser.
1: Pô, te botei na parede agora, né, Miguel?
2: Já tá o calorão aqui.
1: Maravilha, queridos. Primeiramente, assim, ó, parabéns, obrigado pela participação. A gente da RBN fica feliz demais com a presença de vocês, com a participação no Instagram e um presentaço, sem dúvida nenhuma, né?
2: Com certeza, com certeza.
1: Que legal, obrigado, viu, queridão? Opa, bem-vindo nada. Sempre, tá bom?
2: Obrigado.
1: Maravilha, obrigado, viu, querida? Um abração pra você.
0: Obrigada.
1: Legal. Casal bacana conversando com a gente, tá aí o Adrien e também a Michelle, ganhadores da promoção aí, é você e seu amor em Gramado, gente, pessoal bacana que participou com a gente, claro, sempre agradecendo aí os nossos patrocinadores, né? 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Seguindo por aqui, gente, 9:37.

0: Marcelo Ana Prado, aqui na manhã da RBN, a rádio que faz parte das nossas vidas.
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0: Maravilha, obrigado, meu querido Renato. Daqui a pouco você volta com o Tiagão direto do Queres.
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0: E por aqui, gente, nós vamos agora falar de horóscopo do dia, em sua terceira edição. A Gigi tá chegando. Ô, Gigi, conta pra gente agora sobre Libra, Escorpião e Sagitário.
4: A sexta-feira chega trazendo Libra, Escorpião e Sagitário. João, começamos por Libra, 23 de setembro a 22 de outubro. O desejo de se conectar com amigos e trocar ideias sobre o futuro está forte, Libriano, Libriana. De vez em quando, é preciso fazer um pouco de pressão para que as pessoas se mexam, mas dose essa energia com sabedoria. A cor é o rosa e o número da sorte é o 8. Escorpião, 23 de outubro a 21 de novembro. Olha, a sua energia está focada na carreira e nos objetivos profissionais. Com cuidado e tratando bem as pessoas ao seu redor, a sua alma se sentirá segura o suficiente para superar qualquer desafio com sabedoria. Escorpião, a sua cor hoje é o bordô e o número da sorte é o 25. Sagitário, 22 de novembro a 21 de dezembro. Por mais que você descubra grandes verdades ou soluções, Sagitário, nem todo mundo está disposto a aceitar com alegria. Então espere algumas críticas, mas mantenha a liberdade e a confiança em suas descobertas. A cor é o roxo hoje para você, Sagitário. O número da sorte é o 33. Os últimos dos zodíacos já vão chegar daqui a pouquinho, João. Capricórnio, Aquário e Peixes.
0: Maravilha, obrigado, Gi. Te aguardo então aqui na manhã da RBN. Faz parte das nossas vidas. Bom dia para você, são 9h44.
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5: 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Bom dia pra você, boa sexta. Chegando por aqui, gente, vamos lá então à última edição do horóscopo do dia de hoje. Gigi, é com você.
6: Oi, João, sexta-feira chegando aqui com os últimos do Zodíaco para hoje. Vamos de Capricórnio, Aquário e Peixes. Capricórnio, 22 de dezembro a 19 de janeiro. Olha, capricorniano, oscilações emocionais podem afetar as suas parcerias ou recursos compartilhados. Sempre é possível maquiar as coisas para parecerem mais leves, mas a verdade vai surgir. Não adie conversas importantes. A cor é o preto e o número da sorte é o 47. Aquário, 20 de janeiro a 18 de fevereiro. Muitas coisas ainda pesam na sua consciência, Aquário, e impedem você de notar a mudança de cenário ao seu redor. Deixe esse peso ir embora e confie nas pessoas agradáveis com quem você pode contar. A cor é o azul turquesa e o número da sorte é o 11. Peixes, de 19 de fevereiro a 20 de março. Assuntos ligados ao amor, criatividade, prazer estão iluminados. O medo do desconhecido é inevitável, mas a forma com que você lida com as questões do seu amadurecimento depende da sua atitude perante a vida, viu, peixes? A cor é para você hoje verde água e o número é o 22. Muito bem, sexta-feira vai terminando com as previsões por aqui e a gente deseja, né, João, um ótimo final de semana para todo mundo. Lembrando que na segunda-feira tem mais previsões e hoje, daqui a pouquinho, estarei com vocês aí no O de Casa. Abração, João.
5: Maravilha, Gi, obrigado, te aguardo daqui a pouco então. Seguindo com você, 10 para as 10, bom dia, gente. Já já tem Renato Santos de volta aqui direto do Queres.

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0: 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Que legal, gente. 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
0: Maravilha, obrigado, Renato, bom dia pra você, um abraço pessoal do Kerish.
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0: 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Que legal, a gente tá aí na manhã da 94,3. Henrique e Juliano, gente, não gosto, eu amo. Aqui com você na RBN, a rádio que faz parte das nossas vidas. E assim, gente, nós vamos fechando por aqui mais uma de casa. Manhã desta sexta-feira, dia 19 de junho de 2026. E tem sorteio hoje aqui na programação, hein, Gigi?
1: Tá demais essa sexta-feira, hein?
0: Tá uma loucura essa sexta. Aliás, tá bonito, tô esperando o sol. Será que ele vem?
1: Em alguns lugares ele apareceu. O pessoal mandou foto desde manhã, cedo aqui,
0: Mas apareceu assim ou meio tímido?
1: Não aquele sol de céu de brigadeiro, não, né? Mais tímido, mas apareceu. E aí agora a gente tá aqui na Vila Nova, aqui em Jaraguá do Sul, a neblina ainda é intensa, né?
0: Pois é, verdade. Ontem também ficou assim, não apareceu o sol aqui assim devidamente.
1: Eu gostei do termo, devidamente. Ô, sol!
0: Maravilha!
1: Parece sol.
0: É, vê se não me esquece, né? E amanhã parece que tem chuva, sábado.
1: É, previsão de chuva. Tem até, o Peter Choi falou que talvez possa adiar um pouquinho hoje durante o jogo, teria previsão de alguma chuva também, entre o jogo do Brasil e o Haiti. Mas, quem sabe um pouco mais tarde, mas amanhã tem previsão de chuva.
0: Que chova gols durante o jogo, né? E de preferência no Brasil.
1: Boa, qual é o teu palpite?
0: Eu acho que contra o Haiti é tranquilo, vai dar uns 3-1 por aí.
1: Meu palpitei hoje de manhã 3-0, né?
0: 3-0.
1: Mas eu torço que
0: tu tá mais confiante ainda.
1: Mais confiante, tomara que dê mais.
0: É verdade,
1: mais,
0: faça um bom saldo de gols, né?
1: Vamos torcer, tamo junto.
0: Valeu, Gi, beijo pra você, bom trabalho.
1: Bom fim de jogo.
0: Valeu, querida. Tá aí a Gisela Marozinho, tá chegando, eu tô indo, mas antes tem sorteio, quem leva pra casa esse presentão aqui da RBN, olha só, 2 growlers de chope e ainda um par de ingressos para o Jaraguá Futsal mais Magnus Futsal, tá aqui, ó, 8901 final 16, 8901 final 16, é o Nilson Santos. Nilson, parabéns pra você, amigão, só passar aqui na rádio ainda hoje, tá bom, querido? Pra você garantir os ingressos também, tá certo? Então, dá uma fugidinha, ou então manda a esposa, alguém aí com seu documento pra você retirar esse presentão até hoje às 17 horas. Valeu, gente, um abraço do João Carlos Júnior, eu volto na segunda-feira às 8 da manhã e domingão tô com você a partir das 10 no RBN Tchê.
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1: 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Tô chegando com você e tô trazendo junto o Rony Oliveira com notícias.
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4: A Esquadrilha da Fumaça com 7 aeronaves A-29 Super Tucano se apresenta em Guaramirim neste sábado a partir das 14h. O espetáculo aéreo ocorre na rua Leonides Bruno Bogo, na via de acesso ao Aeroparque Vale Europeu, próximo à Capela Imaculada do Coração de Maria, no bairro Poço Grande. A programação terá início às 12h30 com atrações para toda a família. Segundo a prefeitura, devido à previsão de chuva, uma nova reunião amanhã de manhã vai avaliar as condições do tempo para a realização do evento. O Comitê de Combate às Arboviroses se reuniu nesta semana em Jaraguá do Sul para avaliar as estratégias adotadas e planejar novas ações de prevenção, principalmente contra o Aedes aegypti, o mosquito transmissor da dengue, da zika e também da chikungunya. No acumulado do ano, Jaraguá do Sul tem 22 casos confirmados de dengue. De janeiro a maio, foram feitas 1.689 inspeções em pontos estratégicos, 81 mil visitas domiciliares e 5.398 vistorias em imóveis com auxílio de drone.
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2: Alô, bom dia, sejam bem-vindos, bem-vindas, eu sou Gisela Marodim, faço companhia pra você a partir de agora, sua amiga Gi, até o meio-dia, trazendo aquela música gostosa, que aquece o coração e a alma e dá energia boa nessa sexta-feira. Sextou, né, meus amores? Sexta-feira, jogo do Brasil, torcida, alegria, descontração por aqui, tem muita informação também. Já tô recebendo visita nos estúdios aqui, a Márcia Regina e a nossa querida Magda Ferraza, que vão falar sobre a feijoada da rede feminina. É, já e dia 27 aí a feijoada rosa, então fica de ouvido aqui. Ah, e tem também espetáculo da Mary Pat, do pessoal da companhia Alma Livre aqui em Jaraguá do Sul, daqui a pouquinho a gente vai conversar também. Gi, além de música, de informação, tem o que também? Tem presente, meus amores, tem presente. Hoje tem sorteio da Toda Brilho, durante a manhã eu trago pra você, e hoje também tem sorteio da feijoada rosa da rede feminina, oba! Ah, e tem também sorteio de pizza da Regis Pizza. Aumenta o som e curte a primeira aqui, Chonei. Bom dia, 10:09.

0: Olha no retrovisor aí, dá uma olhadinha. Tudo que passou, passou. Você seguiu em frente. Agora tem que pensar no dia de hoje, né? Não adianta ficar pensando lá no futuro. Pensa no hoje, que o amanhã vem de modo natural e positivo. Retrovisor Gustavo Lima, antes Chevy Chonet. Começou tudo aqui com Jorge e Matheus. 10h15 agora na sua manhã. E eu disse que eu tenho visita nos estúdios, né? Aqui, tô recebendo as meninas cor-de-rosa. Sou parte dessas meninas cor-de-rosa com muito orgulho. Hoje está aqui a Márcia, presidente da rede, e também a Magda, que é secretária da rede. Chegue bem pertinho do microfone. Tudo bom, Márcia? Bom dia.
1: Bom dia, Gisela. Bom dia, ouvintes da RBN. Então, estamos hoje aqui para falar da nossa, né?
0: Feijoada rosa.
1: Nossa, feijoada rosa.
0: Que não é cor-de-rosa, mas é em prol da causa rosa,
1: isso,
0: né?
1: Isso, é a causa. Está chegando aí, né? Dia 27 agora. Então, acontece essa feijoada deliciosa da rede feminina aqui de Jaraguá do Sul.
0: Bom dia, Magda. Seja bem-vinda.
2: Bom dia, Gisela. Bom dia, ouvintes da RBN.
0: Bom, Márcia, bom, então vamos falar assim, que os cartões da feijoada rosa da rede feminina já estão à venda, né, com as voluntárias, estão à venda na entidade também, tem inclusive um WhatsApp pro pessoal entrar em contato, tem informações, conta pra gente.
1: Sim, a gente tá com os cartões já à venda, já... durante todo esse mês agora, né, de junho, julho, então, com as voluntárias, e também a gente tem o cartão aqui na sede aqui da Rede Feminina, né? E tem também um WhatsApp ali para quem tenha dúvida ou quer adquirir o cartão, ou de repente não tem condições de chegar até na Rede Feminina, entre em contato, a gente leva também, né, a gente pode estar levando esse cartão para você. Então tá no celular ali no 988582100. Ali você vai estar.
0: Repete, Márcia.
1: 988582100. Ali vai estar falando com a voluntária Fernanda. Então ela pode estar esclarecendo as dúvidas, né? Ou que se você quiser estar adquirindo o cartão ali, a gente passa pra gente, a gente pode estar levando até você.
0: Eu sou suspeita em falar, né? Que faço parte da entidade, mas que já saboreei muitas feijoadas. Agora, a feijoada do Clams, é Klaus Clams, né? Que faz o feijão, é uma delícia.
1: Sim, é uma delícia, você pode estar no dia, estar comendo lá, né? Vai estar servido no local. Também pode estar levando para casa, você pode congelar. Você congelando, você descongela ela ali 15,
0: sim,
1: 30 dias. É a mesma feijoada que você está comendo,
0: delícia,
1: no dia. Então, assim, é muito deliciosa mesmo essa feijoada. É uma feijoada com solidariedade.
0: Tá bom,
1: né,
0: solidariedade. E quem vai comer no lugar ali no Jeep Club, tem um buffet vasto ali para acompanhar o feijão, né?
1: Sim, lá vai ter um buffet diferenciado. Porque, assim, para entrega, né, vai ter a feijoada, o arroz, a laranja, o repolho. Mas para quem servir no local, vai ter a couve. Vai ter aquela farofa que tem umas voluntárias
0: que
1: lá,
0: fazem,
1: que só ela sabe fazer aquela farofa. Vai ter uma música ao vivo. Vai ter um chopinho também, para quem gosta de uma feijoada, um chopinho.
0: Vai ter.
1: Né? Vai ter no dia. Vamos ter também a Foto Master,
0: uma,
1: né? Pra você fazer aquele registro lá também.
0: Ai, tem música, né, ao vivo, né?
1: Tem vai ter música ao vivo. Então, assim,
0: ao vivo,
1: né? Quem não comprou ainda, venha passar, venha atrás da família. Vai ser um momento, assim, bem descontraído. Venha fazer, né, esse almoço lá com a gente, vai estar ajudando a rede feminina, porque eu sempre digo que uma feijoada não é simplesmente um cartão. Você está ajudando, você comprando esse cartão, você está ajudando no atendimento de um paciente. Então, tá aí, né, a dica, e vem saborear essa deliciosa feijoada com a gente.
0: Muito bom. E a Magda tá aqui também, a nossa secretária. E a Márcia estava colocando agora que a feijoada não é só um cartão, né? Que ajuda. E é bom lembrar que esses eventos, Magda, a gente sempre arrecada porque a rede feminina faz um atendimento gratuito aos pacientes e à comunidade. O que que a rede oferece?
2: Então, lembrando que ao adquirir esse cartão, você está ajudando, né, os nossos serviços que são oferecidos gratuitamente, né? Nós oferecemos o exame preventivo, o toque de mama, oferecemos aos pacientes que estão em tratamento de câncer, né, a fisioterapia, que é tão importante, o atendimento com psicólogos, oferecemos também assistência social, oferecemos acupuntura e reiki, e temos ainda o grupo das pacientes, né, que fazem terapias em grupo, que é bem importante.
0: E hoje,
2: né,
0: a rede tem 160 pacientes que estão ativos aí, que estão em atendimento pela,
2: isso,
0: rede feminina, né? Então é um número bem grande,
2: né? E a rede ainda oferece, né, para toda a comunidade, né, perucas, o sutiã quando a paciente está passando pelo câncer tratamento, de mama, né? O tratamento. Uhum. Então, tudo de forma gratuita. Então, ao estar, né, comprando esse ingresso, você está ajudando todos esses serviços.
0: Valeu, meninas. Obrigada. Ah, Márcia. Márcia tá me mostrando aqui. Gi, quem quer feijoada aí? Valendo a sua participação aqui pelo 8837-5377. Manda já. Eu quero feijoada rosa da Rede Feminina, tá? E se você não ganhar o cartão aqui, alguém vai ganhar. Se você não ganhar, fica o convite pra você adquirir também essa feijoada, tá? Tá valendo. 8837-5377. É pra você levar a feijoada completinha. Pode comer lá ou retirar no Jeep Club, tá bom? Obrigada, Márcia. Obrigada,
1: Marta. E aguardamos, obrigada, então, a comunidade lá para saborear essa feijoada com a gente.
0: Combinado. Feijoada rosa dia 27 de junho no Jeep Clube aqui em Jaraguá do Sul.
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0: E aí, vamos que vamos nessa super sexta-feira, na expectativa do Jogo do Brasil. Daqui a pouquinho já tem o Renato Santos aqui com o Em Campo, mas eu quero falar pra você o seguinte, que tem sorteio, tá? Hoje pela manhã já tô falando dos sorteios. Eu tenho um sorteio, tenho um par de ingressos de sorteio pro jogo do Jaraguá Futsal amanhã, então manda bala aí, Gi, eu quero ingresso pra assistir Jaraguá Futsal na faixa aqui com a força da RBN. 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
2: Olá, tudo bem? Começando mais uma edição do Em Campo RBN. A seleção brasileira encerrou ontem a preparação para o confronto diante do Haiti, válido pela segunda rodada da Copa do Mundo 2026. O último treinamento aconteceu em Nova Jersey e foi marcado por um clima leve e descontraído entre os jogadores. Um dos destaques da atividade foi o aniversário de Gabriel Martinelli. O atacante completou 25 anos e recebeu as tradicionais brincadeiras dos companheiros, passando pelo famoso corredor polonês, costume que já virou tradição no ambiente da seleção. Dentro de campo, o técnico Carlo Ancelotti manteve o mistério sobre a escalação. O treinador ainda avalia algumas mudanças e possui dúvidas em setores da equipe. Gabriel Magalhães e Rafinha foram monitorados durante a semana por questões físicas, mas devem estar à disposição. A grande expectativa fica por conta do Neymar. Após voltar a participar dos treinamentos com o grupo, o camisa 10 deve ser a principal novidade para o duelo desta sexta-feira, às 21h30, na Filadélfia. Depois do empate contra o Marrocos na estreia, o Brasil busca a primeira vitória para encaminhar a classificação à próxima fase da Copa do Mundo. Eu sou o Renato Santos e este foi o Em Campo RBN. A gente volta a qualquer momento com outras informações da Copa do Mundo 2026.
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0: pelo sorteio da pizza, Regis? Oh, se tivesse sorteio da pizza.
1: Tem sorteio da pizza da Prestígio hoje pra você, meu querido. Bom dia, tem mais gente com a gente.
2: Bom dia, minha linda.
1: Tudo bom?
2: Ótimo final de semana pra você, pra sua família.
1: Pra você também.
2: Mando um abraço pra todos os meus amigos e amigas e parabéns pela programação sua.
1: Obrigada.
2: Toda a programação das 6 até meio-dia, muito ótima. Parabéns sempre, sucesso pra você, essa voz maravilhosa. E aqui em Curupá também, se querer, tá querendo sair o sol, uma hora sai, outra hora volta, foge. Mas vamos que vamos, seja o que Deus quiser. E hoje, pra mim, o Brasil ganha de 3-1, G.
1: 3-1, aí, bora, deu o palpite aqui, quem tá chegando por aqui também, dando o seu oi pra mim aqui, vão ouvir quem é.
3: Bom dia, G, sua lindona.
1: Bom dia, Dani.
3: Aqui é a Dani da Barra, tô sempre ligadinha na RBN, a rádio mais querida da região.
1: Sua fofa.
3: E eu quero participar do sorteio dessa pizza delícia aí do Regis pra comer na hora do jogo.
1: Boa
3: Manda pra
1: sorte.
3: Mim e bora, Brasil.
1: Bora, Brasil.
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Vanessa de ouvir Péricles e Ferrugem, Foguete. Amanhã mais que demais, RBN. Obrigadão aí a Iris, que tá ligada comigo aqui, um beijão. O Ademir Schroeder também mandou seu carinho, seu cheiro. Oi, Teri. Tava fazendo pastel hoje de manhã, hein? Obrigada, bom dia. 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

0: Massô. Mary, bem-vinda, bom dia.
1: Bom dia a todos os ouvintes. Muito obrigada por esse espaço para a gente poder falar do Casper. Agradeço muito.
0: Vai ser a apresentação, como é que funciona? Amanhã na Igreja Luterana, né?
1: Exato, no Salão da Comunidade da Igreja Luterana Cristo Salvador, lá na Barra do Rio Serro. É aberto ao público, fiquem à vontade de comparecer, a entrada é gratuita, né? Você pode vir assistir Casper e o Pão que o Diabo Amassou, que é um teatro da Companhia Alma Livre, inspirado na linguagem teatral do Casper Theater, o teatro de boneco alemão.
0: Maravilha. E esse é um projeto da Companhia Alma Livre que felizmente está conseguindo levar não só para Jaraguá, mas para a região também essa peça teatral, né, Mary?
1: Exatamente. A gente logo embarca para Curupá, aqui do ladinho, né? E também temos ainda Chapecó e Lages.
0: Que bacana, parabéns. E todas as sessões contam com interpretação em Libra, né? Para o pessoal entender direitinho. Agora fala pra gente esse tipo de teatro, pro pessoal que tá nos ouvindo entender. É teatro de boneco, é uma arte maravilhosa, né, Mary?
1: Sim, é uma arte maravilhosa. Na década de 50, aqui em Jaraguá do Sul, havia muito desse tipo de teatro trazido pelos imigrantes alemães, né? E a gente, então, resgatou toda essa história. Inclusive, a história que a gente vai contar dessa vez, ela é baseada num texto dramático da Alemanha mesmo, de 1944. Ela foi adaptada para os dias atuais.
0: Que cultura, que bacana saber disso. E então, é gratuito, o pessoal pode chegar por lá, não precisa comprar ingresso, nada. E vai ter essa apresentação de teatro lá, pessoal. E é para toda a família, né, Mary? Não tem censura.
1: Não tem censura. É para todo mundo, né? As crianças amam, né? As famílias se divertem juntas, né? Aliás, tem pessoas que ainda se lembram do Casper Teatro lá da década de 70 até de 50 a 70, né? Então, algumas pessoas ainda lembram disso, né? Já brincaram de fantoche, enfim. Mas o boneco, realmente, ele tem uma força muito grande e ele traz uma energia muito positiva, né? Deixa a gente, assim, revigorado.
0: E quem vai fazer o convite para o pessoal ir na peça teatral? É o Casper mesmo ou quem?
1: O Zé Pel tá aqui só me cutucando. Ele quer dar um oi pro pessoal de novo.
0: Diz pra ele falar, então.
1: Tá, ô Zé Pel, vem pra cá. Vem, fala com o pessoal da RBN. Vem cá.
2: Oi, posso falar?
0: Pode.
2: Ai, meu Deus, meu momento de glória. Oi, tudo bom com você?
0: Tudo.
2: E sabe, eu tô assim bem feliz e um pouco nervoso aqui também.
0: Calma, calma.
2: Eu quero muito que as pessoas venham ver eu, né? Eu só faço o papel de contra-regra, né? Mas eu gosto muito, porque que daí eu vejo as pessoas, né? Daí já explico o que é contra-regra, que isso é bem legal, né? Então, a Gretel também vai estar lá, que eu adoro ela. E o Casper é o herói, né? Ele nunca deixa nada de ruim acontecer, ele é muito bom, né? Vocês vão?
0: Sim, claro.
2: Eu quero saber se vocês estão.
0: Todo mundo
2: então,
0: vai.
2: Tá. Então eu vou esperar vocês, tá bom?
0: Tá bom.
2: A gente tá um tchau, assim, lá de longe. Quando tu vê, tu faz tchau pra mim, que eu daí eu vou tá tchau pra mim, tá?
0: Tá bom. Um beijo, meu querido. Mary, obrigada, minha flor. Sucesso na peça hoje. Amanhã, né? Amanhã, ali na Igreja Luterana. Um abração, viu, Mary?
1: Valeu. Muito obrigada, valeu.
0: Gente, é imperdível, imperdível. Companhia Alma Livre, parabéns por essa iniciativa maravilhosa. RBN, agora 10h46.
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0: 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Eu já tô aqui com um carinha que também tá vestindo a camisa do Brasil. Gostou da vinheta, Luiz?
8: Bom dia, aos nossos ouvintes. Hoje é dia de alegria, né, minha querida?
0: É verdade.
8: Bom dia, meu amigo, hoje eu vim trabalhar de Brasil mesmo, vou atender os clientes de Brasil. Todo mundo se une nessa época,
0: com essa energia,
8: né?
0: Boa,
8: é,
0: né?
8: É, isso aí mesmo. A gente tem que... Sexta-feira, jogo do Brasil. Tem coisa melhor?
0: Tem, não,
8: que
0: não.
8: É isso? Hoje é dia mais tarde, queimar uma carninha, fazer um churrasquinho.
0: Ah, isso!
8: É lógico. Então já vamos trabalhar hoje mais pra cima,
0: mais,
8: né?
0: Mais pra cima, isso aí. É, você quando ouve essa voz já sabe que é o Luiz, tá, viu? É, só que chegou.
8: Já tem a calma. 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
0: Valeu! 5x0 pra... Brasil. 5x0, meu palpite é 3x0, o seu é 5x0.
8: Não, 5x0, tô jogando baixo ainda.
0: Uau! 10 pra dar um ânimo, Deus te ouça e o Brasil jogue tudo isso.
8: Valeu, Gi.
0: Beijo, Luiz. 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

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Ah, o pessoal tá pedindo aqui, Gi, e a Toda Brilho, como é que eu faço pra participar? Você participa aqui, eu quero o presente da Toda Brilho. Isso mesmo, sorteio daqui a pouquinho, tá? Tem também pizza em metro da Prestígio Panificadora e Confeitaria. Sim, porque hoje tem promoção, hoje tem Jogo do Brasil e aquela pizza gostosa da Prestígio você vai saborear também. Eu quero, mas dá o seu palpite pro Jogo do Brasil, tá? Dá o seu palpite. E a gente tem também um par de ingressos para você assistir o Jaraguá Futsal amanhã. Então, manda recado, Gi, eu quero ingresso pro Jaraguá Futsal, que a gente vai fazer o sorteio agora pela manhã. Manda ver aí! E a música que não para por aqui, bom dia!

0: Gente, boa sexta-feira. Fechamos aqui essa hora com Ed Sheeran, Bad Habits. Eu não quero maus hábitos, não. Vai aí que amanhã é toda nossa, continua por aqui. Ah, entre os sorteios todos dessa manhã dinâmica sensacional, tem um ingresso para Feijoada Rosa da Rede Feminina, que acontece no dia 27 de junho. Você pode ganhar na faixa, tá? E a feijoada, quem quer comprar, já tá disponível com as voluntárias e também na sede da Rede Feminina. R$50 apenas com uma feijoada completíssima. Vai ser no Jeep Clube neste ano. Bora, quero ver quem tá por aqui mandando seu recadinho. O Jair Fogo Alto chegou por aqui. Fala,
1: bom
0: Jair.
1: Bom dia, bom dia, bom dia, Zé Namoradinha.
0: Bom dia, meu queridão.
1: Sexta-feira mais que abençoada, né? Bora.
0: Bora, bora ser feliz. A Tere de Schroeder também mandou foto bacana de bom dia. Gi, eu quero a feijoada rosa. Quem tá mandando aqui recadinho pra mim? A Nadi. Oi, Nadi. Bom dia, boa sorte. Oi.
2: Gi, bom dia. Gostaria de ganhar essa feijoada rosa.
0: Boa sorte. É uma delícia. Quem mais que tá chegando por aqui?
3: Oi, Gi. Oi. Eu sou a Dina Cir. Eu quero ganhar essa feijoada da Rede Feminina Rosa. Beijo.
0: Beijo, Dinassi. Um beijo, minha linda. Gi, eu quero essa feijoada. Tá todo mundo querendo essa feijoada. Amanhã é o Klaus Klems que faz essa feijoada. É uma delícia. A Tiane, Gi, eu quero pizza. Dá o seu palpite de jogo aqui. A Prestígio tem uma super promoção da pizza em Metro e você pode ganhar aqui dando o seu palpite. E hoje, lembra que você pede pizza na Prestígio Confeitaria Padaria pra assistir o jogo do Brasil, tá? O Marconi tá por aqui. Oi.
4: Bom dia, Gi.
0: Bom dia.
4: Quero participar desse sorteio aí que você tá oferecendo com os ouvintes da RBN.
0: Tá certo.
4: Valeu, um abraço.
0: Abraço, meu querido. Luísa quer pizza, o Luiz também tá por aqui, o Marcos Rogério, um abração, um abraço do Marcos da Vila Lenge, eu quero feijoada da Rede Feminina, e o presente da Toda Brilho, é claro. A Neuza tá ligada com a gente aqui, bom dia. O Daniel da Água Verde disse que o palpite do jogo dele é 1-1, só isso? Fala, Rogério Afonso, tudo certo? Deixa eu ver o primeiro áudio que ele mandou aqui.
5: Bom dia, bom dia, bom dia. Sextou na melhor companhia. Oba. RBN, faz parte da minha vida. Me coloca no sorteio aí, Gi. Tamo junto todo dia.
0: Tamo junto.
5: Ligadinho na programação. Eu falo que Brasil e Haiti, Gi, vai ser 1-0 pro Brasil, sofrido ainda.
0: Só 1-0, sofrido ainda, mas que pessimismo. Ele mandou mais um aqui.
5: Quero feijoada, quero feijoada. Me manda essa feijoada aí da Rede
0: tudo,
5: Feminina.
0: Né, Rogério Afonso? Daqui a pouquinho tem mais gente por aqui, tem uma caminhonada de gente aqui. Que bom, gente linda. Eu vou trazer notícia com o Rony Oliveira, já tem mais bate-papo por aqui. Amanhã tá gostosa demais. Bom dia pra você, agora 11:03.
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7: A coleta das embalagens amarelas do programa Vale Reciclar já está acontecendo em Guaramirim. As embalagens estão sendo distribuídas de formas diferentes para residências, condomínios, prédios, comércios e empresas. Nas residências unifamiliares, a entrega é feita diretamente nas casas, conforme o cronograma da coleta seletiva de cada bairro. Os síndicos ou representantes de condomínios e prédios devem retirar as embalagens no almoxarifado central nas segundas-feiras. Já os estabelecimentos comerciais e empresas podem retirar as embalagens diretamente na CDL ou na ASIAG. A Secretaria de Obras de Jaraguá do Sul está fazendo nesta semana várias interdições parciais e totais num trecho da rua Carlos Frederico Rantão, no bairro Santa Luzia. A medida é necessária devido ao início das etapas de pavimentação asfáltica com reperfilagem e posterior aplicação da capa asfáltica, com um sistema de trânsito pare e siga por 3 a 4 dias, com obstrução parcial da via nos trechos em execução. Quem trafega pela região precisa estar atento à sinalização.
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0: Oiê, bom dia pra você, 11h14. Continua, amanhã mais que demais, já tô recebendo visita de novo aqui nos estúdios, tá uma maravilha. Ah, eu vou falar sobre dor, Gia, e essa doeu. É, sobre dor que tem como tratar sem cirurgia, você vai saber daqui a pouquinho. Um super beijo pra Helenice, tá dizendo que o Brasil é 2-1, tá? E que é pizza da Prestígio. Palpite da Rosicléia é 6-1 pro Brasil. Quem mais tá dando aqui o palpite? A Vivi da Vila Lense, 2-1 pro Brasil. A Helena do Cheneves também tá dando um bom dia pra gente. Bom dia, assessor ligadinho, me coloca no sorteio. Mandou aí, ó, dançando, feliz da vida que hoje é sexta-feira, né, Gabriele? Um beijo no seu coração. Oi, Vânia, tudo bem com você, minha linda?
9: Oi, Gi, tudo bem com você, tudo? Minha linda? Ótima sexta-feira para todo mundo aí.
0: Obrigada.
9: Coloca no sorteio da feijoada rosa. Beijão, Vânia da Figueira.
0: Beijo, boa sorte. O palpite é 2-0 pro Brasil, o palpite da Vânia. O Celso Kemper tá por aqui também. 2-0, Brasil, Haiti 0. O Paulo Sérgio, 4-0 pro Brasil hoje. Tomara, a Fátima tá por aqui.
10: Bom dia, Gi. Aqui é a Fátima do Ribeirão Cavalo. Hoje o Brasil vai ganhar de 4-2 do Haiti.
9: E manda essa pizza aqui pra nós.
0: Ó, um palpite diferente, 4-2. Oi, Gi, fala, Leomar, diga.
3: Ah, bom dia. Gi, tudo bem? Leomar Figueira. Oi, Gi. Hoje, 2-1 pro Haiti. Vocês vão botar o Pia pra jogar.
0: 2-1 pro Haiti. Outro?
3: Vão botar o Piazão pra jogar o Henrique,
0: claro. Papa, que isso? Hoje,
3: bota aí no sorteio da feijada ou do chope, alguma coisa aí, tá?
0: Tá.
3: Que traz pra alguma feijada, um vinho desse aí.
0: Tá.
3: Comeu ontem, né? Mas não pode até ganhar mais.
0: Ó, mas eu não gostei desse seu palpite. Bom, mas cada um tem a liberdade de palpitar como quer, né? Oiê, hoje o Brasil ganha de 4-0. O meu palpite é 3-0, né? Mas tomara que ganhe demais. 2-0 pro Brasil, Gustavo também tá por aqui. A Bia também tá aqui, que é a feijoada. O Edson, o Schmidt, meu palpite é 2-0. 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Pode ser que você fature aqui no Manhã Mais Que Demais.
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0: Bom dia pra você, 11:16.

0: muito bom curtir a melhor música da sua manhã, a melhor companhia, trazer informação. Irmão da Lua, Inimigo das Estrelas. Sucesso entre Zezé de Camargo e Luciano. Um super beijo pra quem tá aqui mandando o WhatsApp pra mim. Eu já vou ver todo mundo, que todo mundo vai pro sorteador online, tá? Tem feijoada rosa pra sortear hoje, tem presente da Toda Brilho, tem pizza da pizzaria e confeitaria Prestígio, que hoje tem pizza em meta pro Jogo do Brasil, tem promoção especial, a gente vai fazer o sorteio. E também tem ingresso pro jogo do Jaraguá Futsal, que é amanhã. E agora, eu vou falar de dor. Ai, Gi, põe o ouvido pertinho do rádio, que você vai ter informações muito bacanas aqui sobre dor, mas como resolver essa dor. Edivaldo, do Dr. Hérnia, tá aqui comigo. Seja bem-vindo, Edivaldo. Bom dia, tudo certo?
1: Bom dia, tudo certo.
0: Vamos falar de dor?
1: Vamos.
0: Eu sei que você é o cara que tira a dor, né? Mas a gente tem que falar de dor também. E eu tava conversando aqui pra ti aqui em off sobre perfil, e é um assunto que a gente pode trazer em outros dias. Agora, o pessoal reclama muito, Edivaldo, de dor porque tem hérnia de disco. Que é hérnia de disco?
1: Então, vamos lá, Gi. Vamos explicar para o ouvinte entender o que é uma hérnia de disco. A coluna, ela tem 33 ossos. E sempre entre um osso e outro, eu tenho uma espécie de um amortecedor. Um disco que tem a função de segurar os impactos do dia. O que seriam os impactos? Postura, carregar peso. Então, a coluna tem esse mecanismo aí. O que seria uma hérnia de disco? É quando um desses discos, por hábitos de trabalhar muito pesado, postura, falta de água, ele rompe. E o que tem dentro dele, que não é um líquido, sai. Então, quando ele sai, ele pode começar a tocar ou a medula ou os nervos que saem da coluna. E aí a gente tem um quadro chamado de hérnia de disco.
0: Poxa vida, que complicado. Agora, conta pra gente, eu sei que você é especialista em resolver as dores da coluna sem cirurgia, que hábitos a gente pode ter no dia a dia, que atitudes e exercícios que a gente pode ter pra fortalecer a coluna, pra reduzir as dores, pra reduzir esses prejuízos que a gente tem na coluna?
1: O primeiro hábito que a gente tem que ter é o mais importante: beber água na quantidade adequada. Então, eu sei que todo mundo tem a ideia de 2 litros de água ao dia, mas o ideal é você pegar o seu peso e multiplicar por 0,035.
0: Deixa eu anotar aqui. 0,035. Multiplica o meu peso, né?
1: Isso, multiplica o peso por 0,035, você vai ter a quantidade de água ideal para o seu corpo. Por isso que varia de pessoa para pessoa. Então, Jonas aqui com a gente, ele tem aí um cálculo de 3,4. Então, pro Jonas tem que ser 3,4 litros por dia.
0: O tamanho do Jonas já pra mim. Depois eu vou calcular.
1: Calcula. Isso é um primeiro hábito pra uma boa saúde da coluna. O segundo hábito é a prática de exercícios. Então, pode ser yoga, pilates, caminhada, academia, natação, esportes, atividades físicas, né? E um importante também é cuidar na postura. E quando eu falo de postura, é em casa, não ficar muito tempo no sofá, deitado no sofá, jogado, né? Quando sentar na cadeira, sentar com um apoio da coluna.
0: Com
1: então,
0: coluna ereta, né?
1: Exatamente. Então, esses são hábitos que, ao longo do tempo, evitam, por exemplo, complicações na coluna, como hérnia de disco.
0: E Edivaldo, qual a situação de tratamento mais conservador, como fisioterapia, pilates, redução, a reeducação postural, que vão substituir uma cirurgia?
1: Hoje, quanto o diagnóstico for feito mais cedo, melhor são as chances. Então, de uma maneira geral, nem todo caso de hérnia de disco é cirúrgico. Então, a gente tem aí, nesse caso, mais de 80% são tratamentos que podem ser feitos de maneira conservadora, que não necessitam de casos cirúrgicos. Cirurgia são em casos muito mais graves, mais extremos, em que realmente só a intervenção cirúrgica resolve.
0: Tá certo. Agora, assim, o pessoal que tá ouvindo a gente falar de dor e de solução, e o doutor Hérnia tá aí para ajudar a não precisar fazer cirurgia, só realmente quando é necessário. Quem tá ouvindo certamente vai querer entrar em contato com você. Como é que faz, Edivaldo, pessoal, entrar em contato com vocês, com o doutor Hérnia?
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1: Isso.
0: Divaldo, obrigada.
1: Eu que agradeço.
0: É o cara que leva a dor embora. Que bom. Bom fim de semana. E seu palpite pro Jogo do Brasil hoje?
1: 2-0.
0: Tá bom. Ganhando tá bom, né?
1: Ganhando tá
0: bom.
1: Ótimo.
0: Tá bom. Um beijo pra você.
1: Obrigado.
0: Aí, ó, dor, pra que dor? Procure o pessoal da Doutor Hérnia. 11:25.
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0: Faz parte das nossas vidas, manhã gostosa de super sexta-feira aqui na RBN. Gente, tem uma galera aqui, ó. Eu tô visualizando todo mundo, não consigo falar o nome de todo mundo, porque tá uma loucura aqui. Um abração aqui, a Marilda de Almeida tá por aqui. 2-1 pro Brasil, a Nerci, ó, vai dar 3-1 pro Brasil. Quero pizza da Prestígio. A Alana também tá por aqui, eu quero pizza. Cadê o seu palpite? Cadê o seu palpite? Ah, quem mais? A Nerci também tá por aqui, um abraço. Quem mais que mandou áudio pra Gi aqui? Oi.
1: Bom dia, Gi.
0: Bom dia.
1: Tudo bem? Quero participar do programa.
0: Ô, Lourdes.
1: Esse é o sorteio, tá?
0: Tá toda participando. Tá participando. Já vou fazer o sorteio
1: Brasil,
0: da feijoada da Rede Feminina. 1-0, Brasil! Gi, quero participar do sorteio da Toda Brilho. A Noêmia tá ligadinha com a gente aqui. O Laudelino do Tifa Martins. A Rejane também tá por aqui. Gi, meu palpite é 1-0 pro Brasil. Ó, vai ser sofrido, porque não tô vendo futebol no time. E a minha visão, então, mais pra marketing do que pra futebol. Manda essa pizza pra mim, a Rejane de Schroeder. Boa sorte, galera. Já vou ver todo mundo que tá por aqui enquanto você curte. Henrique e Juliano na manhã.

0: Baby, baby, baby, essa é pra você, nada me faz esquecer. Alex Medina e também o Bruno Rosa cantando pra gente. Nossas horas com o Matheus e Cauã. Muita gente linda, maravilhosa por aqui. Ó, lembrando que tem daqui a pouquinho, já vou fazer o sorteio, já vou lá entrar no sorteador online agora pra fazer o sorteio da feijoada rosa da Rede Feminina e também fazer o sorteio do par de ingressos pro Jaraguá Futsal amanhã. Bora então? As últimas participações por aqui no nosso WhatsApp. Últimas não, algumas, né? Porque tem centenas de pessoas ligadinhas mandando mensagens pra dia de manhã. A Letícia dos Santos Figueirinha, Guaramirim, que é 3-1 Brasil e Haiti, 3-1 a Regiane. Quero pizza da Prestígio. Do Brasil 2, Haiti 1. A Cauane tá por aqui também. Brasil 2, Haiti 1. Quem mais tá ligando pra mandando sua mensagem aqui? 1-1 empate. Quem tá mandando aqui? A Cailane, diz que vai dar empate. Tomara que ganhe, né? Oi, Salete, um beijo. A Sol da Barra do Rio Cerro também tá por aqui. O Rogério Afonso já falou com a gente. Anísia, sextou, Anísia. Brasil 2, Haiti 1. Quem mais tá mandando seu recado?
1: E aí, galera
0: aqui?
1: Da RBN.
0: Oiê.
1: Aqui é o tio Juninho, o Wilson Alberto Garcia, aqui do 3 Rios do Norte, motorista de ônibus.
0: Oi.
1: Me coloca no sorteio da pizza aí.
0: Sim, senhor.
1: Eu quero ganhar aí, minha família aí. Nós estamos aí querendo ganhar essa pizza aí. Eu acho que vai dar 2-0 pro Brasil.
0: 2-0. Vamos lá. Vencendo o Brasil, né, meu querido? Fica firme aí no volante. Obrigada pela carona. O João do Água Verde, 4-1 pro Brasil. A Gleice também
2: dia,
0: tá por aqui.
2: Minha amiga. Bom dia, aqui, amigona. Escuta. Manda essa feijoada e essa pizza pra mim. Gleice da Figueira. Uma ótima sexta-feira e um bom final de semana
0: tá
2: a todos.
0: Todo mundo animado na sexta-feira, né? Fala, Sara.
3: Bom dia, Gi.
0: Bom dia.
3: O Brasil vai ganhar de 1-0 e olhe lá ainda, viu?
0: Tu acha?
3: Se jogar que nem jogaram a vez passada.
0: Não, tomara que
3: 1-0
0: não,
3: né? No pau danado, sofrido.
0: Não, tomara que
3: manda
0: não,
3: manda essa feijoada pra mim.
0: Boa sorte.
3: Oi, Gi, bom dia.
0: Oi,
3: eu quero a pizza da

0: da Prestígio. Prestígio.
1: E o meu palpite pro jogo é Brasil 3 e... Ah. E o outro time, 1.
0: Tá dado seu palpite. Oi.
2: Bom dia, Gio Reginaldo do Barra Escolinha. Gi, quero participar do sorteio e o jogo de hoje, 3-1 para o Brasil.
0: 3-1.
3: Bom dia, Gi.
0: Oi.
3: Hoje o jogo vai ser 2-1.
0: 2-1.
3: 2 para o Brasil e 1 para outro time. Valeu, Rosalene do Barra Escolinha.
0: Tudo bem, Rosalene.
3: Sorteio para mim.
0: Mesmo que seja time do palpite, né? De vitória. Oi.
4: Oi, Gi, bom dia.
0: Bom dia.
4: Meu palpite hoje vai ser 1-0. E olha que vai ser apertado.
0: Tu acha, Leonete?
4: manda essa pizza pra nós aqui, é a Leonete do bairro Rio Branco de Guaramirim.
0: Boa sorte, minha flor.
5: Bom dia, Gi.
0: Bom dia.
5: Hoje vai ser 6-1 pro Brasil.
0: Uau!
5: Beleza?
0: Ousado.
5: Vamos. Quero participar do sorteio aí.
0: Valeu, Valdecir. A Juliana de Andrade Lima tá ouvindo a gente no Jaraguá Esquerdo, me coloca no sorteio da pizza, da Prestígio e claro, da Toda Brilho, não posso deixar de participar dessa, nossa, quanta gente linda aqui.
6: Dia, Gi.
0: Bom
6: quero
0: dia.
6: Participar do sorteio.
0: Boa sorte.
6: Da pizza de metro, 2-0 pro Brasil.
0: Ai.
6: É a Sandra do Jaraguá 99.
0: Beijo, Sandra, um abração pra todo mundo aí, eu já vou ver todo mundo aqui pra entrar no sorteador online e agora, vamos lá ver quem fatura rapidinho aqui. A feijoada. Feijoada da Rede Feminina Feijoada Rosa vai ser no dia 27. Pessoal que participou aqui. E nananana. Final 26-16. Final 26-16. É Elisabete! Parabéns, Elisabete! Vem buscar aqui, correndo seu ingresso. E agora o par de ingressos. Par de ingressos pro jogo do futsal amanhã. Bora aí então. Deixa eu ver onde é que tá o nosso querido aqui, que mandou aqui. O Gustavo! Gustavo, foi você, meu querido. Final 16-39. Gustavo faturou aí esse par de ingressos, tá? Boa sorte já já. Tem também Toda Brilho e tem a pizza da Prestígio. Bom dia para você, 11h43.
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0: Nossa, que loucura! Essa sexta-feira tá bom demais. Essa energia boa, essa expectativa pro jogo do Brasil. E claro, pra ser sempre cada vez mais feliz. É por isso que o Augusto da Marincred tá fechando amanhã aqui com chave de ouro, trazendo notícia boa. Augusto, bem-vindo. Já começo perguntando pra você qual é o palpite do jogo de hoje, é Brasil e Haiti. Hã? Hã? Bom dia.
8: Ah, Brasil, né?
0: Brasil, quanto?
8: Brasil, bom, acho que para compensar o primeiro jogo aí, considerando o time oponente, eu vou me arriscar aí, ser bem otimista nos 3-0.
0: Ô, meu palpite, você copiou! Copiou meu palpite, então. 3-0. Vamos nessa. E agora.
8: Não, tem que dar boa.
0: Tem que dar boa, né? Tomara que ganhe, né? Não importa o placar, mas que ganhe. 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
0: É isso aí, meu querido. Augusto, pessoal, entra em contato. Hoje tem jogo, mas o jogo é só à noite. Então entra em contato a qualquer momento, quais os canais para vocês conversarem aí com a turma.
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0: Tá certo, Augusto. Um abração pra você. Boa sexta-feira, bom fim de semana. E a gente se encontra na segunda por aqui.
8: É isso aí. Obrigado, tá? Um abençoado final de semana a todos. Fiquem todos com Deus. Uma excelente sexta-feira e bora torcer pro Brasil.
0: Bora, vai Brasil. Um abraço, Augusto. Tchau, tchau.
8: Tchau, tchau.
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9: Muito obrigado pela sua companhia.
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0: 9 graus, tempo bom.
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0: Diz que vai chover aí pelo Jogo do Brasil. Será que vai? Tomara que chova gols, né? Pessoal participando com a gente aqui. Oi.
2: Oi, Gi, tudo bem?
0: Oi, Ivan.
2: 3-0 pro Brasil.
0: Sério?
2: Me coloca no sorteio dessa pizza.
0: É a Cláudia.
2: Cláudia do Amizade.
0: Isso, Cláudia. Boa sorte, minha flor. E aí,
3: bom
0: Marcelo?
3: Dia, bom dia, aqui é o Marcelo Castro, Guaramirim. Me manda isso aí de parte de ingresso. Valeu, abraço. 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
0: Valeu, meu querido.
3: Hoje, novamente, que... Marcelo.
0: Oi.
3: É, o Brasil vai dar 2-1.
0: 2-1?
3: O Brasil.
0: É?
3: É
0: vamos
3: isso
0: lá.
3: Aí.
0: Vai, Brasil.
3: Valeu, abraço.
0: Vai, Brasil.
4: Bom dia, Gi. Quero participar do sorteio aí. Então, meu palpite, Brasil, 3-1.
0: Tá certo.
5: Silvia de Guaramirim, 1-0 pro Brasil. Quero participar do sorteio da pizza.
6: Oi, quero participar da pizza.
0: Tá bom, Matilde. Pizza da Prestígio, pizza em metro pra assistir o Jogo do Brasil. Ó, eu já vou lá pro sorteador online daqui a pouquinho já fazer os últimos sorteios de hoje, tá? Então, não pode perder.
7: O

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0: Música boa da manhã, melhor companhia e presente. Saudade, cabelos brancos. E antes, Just Mine com Bruno Mars. E agora vou lá pro sorteador online. Obrigada a todo mundo que participou, gente. Tem presente aqui, ó. Tô falando que não tô dando conta de tanta gente linda, maravilhosa, tá? Mas fica o convite pra você continuar participando durante toda a programação. Tem sorteio de presentes nessa super sexta-feira. Expectativa aí pelo Jogo do Brasil. Bora lá. Tem o sorteio da pizza da Prestígio. A Prestígio tá com uma super promoção hoje. 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Um abraço pro pessoal da padaria e confeitaria Prestígio, tá? Vamos lá então, final do telefone 1506, quem faturou essa pizza foi a Kelly, parabéns Kelly. Ah, alguém tinha que ganhar. E o presente da Todo Brilho, o pessoal participou durante a semana, hoje sorteio de um par de brinco folhado no ouro 18, formatinho de coração maravilhoso. Quem será o sortudo, a sortuda? Final do telefone 1909. Tati, foi você, minha flor, foi você que ganhou. Já mando mensagem pra você aqui, parabéns. Gente querida, tá chegando aí o Rony Oliveira, a Tariana, o Renato, pra acompanhar você aqui no plantão do meio-dia. Beijo, vai Brasil! A gente se encontra no fim de semana aqui na 94, a rádio que faz parte das nossas vidas.
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0: dia, já estamos no ar a partir de agora com muita notícia, com muita informação, com muito serviço para você. Muito obrigado pela sua audiência, obrigado pela sua companhia. Eu sou o Rony Oliveira e a partir de agora estamos no ar com o Plantão do Meio-Dia com muita notícia e a sua participação através do nosso WhatsApp, através também do nosso YouTube. Enfim, a sua opinião, seu comentário, seu ponto de vista, a sua participação sempre com prioridade por aqui. Sejam bem-vindos. Eu sou o Rony Oliveira, comigo Renato Santos. Tudo bem, Renato? Boa tarde.
1: Tudo bem, Rony Oliveira, pra você, pra Gisela Marodim, que tá aqui no nosso estúdio também nos acompanhando, pra você ouvinte que já almoçou ou tá almoçando na companhia da RBN.
0: Seus destaques pra hoje.
1: Ah, esqueci do destaque, né, Rony? Vamos lá, então. Nova etapa da BR-280 promete fortalecer a logística e impulsionar o desenvolvimento na região norte do estado. Só que a região de Jaraguá do Sul preocupa, viu, Rony? Não está vinculada nesse projeto de melhorias e também da nova etapa de desenvolvimento da 280. E aí a gente vai continuar sofrendo com esse trânsito intenso da 280 aqui na região de Jaraguá. Ainda falando de Jaraguá do Sul, o município lançou um aplicativo para acompanhar agendamentos na rede de saúde.
0: Vamos falar também de polícia, de trânsito, de segurança pública, as principais notícias das últimas horas. E, é claro, vamos falar também de economia e os principais assuntos polêmicos de Jaraguá do Sul e região. E, claro, também de Copa do Mundo, né? Hoje tem a seleção brasileira na Copa do Mundo, o segundo jogo na Copa. Vamos enfrentar a seleção do Haiti, que é uma seleção bem mais frágil, bem mais fraca que a seleção do Marrocos. Esperamos uma vitória bem mais tranquila hoje, né? Então, vamos em frente com a sua torcida, com a sua opinião também, com o seu palpite, né? Mande o seu palpite pra gente aqui. Qual é o seu palpite pro jogo Brasil e Haiti hoje à noite? A sua participação sempre importante. Hoje não temos a presença aqui da Tariana, que teve um outro compromisso, né? Sextou pra Tariana, então, Renato?
1: Sextou, na verdade, findou, né? De forma mais rápida pra Tariana.
0: Findou enquanto... de forma antecipada?
1: Então. Enquanto nós estamos aqui trabalhando, a Tariana já tá findando.
0: Estamos no ar, são 12 horas e 7 minutos, horário de Brasília. 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
0: Agora são 12 horas com 8 minutos, 12 com 8. Vamos falar do tempo. As primeiras e as principais informações do tempo com o Peter Scheuer, que já está conosco. Sexta-feira que começou com tempo bom, com um horizonte aí, um nascer do sol alaranjado, né? Avermelhado, amarelado, enfim, muito bonito o começo do dia hoje. E temos muitas nuvens, Peter. Como é que está a previsão para hoje, já com o sol entre nuvens aqui na região? Bom dia, boa tarde.
4: Boa tarde para você, Rony, boa tarde para todos. É, exatamente. Hoje é um dia que tem mudanças no comportamento da atmosfera. Vai seguindo com o aumento gradativo das nuvens e até o período da noite alguma chuva não dá para descartar. É mais para amanhã mesmo que a gente vai ter a influência dessa baixa pressão associada a essa frente, mas hoje em particular ela já vem influenciando muitas cidades aqui do sul do Brasil. Então, por exemplo, nesse momento chove no oeste, meio oeste. Aqui em Chapecó, onde eu estou aqui, está tendo uma chuva contínua e até uma temperatura assim baixa, né? Está em torno dos 11 graus. E para vocês, essa frente fria, eu acredito que chegue só amanhã. Mas hoje à noite, como ela vai estar muito próxima, ela vai estar ali no Alto Vale, já vai estar se aproximando ali da região da Grande Florianópolis, alguma chuva rápida já não dá para descartar. Aí amanhã sim, amanhã chove o dia todo. É um dia fechado, chuvoso, ameno. Temperatura deve oscilar entre 14 e 15 graus e chove praticamente o tempo todo, inclusive com volumes mais representativos, em torno aí dos 50, 80 milímetros, o que pode pontualmente trazer algum transtorno, algum alagamento, alguma enxurrada. Durante o domingo, o tempo volta a firmar novamente, o sol predomina, faz frio durante as madrugadas e manhãs, mínimas em torno aí dos seus 10, 8 graus, nada assim que seja algo significativo. Durante o decorrer da próxima semana, aí tem mudanças, né? No decorrer da segunda-feira, passa uma frente fria provocando chuva, trovoada, risco para ter formação de alguns temporais e queda na temperatura. No decorrer da terça, quarta, quinta, sexta, sol e poucas nuvens e frio, muito frio, temperaturas que devem se aproximar de 0 grau a 3 graus com formação de geada, principalmente nas baixadas e fundos de vales. Então, a próxima semana, o frio deve marcar presença na região. Rony.
0: Eu estou mostrando aqui no YouTube, Peter, o amanhecer de hoje, que vários ouvintes enviaram fotos pra gente, enfim, cores lindas, né? Bonitas, fotos muito bonitas, da cor alaranjada, avermelhada. Isso geralmente é sinal de chuva, pelo menos antigamente, né? Alguns dias antes, quando a gente tinha esse amanhecer bastante alaranjado, assim, bastante colorido, cor vermelho, amarelo, laranja, era sinal de chuva. E é o que vai acontecer, então, a chuva vai chegar para nós na sexta-noite ou no sábado de madrugada e vai chover no sábado o dia inteiro, né?
4: Isso, exatamente. Então, vai ser um sábado chuvoso, bem estável, chuvoso, tudo por conta da atuação dessa frente fria. É importante ressaltar que essa condição de você ter essas cores aí, em tons aí de laranja, vermelho, rosado, é por conta do comprimento de onda do sol. Como o sol ele tá num ângulo em que ele não tem tanta energia, o comprimento de onda é menor, e aí tem umidade, tem um pouco de poluição também na atmosfera, tem esse tipo de nebulosidade, aí tu tem essas cores aí mais avermelhada, mas é bem isso mesmo, essas cores elas sinalizam a possibilidade alta de chuva. Ontem aqui também, aqui no Oeste, tinha um halo solar bem bonito, e também hoje já amanheceu com chuva aqui na região, então é bem isso mesmo.
0: É um show de cores. Amanhã, Peter, aqui em Guaramirim, né? Aqui na região de Jaraguá do Sul, nós temos, pelo menos está programado um show da Esquadrilha da Fumaça para as 2 da tarde. É bem provável que esse evento seja cancelado, que é um evento da Força Aérea Brasileira. Se vai chover tudo isso que você está dizendo, é bem provável que amanhã à tarde esteja chovendo, né? Nesse horário, pelo menos esteja chovendo, né?
4: Pois é. Além de que a frente fria, ela chegasse mais cedo hoje. Se ela chegasse mais cedo hoje, aí ela iria mais cedo embora, né? Esse que é o problema. O problema é que ela tá indo aqui no meio-oeste, então provavelmente que ela vai chegar aí para vocês amanhã. Hoje, quem sabe, já tem alguma chuva, mas é mais durante o período noturno. Então sim, de fato, se continuar com essa chuva, aí provavelmente que o evento seja cancelado mesmo. Até porque tem restrição da visibilidade, e o pior é que não é uma chuva fraca, é uma chuva mais forte que vocês vão ter.
0: Está certo, então. Peter, boa sexta-feira para você, um bom fim de semana. Diga, Renato.
1: Tu mostrou ali o céu que tava bonito, né? Só não tava mais bonito que o cabelo do Peter no dia de ontem, quando ele fez o primeiro vídeo ali para as redes sociais falando da previsão do tempo.
0: Bom, arrumou pra cabeça agora, né, Peter?
1: Né, Peter?
4: O cabelo?
1: Cabelo todo... Cabelo todo penteadinho assim pra trás, cheio de gel, tava uma coisa, sabe?
4: Não. Não, é que sabe por quê? Ah, meu Deus do céu. Não. Ai, que cara mais insuportável, meu Deus do céu.
0: Conseguiu arrumar agora um cara pior ainda do que os demais que já te incomodavam, né?
4: Eu consegui arranjar um pior que você. Imagina só.
1: Ô, Peter, mas pra onde tu tava indo ontem com esse cabelo penteadinho desse jeito?
4: Não, só pra gravar vídeo. Ah, vá.
0: Peter, boa sexta-feira. Cara, bom fim de semana pra ti. Bom sábado, bom domingo. Tem algum palpite, Peter, pro jogo de hoje, Brasil e Haiti? Tem algum palpite?
4: Ah, eu acredito que 3-0.
0: 3-0.
4: Pro Brasil, né? Claro.
0: Tá bom.
4: É,
0: já,
4: 3-0.
0: Né? Bom resultado. Peter, grande abraço, bom fim de semana.
4: É, bom final de semana pra vocês. Tchau.
0: E se sumam, diga pro Renato isso também. Se suma, Renato. Valeu, Peter.
1: Ele sumiu.
0: Desapareceu.
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0: 12:15. 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
0: Os apressadinhos, o plantão do meio-dia, os nossos ouvintes que vão chegando, mandando o seu bom dia pra gente. Muito obrigado pela audiência, muito obrigado pela companhia. Vamos lá com os primeiros ouvintes, né? Pessoal que manda o seu alô, que manda o seu bom dia, o seu boa tarde. O Leomar Souza. Aqui em casa estamos fazendo um bolão entre Brasil e Haiti. E o nome de vocês três tá junto. Só falar o palpite. Está concorrendo, eu marco aqui. Agradeço, é o Leomar, né? O Leomar, que é o nosso palpite para colocar no bolão dele lá. Qual o teu palpite pro jogo?
1: 2-1, Brasil.
0: Coloca aí para mim 5-1, Leomar.
1: Nossa, tu tá otimista,
0: 5-1. A Tarreira não está hoje aqui, então são só esses dois palpites.
1: Mas
0: aí,
1: tu sabe que o Ancelotti já disse que não deve ter, na verdade, esse. Os jogadores não podem menosprezar o Haiti, né? Ele mesmo falou isso na coletiva de ontem, porque ele falou que é uma equipe forte.
0: Daqui a pouco a gente fala sobre Copa do Mundo. Agora é o horário dos ouvintes aí. Os aviões da Esquadrilha da Fumaça já estão em território catarinense, só falta o tempo ajudar, tá dizendo aí o Leomar Souza, né?
1: Sim, aeroporto de Joinville.
0: Fala, Célio.
6: Boa tarde, Rony. Boa tarde, Renato. Boa tarde para a Tarriana também, mesmo ela não estando aí no programa hoje. Mas o meu palpite é 2-1 para o Brasil, se ganhar. E o Haiti não vai querer perder para o Brasil, não. Valeu.
0: Valeu, Fernandes. Acabou a beleza desse programa. É o Fernandes, né? Deve estar se referindo à ausência aí da Rihanna, né? E a nossa beleza aqui, Fernandes, a beleza do Renato Santos, a beleza da minha camisa aqui da Seleção Brasileira, hoje eu vim com a camisa da Seleção Brasileira, né? Camisa mais bonita do Mundial.
1: Patriota.
0: Segundo um site especializado de camisas americano, a camisa do Brasil é a segunda mais bonita da Copa.
1: Eu prefiro a cor azul.
0: A primeira é a camisa lá do Senegal, acho que é, né?
1: Mas tu sabe, não, é bonita, mas...
0: Não lembro da Nigéria, o Senegal, não lembro.
1: Mas tu é um sabia país que africano. Tu sabia que eu prefiro a cor azul?
0: Eu gosto também do azul.
1: Eu gosto mais do azul. É que o amarelo, ultimamente, tem sido usado de forma aí muito errônea, então eu prefiro a cor azul agora.
0: Fernandes, nada que um batom e uma maquiagem não mude isso, Renato Santos.
1: Ele tá com inveja, né? É que mamãe quando
0: eu nasci. Beleza no programa hoje, mas nada que um batom.
1: É que quando eu nasci, a mamãe passou açúcar e todo mundo fica assim, achando açucarado.
0: Ô, Gisela, o que você acha que o Fernandes quis dizer com.
7: O que ele falou? Acabou a beleza desse programa, né? Que a Tarri não tá aqui. O Fernandes, nada que um batom, uma maquiagem. O Renato, eu treino na bolsa.
1: Ia ficar bonito, né?
7: Batom, maquiagem, você quer? Será que o Fernandes vai achar legal?
0: Vai fazer uma foto, então, do jeito que o Fernandes quer, e tu vai mandar pra ele, só pra ele.
1: Só pro Fernandes. Vou fazer.
0: Ouviu, São Marcos? Tá mandando um abraço pra gente aqui.
1: Meu Deus.
0: O Célio já falou, não? Não falou ainda, Célio?
6: Boa tarde, Rony. Boa tarde, Renato.
0: Já falou, né?
6: Boa tarde pra Tarriana também, mesmo ela não estando já aí falou. No programa hoje. Mas o meu palpite é 2-1 pro Brasil, se ganhar. E o Haiti não vai querer perder pro Brasil, não.
8: Valeu.
0: Valeu, o Álvaro do Rio Mole tá dizendo o seguinte, ah, ele mandou uma foto agora aqui, eu ia mandar hoje cedo, mas houve um imprevisto aqui, não pude mandar, mandou uma foto bonita também aí do amanhecer colorido hoje, né? Jair, fogo alto, fala Jair.
9: Boa tarde, dupla, alôzão, os irmãos do Pro Santos, amigo que estão na escuta, meio dia da sexta-feira, sua linda se foi, agora que vem a tarde. Ô, Tariana não tá aí, né? Queria que ela cantasse parabéns do Tom pra uma pessoa que eu amo demais esse homem, sabia?
0: O Renato canta.
9: Vou tá falando isso aqui ao vivo, que eu amo esse homem, verdade. Tá aniversário amanhã, esse homem sou eu. Valeu, valeu, amanhã é teu aniversário, cara, parabéns do Tom pra mim aí, alguém aí.
0: Ó, o Jair fogo alto aí, né? Eu amo esse cara, pensei ponto, né?
10: Pronto.
0: Vai abrir a porta do armário. Mas é ele mesmo. Está completando mais um ano de vida, o Jair Fogo Alto, amanhã. Valeu, Jair. Parabéns já de forma antecipada. Daqui a pouco o Renato canta parabéns para você.
11: Fala, bom dia, pessoal. Aí, estamos retornando das entregas aí. O palpite hoje é 3-1. Não, mas aqui é Adriano Carvalho aí, esse palpite.
0: Valeu, Adriano. Fala, Carlos Nilson.
12: Bom dia, João. E eu vim de RBN, palpite do jogo 1-1.
13: Boa tarde, Aroni Oliveira. Boa tarde, Renato. E eu vim de RBN. É, não podemos desprezar o Haiti, porque 8 jogadores do Haiti jogam na Europa, certo? E não são bobos, não. Mudou o jogo, não é mais aquele Haiti de antigamente, certo? E o meu palpite ali, se eu, ele marca, é marcar 1-1. Empate hoje.
14: Terraninho, Thiago, 3 aplicativo. Esse jogo do Brasil aí, se eles jogarem bola mesmo, vai ficar uns 3-0. Se eles jogarem bola.
0: O Fabiano, não acredito que a Tariane foi para os Estados Unidos acompanhar o jogo ao vivo e assim passar todas as emoções da torcida para nós, espectadores fiéis da rádio. É mais ou menos por aí, né? José Aparecido, tô ligado, é o José, um grande abraço. Fala, Leomar.
15: Ô, Runi, Renato, será que a Tariana foi lá para São Joaquim, Urubici, Urupema? Final de semana aí agora? Frio entra com
0: molhado,
15: nem sai de casa, valeu.
0: Tchau. O Wilson, meu aniversário está chegando. Valeu, Wilson. Jeremias, boa tarde. Hoje, Brasil 4, Haiti 1. Fala, Fábio. Fala, Fábio.
16: Fala, Rony e Renato, boa tarde. E aí, beleza? Ô, Rony, tá exagerando esse teu palpite, mas tomara, né? Se nós fosse uma Alemanha aí, uma França, uma Argentina, certeza que ia dar baleada, né? Porque o Brasil nem pra fazer saldo de gol presta, né? É 3-1. Porque o Brasil sempre leva um na espinha, né? É, não, esse time doido aí que ninguém passou nada de preliminar, né? Ninguém sabe direito quem vai, quem não vai, né? E aqui em Guaramirim amanhã fica tranquilo, amanhã é sol, cara, tu vai ver. Vai chover essa madrugada e ali pelo meio-dia já vai dar tempo bom. Botar todos os aviões no ar aí, cara, e soltar fumaça aí pra galera.
0: É isso aí, tomara, né? Tomara.
16: Valeu, é nóis.
0: Valeu, tomara que tudo dê certo.
17: Bom dia, meu chefe.
0: Fala aí, Dani.
17: Ô, e Renato, aí? Não. O Zabatão, não. Deus o livre. Homem que é homem não faz isso.
0: Já é feito sem batom? Imagina
17: e
0: com batom.
17: E o Brasil vai ganhar hoje de 4-0. Meu palpite é 3-0, mas eu vou mudar. 4-0.
0: Tá otimista 4-0.
17: Se jogar, vai dar mais até. Tá? Um abraço. Fique com Deus. Deus que abençoe. Bom trabalho pra vocês todos aí. Amo vocês. Pior que nunca ganho nada, né? De brinde aí dessa. Até esqueci do daquele meu homem do tempo lá, que
0: homem
17: eu gosto
0: tempo.
17: De escutar ele. Meu
0: é
17: Deus,
0: Peter,
17: eu amo.
0: É Peter.
17: Mas
0: Peter
17: hoje
0: Schreier.
17: Eu tava em outra estação e me esqueci dele. Coitado. Mas não faz
0: dá,
17: mal.
0: Né,
17: segunda-feira.
0: Como é que a senhora tá com rádio em outra estação, hein, Irani? Como é que a senhora nos trai desse jeito, né?
18: Verdade.
0: Cadê a sua fidelidade aqui com a rádio RBN?
18: Tem que ligar
0: a
18: rádio 5 da manhã e ficar até as 19 horas, né?
0: E não mudar mais de estação. É. Deixa na mesma estação. O Vitor tá dizendo que hoje o Brasil vai jogar com a camisa azul, será? Vitor Vitório de Guaramirim, talvez ele já tenha acompanhado alguma informação, não sei, não tenho certeza. Se alguém souber, me avisa, eu gosto daquela camisa azul. Ficou um azul assim, bonito, né? Mas enfim, não sei, parece que hoje vai jogar com a camisa azul a seleção brasileira. Não sei por quê. O Haiti, eu acho que a camisa do Haiti é azul também, né?
18: É azul também, é bem azul, parecido.
0: Azul ou vermelha. Então não tem motivo pro Brasil jogar com uma camisa que não seja a amarelinha, né, tradicional. Fala, Michele.
8: Bom dia, RBN. Aqui é Michele da Nova Brasília. Meu palpite hoje para Brasil e Haiti. Brasil 3, Haiti 1.
10: Bom dia, Rony. Bom dia, Renato. Placar do jogo 5-0 para o Brasil, fora o bairro. Quem tem que se preocupar é o Haiti. O Brasil não tem nem o que se preocupar com o Haiti. Esse é o pensamento. Se nós entrarmos já, o respeito é jogar honestamente, né? É não usar de artifícios para ludibriar o jogo. Agora, quem tem que se preocupar é o Haiti. O Brasil não.
19: Boa tarde, Rony. Boa tarde, Renato.
0: Fala, Girard.
19: O saco da Tarriane mesmo, né?
20: É 3-1.
19: 3-1 aí pro Brasil. Boa tarde.
21: Alô, pessoal. Boa tarde a todos. Parabéns pro seu Jair. Muitas felicidades, saúde e paz, seu Jair. Aí, palpite 2-2.
0: Fala, Irani. Fala.
22: Eu tenho que passar para outro porque eu não ganho brinde aí.
0: Não, senhora.
22: E já ganhei.
0: Não, senhora, não pode mudar o rádio.
22: Só no meu falar com eles, dando o meu papito, a minha conversa, pronto, ganhei. E
18: aqui aí eles não fazem sorteio, nada, né, Rony?
0: Não dá.
22: Estou desde as 4 horas escutando. Tem que mudar um pouco, né?
0: Não, senhora, tá errado. A senhora tem que grudar o rádio aí, a sintonia na RB, e não pode mudar de jeito algum o dia todo.
23: Bom dia, Ronildo. Nessa vida, hoje é 5-0 pro Brasil. E que vamos. Que dá-lhe. Sextou! É o
24: Renan! Bom dia, eu acredito que vai dar 3-2 pro Brasil. Gostaria que fosse mais, né? Tipo uns 4-5-0, mas eu acho que 3-2 pro Brasil já tá bom.
0: Valeu, fala, Mineirinho.
25: Rony, belezinha, vou chegar.
0: Belezinha,
25: como vocês estão aí, gente? Um abraço a todo mundo aí, Mineirinho aqui, sou garrado.
0: Fala, meu chegar.
25: É, você viu lá o Cabo Verde que deu, né? Entendeu? Então, assim, não dá pra entrar com o pé lá em cima, não, entendeu? Porque, assim, jogo é jogo e lambaria é pescado, meu chegado. Então, assim, o negócio tem que acontecer. Porque, senão, leva na chumbo. E se levar também, é bom pra aprender também. Beleza, meu chegado? Um abraço.
0: Valeu.
26: Boa tarde, Rony. Boa tarde, Dayana. Brasil vai perder de 1-0. Pode anotar aí certinho e depois me manda aí o prêmio se tiver aí. 1-0, Brasil vai perder.
0: 1-0 pro Haiti aí?
27: Ó, e eu continuo no palpite. Brasil vai perder de 2-0 do Haiti. E logo vai vir pra casa de novo.
0: Agora piorou, né?
18: O pessoal tá secando o Brasil, né?
0: Não. 1-0, 2-0. Se empatar com o Marrocos, já deu quase um terremoto aqui no Brasil, já deu uma confusão. Imagina se o Brasil perder pro Haiti.
28: Boa tarde, Inácio Guarani. O palpite hoje é 3-1 pros haitianos, porque eles não estão levando
0: nenhum
28: jogador aleijado pra jogar hoje, né? Só o Brasil pra fazer isso. Abraço.
29: Aqui é o João, do Rio Seco. Eu acho que vai dar 1-0 pro Brasil.
30: Ô, Rony, a Tarri não veio hoje porque mandaram o técnico dela embora, cara. Acho que ela ficou muito triste e em plena Copa do Mundo mandaram o
0: técnico. O Vasco tá sem treinador agora. É. Dizem que vai vir o Ancelotti aí pro Vasco da Gama.
25: E aí, meu chegado? Ó, eu tô nessa aí do menino aí, hein? Ó, o Brasil levou 1-0, moço.
31: Bom dia, Rony. Vai dar 3-1 no Brasil. Vai dar.
32: Olá, LBN, boa tarde. O jogo vai ser 9-1 para o Brasil. Falou, abraço.
0: 9-1.
32: É o Baldwin de Schroeder.
0: 9-1 aí também já é demais, né? Acho que pode ser que dê 9-1, não?
18: Não, né?
0: Acho que não.
18: Eu acho que 2-1 já é de bom tamanho. O Brasil não tá lá essas coisas. E aí tem Endrick que tá de fora, tem o Neymar que tá de fora, enfim.
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0: Falando da Copa do Mundo, destaque então para a rodada de hoje. Nós temos a rodada de hoje que prevê esse jogo do Brasil às 9:30 da noite contra o Haiti. Antes, às 7 da noite, tem a Escócia contra Marrocos. E daqui a pouco, às 16 horas, tem Estados Unidos contra a Austrália. Ontem nós tivemos a Tchequia empatando em 1-1 com a África do Sul. A Suíça vencendo a Bósnia por 4-1, o Canadá vencendo o Catar por 6-0 e o México vencendo a Coreia do Sul por 1-0, né? E no fim de semana teremos ainda amanhã, sábado, Turquia e Paraguai, Holanda e Suécia, Alemanha e Costa do Marfim e o Equador contra a seleção do Curaçao. Domingo, Tunísia e Japão, Espanha e Arábia, Bélgica, Irã e Uruguai contra o Cabo Verde, além da Nova Zelândia contra o Egito. São os jogos de hoje até domingo na Copa do Mundo. Para quem gosta de futebol, está aí um prato cheio, né? Com vários jogos de seleções de hoje até domingo.
18: Agora, o jogo de ontem do Canadá foi o melhor jogo da Copa do Mundo até agora, tá, Rony?
0: Na tua opinião, né?
18: Na minha opinião, foi porque o melhor.
0: Eu vi esse jogo porque é que o outro time é muito fraco, né?
18: Não é.
0: Não é porque um jogo tenha muitos gols que ele é melhor.
18: É porque você viu a superioridade do Canadá. Agora, o que chamou a atenção mesmo foi aquele acidente, não vou dizer um acidente, aquela fatalidade com o jogador do Canadá. Você viu ali, né? O rapaz teve a perna quebrada depois de uma entrada forte do jogador lá do Catar. O cara saiu de maca, né? Foi uma grande perda ali para a seleção canadense.
0: Um bom jogo foi esse jogo aqui do México contra a Coreia do Sul ontem à noite. Eu assisti esse jogo, terminou 00h. Foi um bom jogo, um jogo equilibrado, um jogo disputado, 1-0 pro México, numa falha do goleiro da Coreia. A Coreia lutou até o final contra o time do México e contra a torcida que lotou lá o estádio, porque o jogo foi no México. Enfim, mas o México conseguiu vencer e garantiu aí, praticamente garantiu a sua classificação para a próxima fase, além do Canadá, que também ontem garantiu classificação. Voltando ao jogo do Brasil contra o Haiti, não sabemos ainda se o Brasil joga de amarelo ou se joga de azul, mas o fato é que talvez o Endrick entre no segundo tempo, né? O Neymar nem viajou para Filadélfia. E é bom lembrar que o Haiti, a partir desta Copa, está convocando filhos de haitianos que saíram do país. Ou seja, antes o Haiti convocava jogadores que nasceram no Haiti. Uhum. Mesmo que estavam fora do país, mas que tivessem nascido lá na ilha, né? Lá no Haiti. Agora não, a partir desta Copa, o Haiti também está convocando jogadores que são filhos de haitianos. E a grande maioria deles, ou seja, de 26 convocados, cerca de 20, né? Ou 15 ou 20, não nasceram no Haiti. Nasceram fora, nasceram na Inglaterra, nasceram na França, nasceram no México, nasceram, enfim, na Europa, mas são filhos de haitianos e que têm dupla nacionalidade, então podem jogar pelo Haiti, né? Porque são filhos de haitianos. Então, a grande maioria desses jogadores, não pensem que também é um time muito fraco, é um time frágil porque é o pior time da Copa no ranking da FIFA. O Haiti hoje, do ranking da FIFA, é o último colocado, porque a posição dele é 85, então ele ficaria hoje na posição 48 dos 48 times que estão na Copa. Então, é o pior time na Copa, no ranking da FIFA, o Haiti, porque nunca conquistou nada, né? E só é a segunda Copa do Haiti, porque a primeira Copa foi em 74, perdeu todos os jogos e agora volta de novo para a Copa de 2026. Mas tem jogadores atuando no futebol português, no futebol francês, no futebol inglês, no futebol francês. Tem jogadores que estão atuando em outros bons times fora do Haiti. Então, esse é o diferencial do Haiti para esta Copa. Pela primeira vez, estão convocando jogadores que não nasceram do Haiti, mas são filhos de haitianos, né? E que emigraram para outros países, né? Uhum. E que, por causa disso, tem um time que pode oferecer alguma resistência um pouco maior do que, teoricamente, a gente conhece. Então, vamos aguardar. Eu acho que vai ser uma vitória, mesmo tendo jogadores que atuam no futebol inglês, no futebol francês, no futebol português, né? Mesmo tendo esses bons jogadores, digamos assim, eu acho que o Brasil tem potencial para vencer, sim, por 3, por 4-1, 5-1, por aí, mais ou menos.
18: E vamos ter o Neymar, sabe por quê? Porque tem muita gente falando assim, mas o Neymar não tá participando da Copa. É que o Neymar, esse ano, tá com o ensino superior. Enquanto tem jogador jogando presencialmente, o Neymar tá jogando em formato EAD, à distância. Então temos o Neymar, pelo menos, dando ali a sua torcida para nós. Nossa seleção brasileira.
0: Assistindo o jogo também eu vou estar, então. Então também, claro. Sou um atleta EAD, então. Um atleta à distância.
18: Claro.
0: Vou transmitir a minha energia positiva lá pela televisão.
18: Agora então, não pode.
0: Atleta
18: agora,
0: não convocado, mas à distância.
18: Agora não, tomara que não coloque o Paquetá, né? Porque o Paquetá deu um show de horrores no jogo contra o Marrocos. E se colocar esse cara de novo, meu Deus.
0: Vamos aguardar. Hoje às 9:30 PM tem o jogo do Brasil contra o Haiti. Eu acho que vai ser um jogo, teoricamente, pelo menos no papel, um jogo fácil. Claro que lá dentro do campo são 11 contra 11, são 11 homens contra 11 homens. E aí vai mais da honra, da garra, né, da determinação, depende do esforço de cada um deles dentro do campo. Eu espero que o Brasil vença com certa facilidade, mas acho que vai ser um jogo em alguns momentos um pouco mais difícil. O Brasil não vai dar moleza pro Haiti hoje à noite, né? Depois do susto que os próprios jogadores acabaram admitindo, né, que deram a si mesmo em um torcedor brasileiro, eles não vão facilitar hoje à noite pro Haiti.
18: Você sabia que em vários estados do Brasil tem gente fazendo enquete em relação ao Carlo Ancelotti, né? É que ele fica mascando chiclete o tempo todo e tem gente fazendo ali enquete para saber quantos chicletes ele vai mascar ao longo da partida de hoje contra o Haiti.
0: Eu espero fazer enquete aqui de quantos gols. O ouvinte pode continuar mandando aí o seu palpite. Quantos gols vai ser o jogo hoje? Se o Brasil vai vencer, se vai ter dificuldade, se vai empatar. Tem gente apostando no Haiti, né? 3-1, 4-1. Acho pouco provável. Mas enfim, eu acho que é mais fácil ocorrer o inverso, né? Uma vitória um pouco mais elástica a favor do Brasil.
18: Mas acho que tem que entrar em campo, né, o Roninho?
0: Segundo tempo.
18: Tu acha? Eu acho que não, acho que no primeiro tempo ele já faria uma boa colaboração junto à nossa seleção. A gente tem ali jogadores bons, tem, mas a gente sabe que o Endrick, a gente sabe que o Rayan sempre fizeram boas partidas ali durante as partidas antes da Copa do Mundo. Por que não coloca eles agora também?
0: Segundo tempo. Segundo tempo.
18: Não,
0: tem
18: hoje
0: 18, tá contra, 19 né? anos. O cara da Suíça ontem que marcou 3 gols e foi o responsável pela goleira é um garoto. 18, 19 anos, me parece aí, né? Que é o Manzambi. Marcou 2 gols e participou no terceiro gol da Suíça, que goleou a Bósnia por 4-1. Entrou no segundo tempo. Entrou no segundo tempo. Primeiro você dá a chance para os mais experientes, mais velhos. Se eles não resolverem, aí você.
18: Aí é onde entra o risco de a gente pegar uma goleada, como aconteceu lá no Marrocos.
0: É, não, mas não foi goleada, né? Lá nós empatamos.
18: Não. Só empatamos, não foi mais goleada porque o.

0: Agora, contra a Marrocos, eu ressaltei desde o primeiro dia que nós estamos enfrentando o sétimo país do ranking da FIFA. Haiti está na posição 85 do ranking. Quer dizer, há uma distância gigantesca entre Marrocos e Haiti. Então, por isso que eu acho que o Brasil vai vencer o Haiti com certa facilidade. Espero que sim. 12:37.
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0: 12:39. Fala, Lloyd.
5: Eu até comprar foguete, vou até no mercado e depois comprar foguete. Vou soltar foguete com a derrota do Brasil.
0: Não pode ter foguete com barulho, viu? Só foguete. Agora, foguete com brilho de dia não vai ter graça, né? Mas não pode, é proibido o foguete com barulho, viu, Lloyd?
6: Boa tarde, Rony. É o Paulo de da Figueira. 2-1 Haiti. Tá bom? Pode colocar aí. 2-1. Se ele jogar o Brasil, jogar aquele mesmo time que ele jogou contra Marrocos, é 2-1 Haiti. Pode colocar aí que vou ganhar um prêmio nisso aí.
7: Boa tarde, RBN, sempre ligado. Vai ser 1-0 pro Brasil, se ganhar ainda, sofrido. Já foi o tempo que era uma seleção. Os outros times foram tudo pra frente e o Brasil ficou pra trás.
0: Daqui a pouco tem mais ouvinte aqui no Plantão do Meio Dia.
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0: 12h42, 12h42. O ouvinte vai mandando o seu palpite pra gente aqui através do nosso WhatsApp, que é o 8837-5377. Já tem mais ouvintes. 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
0: Doze e 44. Hoje tem jogo do Brasil, hoje tem Copa do Mundo, estamos dando prioridade aqui pro nosso ouvinte que tá falante, né? O pessoal quer falar, quer xingar o Neymar, quer dar palpite pro jogo, né? Quer torcer pro Haiti. O Haiti é aqui, né? Que nem diz a música lá do Gilberto Gil. O Alan, o único time em que o torcedor não torce pra ele. 5-1 pro Brasil. Final 67-83. Bom dia, aqui é o Lucas de Massaranduba. E o meu palpite é 2-1 pro Brasil. E o Márcio. Boa tarde, Rony, Renato, ótima tarde. O Brasil vai jogar sim de azul hoje. E o Haiti de branco. E o placar? Quanto é que ele tá dizendo que vai dar?
1: 10-0. Não, é muito otimismo, né, Rony?
0: 10-0 para o Brasil.
1: Seria a maior goleada da Copa do Mundo 2026. Será?
0: Uma das maiores da história, né?
1: Sim.
0: Não, não é pra tanto, né, macho? Vamos respeitar os haitianos, né? Um abraço aos haitianos que nos ouvem todos os dias ali em Guaramirim, né? Inclusive, já conversei com o pastor lá, que me fugiu o nome agora, uma vez fizemos uma reportagem juntos, né? A respeito também de um trabalho interessante que ele faz com os haitianos aqui na região de Jaraguá e Guaramirim. Um grande abraço aos haitianos, né? Que trabalham muito aqui na
1: região.
0: Você
1: já foi em um culto haitiano?
0: Não.
1: Já fui lá em Joinville, numa igreja que eu frequentava. Pense num povo animado. Muito bonito.
0: Um abraço aos haitianos que estão sempre nos ouvindo aí. Tem muitos aqui na região de Joinville, Guaramirim, né? Acho que só não tem mais que Chapecó. Chapecó, eu fiz uma reportagem uma vez, eu acho que eram mais de 2.000 haitianos em Chapecó. Impressionante o número, né? Um grande abraço para todos aí. Final 6946. Quem tá por aqui? Bom dia aqui, a Emanuele Mendes de Massaranduba. Eu acho que o placar vai ficar 5-1 pro Brasil. O Valdir tá dizendo que vai ser 4-0. O Rogério Afonso tá por aqui também.
2: Boa tarde, RB. Sempre ligado. Vai ser 1-0 pro Brasil, se ganhar ainda, sofrido. Já foi o tempo que era uma seleção. Os outros times foram tudo pra frente e o Brasil ficou pra trás.
0: Tá bom, tá tão rápido aqui, o pessoal tá mandando aqui, tá mudando aqui rapidamente, deixa eu ver quem foi e quem não foi aqui. Acho que o Elvis foi ou não? Acho que não foi o Elvis, né?
3: Opa, fala. Boa tarde, o meu palpite, é o Elvis de Guaramirim, o meu palpite é 8-2 pro Brasil.
0: O Leonir, bom dia, meu nome é Leonir, meu palpite 3-1 pro Brasil. O Paulo Almuas, é o Henrico que tá por aqui, né? Fala, Henrique!
4: Ô, Rodi, graças a você, eu ganhei figurinha assim, tá muitas bom. Repetidas pra eu trocar e ganhar raras.
0: Valeu, valeu. Esse é o Henrique, é filho do Paulo Almuas. O Paulo Almuas, hoje de manhã, mandou uma foto do Henrico e eu vi ali na foto que tava faltando muitas figurinhas, né? Tinha poucas figurinhas. Deve ter... Puxei a orelha aqui do Paulo. Ó, Paulo, vê se compra umas figurinhas pro Henrico aí, né? É, esse álbum aqui tá faltando figurinhas. E agora ele mandou aqui um áudio agradecendo aqui porque o pai foi comprar as figurinhas. Valeu, vou colocar de novo aqui.
4: Fala aí. Graças a você, eu ganhei figurinhas assim, muitas repetidas pra eu trocar e ganhar raras.
1: Valeu. Vamos fazer diferente, Rony. Tem muita gente que tem figurinha repetida e doa pro Henrico, né? Você que tem figurinhas repetidas aí, faz uma doação pro Henrico.
0: É, também pode, né?
1: O Mike, pode.
0: O Mike tá por aqui. Se o Renato passar batom, vai ser igual a vovó. É o Michael da Barra. Mandou uma fotinha aqui, um print da TV, né? O Leomar voltou aqui. Fala, Leomar.
5: Ô, Rony, Renato, Leomar, de Figueiredo de novo. Teus ouvintes estão falando tudo aí, ó. Tudo marcando o nome e marcando o resultado aí. Vamos ver o que vai dar aí. Segunda-feira a gente conversa. Valeu, tchau.
0: Valeu.
6: Boa tarde, eu quero dar meu palpite do jogo do Brasil de hoje. 3-0 Haiti. Brasil pode ir pra casa com a sua malinha hoje.
0: Quem é essa aí, Leomar? Tá usando o celular do Leomar, né? O Wilson Marcos está por aqui também. Brasil 2-0. Todos nós somos atletas EAD, viu? Atletas à distância. Fala, José Girardi.
7: Aí,
0: Raulinho,
7: a escalação do Brasil hoje.
0: Aí, a escalação do Brasil. Fala lá, meu caro.
1: Goleiro Alisson,
0: repórter Renato Santos no gramado com a escalação do time do Brasil que vai enfrentar a seleção do Haiti. Fala, Renato.
1: Pois é, ó, Alisson vai ser o nosso goleiro, que eu não creio que seja um bom goleiro. Aí temos ali o Gabriel Magalhães, o Marquinhos, Douglas Santos, Danilo, Bruno Guimarães, Casemiro, que é um verdadeiro absurdo, coloquei esse cara em campo.
0: Não é pra comentar, é só pra...
1: Luiz Henrique, Vini Júnior, Matheus Cunha e Rafinha. É o mesmo time que jogou contra o Marrocos?
0: Não, o Luiz Henrique é novidade aí. O Luiz Henrique e o Matheus Cunha, né?
1: Não é.
0: O Luiz Henrique não entrou, não saiu jogando. Entrou no segundo tempo.
1: Os dois, mas o resto ali...
0: E o Matheus Cunha.
1: É o mesmo que estava em campo.
0: O restante é praticamente... É o mesmo time. É o mesmo time, sim, da semana passada. Com exceção do Luiz Henrique e do Matheus Cunha, que entram nesse time agora. Então, portanto, hoje à tarde...
1: Agora eu concordo com o nosso ouvinte, telespectador, que está nos acompanhando com esse time aqui, corre o risco da gente pegar 1-0 realmente.
0: O Marco Juliano está confirmando aqui, o Brasil joga hoje de azul, né?
8: Rony, segundo o site do GE, o uniforme do Brasil é todo azul com meiões pretos. Isso é uma determinação da FIFA.
0: Valeu!
9: Essa do técnico do Brasil ficar mascando chicletes, até eu. Meu pai.
0: O Clair, boa tarde. Trio, palpite de hoje, 4-0 Brasil, caso Neymar Caicai estiver no banco. É o Clair de Guaramirim. O Giovanni Marcos está dizendo que vai dar 3-0 pro Brasil, né? Bom dia para vocês sobre o jogo do Brasil e a entrada do Endrick. Adidas patrocina a FIFA, Nike patrocina a seleção. O Endrick tem patrocínio da New Balance, por isso vai entrar só no final da partida. É o Giovanni da Vila Nova. Final 0320.
10: Olá, boleirada, quem torce? Para quem torce? 4-0 Brasil. 4-0 Brasil. É o que nós temos na seleção e temos que acreditar. Bora lá.
0: Valeu a Sara. 1-0 Brasil. E olhe lá, estão jogando muito mal. A Irani voltou. A Irani. Ô, Irani, não vamos mais se botar no ar. Se você trocar de estação aí de novo, em algum outro dia, se quebrar a fidelidade conosco aqui.
9: Aí vocês acham ruim, né? Desliguei o meu rádio.
0: Não.
9: Desliguei o meu rádio pra escutar.
0: Mas aí,
9: porcaria?
0: Mas como é que tá
9: mandando? O povo não sabe nem o que tá falando?
0: Mas como é que tá mandando?
9: Fica em casa dormindo, incomodar os outros. Fui que nojo.
1: Ela vai te dar uma voadora.
9: Vou embora, pega a trouxa e vou embora.
0: Ela tá reclamando.
9: Bicharada que não respeito os catarinenses.
0: Ela tá reclamando
9: hoje. Bicharada mesmo. Desliguei o rádio.
0: Não sei do que ela tá falando.
1: É que tu reclamou que não era pra ela mudar de
0: estação. Não, ela tá falando de outra coisa. Ela tá falando dos palpites de ouvir.
1: Não, ela tá aí. Ela tá reclamando de ti, Rony. Ela tá zangada contigo.
0: Não, ela falou dos catarinenses, alguma coisa aí. Enfim, não entendi, Irani. Não entendi o que você falou aí. Fala, seu Lê.
11: Boa tarde, equipe da RBN. Nós sabemos, nós temos consciência de que, falando em futebol, nosso Brasil já fomos melhor. Agora, brasileiro, torcer contra o país não dá, nem. 2-1 pro Brasil hoje.
12: Tarde, 5-0 pro Brasil. É nóis na lida.
13: Boa tarde, Roni. É o Márcio. Em relação ao jogo de hoje à noite, Brasil-Haiti, 1-0 para o Haiti. Valeu, um abraço para todos.
14: Boa tarde, Roni. Também Renato Santos, a Gisela, você está aí por aí ainda. Ah, boa tarde a todos. Sim, então, Roni, eu vou repetir a frase que o Romário fez lá para aquela repórter lá. Que só dá esses palpite contra o Brasil e quem não entende de futebol, tá? Beleza, mas é 4-1 pro Brasil, sem chance.
15: Adir aqui de Massaranduba, Brasil 4-0.
0: A Nelsa, 2-2 hoje, jogo do Brasil e Haiti, Nelsa de Xereder, o Fabiano, hoje é toda a torcida para ver o Brasil, placar, Brasil 2-3. O Adir tá por aqui também.
15: Adir aqui de Massaranduba, Brasil 4-0.
0: Tem até um palpite aqui de 7-0 pro Brasil com 3 gols do Vini Júnior. Quem é que tá falando é o Ricardo, né? Ricardo Ristal. O Luiz Silva tá mandando aqui também a sua opinião política. O Reginaldo chegou aqui, fala Reginaldo.
16: Boa tarde, Rony. Boa tarde, Renato. É o Reginaldo Barra Escolinha. Ô, Rony, hoje também eu tô achando que o Brasil vai dar 3 pro Brasil e 1 para pro Haiti.
17: 3-2 pro Brasil.
18: Boa tarde, Rony. Meu palpite também é 3-1 pro Brasil, Rony. Ótimo final de semana pra você, Rony. Abraço, RBN, faz parte da minha vida, escutando você pelo aplicativo, Rony.
19: Boa tarde, locutores da RBN. Só me tira uma dúvida aí. O Renato vai colocar essa enquete aí do chiclete do técnico do Brasil? Vai ser a enquete do programa da tarde?
0: Não, não.
20: Boa hoje tarde, hoje a enquete é sobre dor. Vai ser 0-0.
21: Opa! Buenas tardes, meus amigos, que é o Ney, motorista aplicativo. Ó, o Brasil vai ganhar de 7-1. Mas assim, como muitos aí estão falando aí que o Brasil vai perder de 2-1, 3-1, se o Brasil perder do Haiti, dos nossos irmãos haitianos, pode passar o laço aí, o chicote, e mandar eles embora, pegar a mala e nunca mais vestir a camisa da seleção. É a minha opinião. Valeu, um abraço a todos.
0: Pode ensacar a viola, né, Ney? Se perder pro Haiti, vai empatar com quem, né?
22: Tarde, Rony, tudo bem?
0: Fala, Flávia, tudo bem?
22: Olha, eu, pelo histórico aí de jogos de Brasil e Haiti, vou chutar que vai dar 3-1 pro Brasil. O pessoal tá chutando alto, 5-6. Mas eu acho que vai ser mais contido o negócio. 3-1 tá bom.
23: Tarde, é Marlon Mozart de Souza da Tifa Martins. 4-0 para o Brasil hoje.
0: Valeu, Marlon.
24: Boa tarde, trio.
0: Valeu, Neuci.
24: Passando para deixar beijocas, desejar um ótimo fim de semana para todos nós. E falar a respeito de futebol. Quanto ao placar, nós precisamos ter saldo de gols. Sem desmerecer a seleção do Haiti, vamos em busca de uma vitória robusta. A seleção brasileira vai fazer 4 gols e a seleção haitiana 1. Brasil é Brasil e precisa se fazer respeitar dentro de campo principalmente. E quem ama o Brasil acredita sempre.
0: Valeu, tá aí a Neucida da sua opinião também. Vou fazer um intervalo já, tem mais ouvintes, muitas opiniões.
1: Ô Rony, falando em seleção brasileira, olha só o que acabou de ser divulgado. Um ranking publicado pelo The New York Times analisou 48 seleções, hinos de 48 seleções na Copa do Mundo e colocou o hino nacional brasileiro como o mais bonito da competição. De acordo com o jornal, a composição do Brasil se destaca por enaltecer uma nação amada, forte e bela, sem reverências a guerras ou conflitos. E um outro ponto elogiado foi a introdução instrumental de 28 segundos antes do trecho. Ouviram do Ipiranga, considerada um dos momentos mais marcantes da obra. O verso Brasil, um sonho intenso, um raio vívido de amor e de esperança, também foi apontado pelo jornal como um dos mais emblemáticos da letra, na avaliação que levou em conta também a emoção, o entusiasmo e duração. O hino brasileiro recebeu nota 9, a mais alta do ranking, portanto, feito pelo The New York Times.
0: Intervalo rápido e voltamos com mais ouvintes.
2: Minuto Câmara, as notícias da Câmara de Vereadores de Jaraguá do Sul.
3: Na Câmara de Jaraguá do Sul, os vereadores aprovaram um projeto de lei da Prefeitura para a abertura de crédito de 5,5 milhões de reais. A quantia é destinada para a compra de uniformes escolares para os alunos do pré ao nono ano do fundamental, matriculados na rede municipal. O oferecimento das peças é gratuito aos estudantes. Os conjuntos são compostos por duas camisetas, duas bermudas, duas calças e uma jaqueta. Na justificativa, a prefeitura ressalta que a distribuição visa atender vários objetivos da política pública da educação municipal. Entre eles, está a segurança dos alunos, a permanência na escola e a igualdade entre os estudantes. Com a aprovação do projeto, ele foi encaminhado para a prefeitura para a sanção.
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0: O povo tá enlouquecido aí, o Renato, querendo dar palpite pro jogo, né?
1: Vamos lá, vamos todo fazer mundo. Esse especial hoje então, só com nossos ouvintes.
0: Especial Copa do Mundo, com muitos ouvintes aqui. Fala, Real João.
16: Wilson Barankiewicz, da Estrada Nova. Brasil e Haiti hoje, 2-0 pro Brasil, 2-0.
0: Valeu, Wilson. Final 47-53, 1-1.
28: Boa tarde, placar de hoje vai ser 1-1. Nosso goleirão aí, mão de alface, vai entregar um gol pro Haiti.
0: Tá bom, final 81-86. Boa tarde, o jogo vai ser 3-1. A Evanir, ou Evenir, né? Tá dizendo que vai ser 7-1 pro Brasil. O Paulo Almoas destacando aqui o poder do rádio, né? A força do rádio, com a participação dos ouvintes. O Gil tá dizendo que o Danilo também é novidade, né? No jogo de hoje.
29: Boa tarde, dupla. É isso aí, 2-0 Brasil hoje. E o pessoal tá muito esquecido, 2002 nós tínhamos os melhores dos melhores jogadores, Ronaldo, Ronaldinho, Rivaldo, Roberto Carlos, e ganhamos também na arranhada das unhas, na ponta da espora foi ganhado. Então essa também vai ser assim, vai ser difícil, mas é nossa.
0: Claudio Mir, boa tarde, 5-1 Brasil. A Mauri, meu palpite é 2-2, final 22-12, mandando o seu palpite aqui. Ou é outra informação?
30: Próximo à empresa Loca Já.
0: Uhum.
30: Meu Deus do céu, dá vontade de à noite vir com concreto e concretar ali, fazer uma rampinha pra subir e descer, que daí depois, na hora que eles for tirar, eles que se lascam. A gente tá se lascando pra locomover aqui, sabe que ali é um caminho de pedestre ali, um descaso desse ali, Deus.
0: Ele tá falando de outra coisa aqui, acho que é deixa eu começar aqui o áudio.
30: Boa tarde, Ronin, Tariane. Viu? Faz um apelo para mim, faz favor para a comunidade aqui do bairro Avaí. Saiba que o pessoal da Rumo, do trem, eles colocaram uns trilhos, ferro, de certo, vai fazer a troca ali, né? Mas só que tem um bom tempo que eles colocaram isso aí, tá impedindo a passagem de criança, idosos, pessoas que tem que levar a criança na creche, na cadeirinha de bicicleta, mas tá um transtorno tão ruim. Vou mandar a foto para vocês aí, faz um apelo, arruma aí para ver o que vai, pode ser feito com isso aí que tá dando transtorno aqui pra gente passar no trilho aqui.
0: Valeu, valeu, pode deixar. Fala, Mineirinho.
6: Tamo chegando. Rony, tô de volta aí. Ronizão, fala comigo, só.
0: Fala, Mineirinho.
6: Tá brincando, tá? Às vezes o pessoal tá brincando ali de resultado ao contrário, mas não. Eu tô aí na confiança aí, tá bom? 3-1 pro Brasil, gente. Mineirinho garrado aqui, 3-1 pro Brasil, vambora.
7: Boa tarde, Rony. Meu palpite Brasil 3, Haiti 1, a Eveline vai de São Luís.
8: Boa tarde, Rony. Aí o palpite aí que ninguém falou, mas com certeza vai ser 4-2.
9: Não, Rony, você que não pode soltar fogo mais, tu já deixa preparado o meu prêmio, que amanhã eu vou querer meu prêmio, tá? Que o Brasil vai perder de 2-1 pro Haiti, o Haiti vai ganhar de 2-1. Deixa meu presente preparado aí.
0: Você falou de algum prêmio pra hoje aqui?
1: Não falei.
0: O pessoal tá achando que tem prêmio pro palpite, eu acho. Ó, não tem prêmio nenhum.
10: Fala, aqui. Fala, gurizada, boa tarde, certo? Hoje pra cá vai ser 3-1 pro Brasil.
11: Não, vai ser 2-1.
10: Olha, Rony, isso é minha nega, tá bom? Abraço.
12: Boa tarde, Rony, boa tarde.
0: Fechou o tempo lá.
12: Eu vou pela fé, que ganhar tá bom, porque Brasil, você sabe, só vergonha nós. Então vamos lá, vamos fechar pela fé.
13: Boa tarde, Rony. Meu palpite 3-1 pro Brasil.
14: Demar Bravelha, Brasil 5-1.
0: Oi, Litoral, participando do programa.
15: Tarde. Tudo certo por aí?
0: Tudo certo, Josélia.
15: Estamos trabalhando.
0: Fala, José.
15: Eu acho que vai dar Brasil 1 e Haiti 2. Abraço, bom final de semana.
0: Só pode estar brincando, sério, né?
18: Boa tarde, meu palpite do jogo hoje é 6-0 pro Brasil.
31: Boa tarde, Rony e Renato. Na minha opinião, o país mais a seleção mais fraca é o Curaçao. A população do país dele tem 150 mil pessoas, aproximadamente. E o resultado hoje é 3-0 pro Brasil.
0: Valeu, 13-5. A Tereza Vols, meu palpite é 2, Brasil, 3, Haiti, Guaramirim, bairro Avaí. Final 6-1-19, Brasil 1-1. E tem também aqui a Sonária do bairro Raul, vai ser 5-1 para o Brasil, né? Muita gente participando, muita gente mandando o seu recado, né, Renato? Enfim, o povo gosta dessas coisas, né?
1: Exatamente isso. E vamos falar ainda de Copa, Rony. Olha só, a montadora japonesa Nissan entrou na discussão sobre a utilização de Endrick na seleção brasileira e provocou, viu, o técnico Carlo Ancelotti em uma campanha publicada nas redes sociais. A empresa exibiu a placa personalizada com a inscrição Endrick 19, acompanhada da frase tira ele da garagem, fazendo claro, né, alusão ao fato de o atacante ter permanecido no banco de reserva na estreia do Brasil lá no início da Copa do Mundo. E aí tem muita gente falando que realmente foi uma indireta para o Ancelotti.
0: O Vanderlei mandou um monte de áudio aqui, mas apagou todos os áudios dele, né? Manda um áudio só pra nós aqui, Vanderlei, fica mais fácil. O Giovanni Gadotti tá dizendo que perdeu o óculos de grau do bairro Três Rios do Sul até o bairro Amizade, na cor azul, com detalhes em azul escuro. Se alguém encontrou, dou gratificação. Chame no meu WhatsApp, né? É o WhatsApp aqui do Giovanni Gadotti. Perdeu um óculos de grau no bairro Três Rios do Sul até o bairro Amizade. O óculos é azul com detalhes em azul escuro. Anote o WhatsApp aí do Giovanni Gadotti. É o 9. Deixa eu me encontrar aqui. 9239-0965. 9239-0965. Agora sim, Vanderlei.
32: Eu mandei o áudio falando que vai ser 3-1. Mas o técnico da seleção tem que tirar a batata quente da boca dele. Daí vai dar 3-1.
0: Tá bom. 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
0: Um abraço pro Gilmar, lá, pessoal da Lubitec, né? 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
0: Os últimos ouvintes de hoje aqui mandando o seu alô, mandando o seu boa tarde, o seu palpite. Final 5891. Leia pra nós ali, Renato.
1: Boa tarde. Enquanto o Brasil estiver lá jogando e lutando pela taça, temos que acreditar sim. 4-1 Brasil, Zil, Zil, Zil, Nádia.
0: Aê. Você fez até o efeito ali. Ela escreveu mesmo. Ela escreveu o Zil, Zil, Zil, né?
1: Pois é.
0: Aí você leu realmente como ela escreveu. Deixa eu botar aqui o final 9374.
2: Fala, equipe da RBN, tudo bom? Aqui é o Gustavo do Centro, ó. Os torcedores do dever aqui na Bandeirantes aqui. Aí tem o resultado do Brasil contra esse time aí, tá bom? Meu placar é 3-0 Brasil, beleza? Abraço.
0: Valeu, Gustavo. Fala, Paulo. Certo,
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3: Oi,
1: de
3: água, tudo bem? Eu acho que esse cara esqueceu o óculos, ou alguém esqueceu esse óculos no meu carro. Pergunta pra ele se não foi no Uber que ele esqueceu. Porque eu tenho esse óculos em casa já faz um tempo já, viu? Eu acho que é dele, é de grau esse óculos e a capa dele é azul. Eu coloquei no Facebook um recado pra ele, nunca atendeu, cara.
0: Bom, eu vou mandar o teu áudio pra ele aqui, Paulo, pra ver se é, né? Não sei se é. É o Giovanni Gadotti, que segundo ele, a princípio, não foi no Uber, né? Ele perdeu um óculos de grau no bairro Três Rios do Sul até o bairro Amizade, um óculos azul, é um óculos de grau. De qualquer forma, vou colocar vocês dois em contato aí, vocês já esclarecem esse assunto aí. Agora são 13:10. Vamos colocar o ponto final aqui no plantão do meio-dia, né?
1: Pois é.
0: Hoje falamos só de Copa do Mundo, praticamente. Mas é um dia especial, né?
1: Claro. O programa foi bom hoje, foi interativo, na verdade, né?
0: É muita gente dando seu palpite, a sua opinião, muita gente, enfim, achando que o Brasil não está bem. Realmente não foi bem no primeiro jogo, né? Esperamos que melhore hoje. Mas eu acho que, claro que o adversário foi um adversário à altura, né, no último jogo. Então não dá pra gente jogar a toalha só porque empatamos com a seleção do Marrocos. Como eu falei, esse confronto Brasil e Marrocos foi o único jogo do top 10 da FIFA. O único confronto que reuniu dois times no top 10 da FIFA foi Brasil-Marrocos. O Brasil é o sexto e o Marrocos é o sétimo. Aí você tem jogo aí envolvendo alguns times do top 10 da FIFA, Argentina, Espanha, contra times que estão na posição na 40, 80, 70, 60, aí fica fácil, né? Então é importante a gente ter também isso em mente. Claro que não tem mais ninguém bobo no futebol. Não pense que apesar da fragilidade, né, do Haiti, que teoricamente poderia ser um time que levaria aí 5-6, 7-0, acho que não vai ser assim tão fácil, mas acho que o Brasil não vai se complicar para vencer o Haiti aí por 3 ou 4 gols, né? Acho que não vai ter nenhuma dificuldade para fazer isso. A coisa vai começar a apertar depois na segunda fase em diante, né? A partir aí das oitavas de final, a partir desta pré-oitavas agora e depois as oitavas de final também. Grande abraço a todos, muito obrigado pela sua audiência. 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
0: nome de todos, muito obrigado pela sua audiência, muito obrigado pela sua companhia, você que participou, que deixou aqui o seu palpite, né? A gente brinca com todos os ouvintes, ah, desculpe algumas brincadeiras, mas a gente vai levando o programa assim, o Plantão do Meio-Dia, de uma forma mais descontraída, especialmente quando temos um dia como hoje, que envolve mais o futebol, né? Que é mais alegria, mais entretenimento, mais diversão. Como eu falei de manhã, que as pessoas aproveitem essa Copa do Mundo, claro que não vai mudar a vida da gente, Copa do Mundo, né? Os jogadores são milionários, jogadores do Brasil, enfim, não dá pra gente ficar esquentando a cabeça por causa de jogo da seleção. Mas uma razão importante da Copa é esse congraçamento, essa união de pais e filhos com as figurinhas da Copa, né? Essas trocas de figurinhas, são as famílias que se reúnem para fazer um churrasco, comer um peixe, assistir o jogo do Brasil. Enfim, é um momento que a gente vive tanto essa questão ali às vezes, essa adversidade política, né? Que já dividiu famílias, que já dividiu amigos. Então, que a gente aproveite a Copa para trazer todo mundo de volta e falar só de futebol, não falar de política, e torcer pela seleção brasileira, que a gente possa conquistar um bom resultado hoje, não só hoje, que a gente siga aí pelas oitavas de final, pré-oitavas, depois pelas quartas de final, pela semifinal e a grande final da Copa, né? Que essa Copa do Mundo possa ser, digamos assim, um divisor de águas, né? Para que a gente possa de novo ter o congraçamento, a alegria, a amizade de volta entre todas as pessoas. Então, hoje à noite tem Brasil e Haiti às 9:30 PM, e o Brasil volta a jogar contra a Escócia só na semana que vem. Vem aí, Renato Santos, com o seu show da tarde.
1: É isso aí, hoje tem premiação, viu, Rony? Hoje tem um bolo da padaria Prestígio pra você comer, comemorando o jogo do Brasil. E a nossa enquete de hoje é a seguinte: qual a pior dor que você já sentiu? Pra mim, a pior dor é quando você tá passando ali perto de uma mesa, de repente, ou ali no cantinho, ali na porta do quarto, e mete o dedinho ali, sabe, de canto. Meu Deus do céu, dói pra caramba.
0: A pior dor.
1: É a pior dor, já fez isso. Tá andando, de repente, mete o dedinho ali no canto da mesa. Meu Deus do céu, dói na alma.
0: As mulheres vão participar e vão falar da dor do parto. E aí, elas têm razão, dizem que realmente...
1: Dedo no olho.
0: A dor do parto é uma dor muito forte, né?
1: Então,
0: eu sou com as mulheres.
1: Não, dizem que um chute no saco dói mais do que o parto. É considerado 20 vezes mais dolorido do que a dor do parto.
0: Com essa eu vou embora. Grande abraço, bom fim de semana, boa sexta-feira.
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10: Faz parte da minha vida. 1:17. Boa tarde.

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Tá tudo bem por aí, tá tudo certo, que coisa boa, hein? Sextou, dia 19 de junho, ano 2026, muito prazer. Eu sou Renato Santos, já chego pra te fazer companhia com música, interação, bate-papo e prêmios também, tá bom? Hoje, dia 19, é dia do jogo do Brasil contra o Haiti. Hoje também, claro que é o dia de... Dia do Cinema Brasileiro, Dia Mundial da Doença Falciforme e outras celebrações também no dia de hoje, Dia Nacional do Migrante, Dia Internacional da Eliminação da Violência Sexual em Conflito. Portanto, datas comemorativas neste dia 19 de junho, ano 2026. E hoje temos enquete aqui no nosso programa. Você já sentiu aquela dor que você considerou a pior dor do mundo? Ah, Renato, uma topada no dedão. Ih, dói, né? Uma dedada no olho. É, também dói. Não, Renato. Na verdade, Renato, eu levei da namorada, da esposa, um chute lá naquele lugar. Ah, Renato, que dor, que dor. Meu Deus do céu. Doeu, né? Conta pra gente qual a pior dor que você já sentiu na sua vida. Tá valendo um bolo lá da padaria Prestígio. E já aproveita e fale o placar do jogo de hoje. Qual é o seu placar pra hoje? Brasil e Haiti. Valendo o bolo, viu? Lá da padaria Prestígio. 8837-5377. Boa tarde! Para começar, o sucesso de Alex Medina e Bruno Rosa. Música muito bonita.

0: Sucesso de Lucas Medina e Bruno Rosa. Essa música é muito bonita, né? Aliás, Alex Medina, Renata e Bruno Rosa. Nada me faz esquecer você, baby, baby. Música muito bonita aqui na 94.3, a rádio da minha e também da sua vida. Hoje temos a enquete e eu quero saber de tudo, tá? Não esconde nada. Qual a pior dor que você já sentiu na sua vida? Aquele dedo midinho batendo ali no canto da mesa. Ai, ai, ai, dói na alma, né? Ou de repente você tá jogando futebol com um amigo e leva uma bolada lá naquele lugar. Ixi, Maria. Incomoda, né? Eu já aconteceu isso comigo uma vez. Meu Deus do céu, dói demais da conta. Conta pra gente, vai, 8837-5377. Fala comigo, ouvinte.
1: Boa tarde, meu amigo Renato, tudo bem?
0: Tudo certo.
1: Primeira coisa, eu não gosto do inverno. Tá, e essa agora tu falou aí, ó, qualquer batidinha, é na quina da cadeira, da mesa, da cama, ou dá uma martelada no dedo. É, meu Deus do céu, cara. Tu vê estrela, tu chama até o Papa, velho.
0: Dói, né?
1: Meu amigão. Olha, botei 2-1 pra o Haiti, cara. É, e vamos ganhar esse prêmio hoje, amigão. Um abraço.
0: Valeu, ótima tarde pra você, viu? Valendo o bolo da Padaria Prestígio. Então vai mandando mensagem, 8837-5377. Ademir Luiz Lenz. Oi, Renato, boa tarde. Quero participar do sorteio. Quem mais tá por aqui? A Sara. Oi, Renato, boa tarde. A pior dor que eu já senti, quando eu caí, quebrei meu tornozelo. Não posso dizer que é a dor do parto, porque não tive filho de parto normal. É a Sara de Guarabirim. Me coloca aí no sorteio. É, Sara, eu também sei o que é isso, viu? Já quebrei o tornozelo, já quebrei um braço. Eu era uma criança muito custosa, sabe? Então, um braço e uma perna quebrada, tá bom? Vamos lá então. Oi, Renato, boa tarde. Manda esse bolo delícia pra mim, Renato. 3-1 Brasil, é a Bruna do Amizade de Jaraguá do Sul. Valeu, Bruna. Ótima tarde pra você. Quem mais tá por aqui? Oi, Renato, boa tarde. A pior dor é a dor do nervo ciático. Quando trava, ah, meu Deus do céu, está inflamado. É onde o ser humano não se move. E aí dói tudo. Já senti essa dor. Coloca o meu nome no sorteio. Um grande abraço, bom final de semana. Palpite de hoje, 4-2 para o Brasil. E aí mandou um áudio aqui pra nós, né? Fala aí. Quando trava, ah, meu... O que foi? Apagou a mensagem. Valeu, querido Ademir, né? Ademir. Quem mais tá por aqui? Aline. Aline já falou aqui. Oi, Renato, boa tarde. Sextou meu palpite do jogo? 3-1 Brasil, quero um bolo. Tá bom, Aline. Ótima tarde pra você, viu? Obrigado pelo carinho e pela preferência. Daqui a pouco eu volto atendendo muito mais participações aqui no nosso Show da Tarde. Uma e 26.
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Ótima tarde pra você ligado com a gente em Jaraguá do Sul, em todo o norte de Santa Catarina. Obrigado mesmo pelo carinho da audiência, tá bom? Hoje tá valendo o bolo da padaria Prestígio e a nossa enquete é a seguinte: qual a pior dor que você já sentiu, hein? Dedo no olho, tapa na orelha, ai, ai, ai, tem gente que chega assim de repente naquela brincadeirinha e mete assim o surdão, chamado surdão, né? Dói, né? Dói demais da conta. E aí, você? Qual a pior dor que você já sentiu, hein? 8837-5377. Daqui a pouco, já volto por aqui atendendo você. Canta boiadeira, Ana Castela. Estão...

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0: sucesso de Xande Avião com o embaixador Gustavo Lima, algo mais. 1h44, complica, né? Quando de repente a menina quer algo mais do que apenas uma paquera, uma pegação, aí complica a vida do cara, né? Ou quando o cara quer algo mais do que um namoro e aí a mina diz, não, quero só ficar no namoro, complica a vida também da menina, né, Renato? 1h44, esse é o nosso show da tarde desse sexta-feirão, já no clima do final de semana. Hoje valendo bolo, lá da padaria Prestígio. Renato, como é que eu faço pra ganhar esse bolo, hein? É só mandar mensagem aqui pra nós, 8837-5377, e responder a enquete. Qual a pior dor que você já sentiu na sua vida, hein? De repente tá andando de bicicleta e cai. Ai, ai, ai, machuca o joelho. Dói na alma, né, gente? Conta aí pra gente, vai.
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0: Marcos Rogério Cristofolini. Oi, Renato, boa tarde. Levei uma bolada nos países de baixo, Renato. Vomitei de tanta dor. Me coloca no sorteio do bolo. Brasil 4-0. Vamos, Brasil. É, meu amigo. Posso crer que doeu mesmo, viu? Dizem por aí que é 20 vezes pior que a dor do parto. Clair Lima. Quero ganhar bolo da padaria Prestígio, Renato. Meu palpite para o Brasil, 5-0. Arcelina, fala
2: boa tarde,
0: comigo.
2: Renato.
0: Boa tarde,
2: Renato. A pior dor, para mim, é dor de dente. E o placar
0: dói, né?
2: Para o jogo de hoje, 2-1 para o Brasil.
0: Tá bom, queridona. Valeu, bom final de semana. Quem mais tá por aqui? Nosso amigo Delmir Martins. Buenas, che. Buena. Ai, ai, ai, ele já tá aqui, olha, com o churrasquinho preparado pra daqui a pouco taca-lhe pau, Marco Velho. Tamo daquele jeito, Renato, mais faceiro que lambari de sanga. Abençoado final de semana pra todos. Valeu, 1-0 para o Brasil. Quem mais tá por aqui? Fala comigo.
3: Boa tarde, Renato.
0: Boa tarde.
3: Tudo bom?
0: Tudo certo.
3: A pior dor que já senti é quando trava minha coluna.
0: Ai, trava
3: isso,
0: tudo,
3: já,
0: né?
3: Caí, quebrei costela, dor insuportável de me desmaiar. Sobre o jogo hoje, 1-1.
0: Bato, já quebrou tudo isso, até costela. Ah, dói demais, né, menina? Dói demais da conta, viu, minha amiga Tânia Coldinho? Abraço pra você, bom final de semana. Fala, Helenice. Oi, Renato, boa tarde. A pior dor do mundo foi uma mordida de gato na minha mão. Aff. Ai, ai, é a primeira vez que eu vejo falar que um gato mordeu alguém, tá? A minha amiga Helenice. 2-1 para o Brasil, quero bolo da Prestígio. Tá bom então, querida. Ela tá costurando e ouvindo a RBN. Que coisa boa, né? Agora 2 horas, nada, Renato, 1h46.
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7: 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RBN. 9 minutos para as 14h da tarde. Claro que a gente segue por aqui com o programa mais alegre do rádio jaraguaense. Mandando um beijo para você que tá em casa agora na nossa companhia, você que tá no seu trabalho com o radinho ligado em 94.3. Abraço também para você que tá agora com a gente no seu carro, me dando carona, andando por Jaraguá do Sul, andando pela BR-280, BR-101, Litoral Norte. Que coisa boa! Fico muito, mas muito feliz em saber que tem tanta gente querida acompanhando a nossa programação. E agora o sucesso de Ed Brito e Samuel, Romance Rosa. 9 minutos para as 14h.

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0: Sextou.
2: Sextou por aqui, 2 horas, pontualmente, o sucesso da Simone Mendes. Música muito bacana, Direitos Iguais. E claro que você tem direito de participar por aqui e interagir com a gente até as 4 horas, tá bom? Hoje tem um bolo delicioso lá da Padaria Prestígio. Ô Renato, como é que eu faço pra faturar esse bolo? Presentão da RBN, hein? Manda mensagem pra gente, 8837-5377, e aí responde a enquete de hoje. Qual a pior dor que você já sentiu na vida? Conta pra gente, vai! Horas e 1 minuto agora.
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3: A Secretaria Municipal da Saúde de Jaraguá do Sul lançou nesta semana o aplicativo E-Cidadão Saúde, uma ferramenta inovadora para melhorar a comunicação entre os pacientes e a rede municipal de saúde. O aplicativo permite que os pacientes recebam notificações avisando sobre a data de agendamentos de consultas, exames e outros procedimentos diretamente no celular. Também é possível consultar o lugar na fila de espera e o histórico de atendimento. Com o E-Cidadão Saúde, os pacientes terão acesso a informações importantes sobre a sua saúde de forma rápida. O aplicativo está disponível para download gratuito nas lojas de aplicativos e pode ser acessado por todos os cidadãos de Jaraguá do Sul. Tem interdição, continua. A Prefeitura de Jaraguá do Sul, a Secretaria de Obras, na verdade, está nessa semana fazendo interdição parcial e total num trecho da rua Carlos Frederico Rantum, no bairro Santa Luzia. É para início das etapas de pavimentação asfáltica. O serviço envolve reperfilagem e posterior aplicação da camada asfáltica, sendo necessária a implantação do sistema de trânsito pare-siga por um período estimado de 3 a 4 dias. Então já está terminando esse período de interdição, mas o trabalho continua por lá. Eu sou Gisela Marodim e este é o F5 na Notícia. 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
0: Já de volta e abrindo mais uma hora de sucessos no nosso show da tarde. E agora correndo pro nosso WhatsApp. 8837-5377. Tem muita gente querendo faturar o bolo lá da Padaria Prestígio.
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0: Vamos falar com o ouvinte RBN, vamos falar com a Norma. Oi, Norma, tudo bem contigo, menina?
2: Boa tarde, Renata, é a tua ouvinte de do Rio Novo, só não...
0: Tudo bem?
2: A Norma do Rio Novo, só não fala meu nome no ar. A dor mais grande na minha vida é ter 3 filhos e eles não ligam pra mãe,
0: bah,
2: a mãe que eles
0: coisa.
2: Têm. Essa é a maior dor do mundo que uma pessoa pode sentir. Bom, sexta-feira, é bom tarde de sexta, é bom... Jogo do Brasil.
0: Te entendo muito bem, viu, minha amiga? Te entendo muito bem. Tomara que os teus filhos voltem a dar atenção pra ti, tá bom? Oi, a pior dor que senti foi quando fiz uma cirurgia de enxerto de gengiva. Quando passou a anestesia, ai, ai, ai, foi punk. Eu gritava de dor. Meu palpite, Brasil 2 e o Haiti 1. Ah, que legal, hein? Gostei do placar. E a Mari do João Pessoa quer um bolo da Prestígio. Tá bom, queridona? Quem mais tá por aqui? Fala, Rogério Afonso.
3: Boa tarde. Tamo junto aí. A pior dor que eu já senti foi a dor de intoxicação alimentar. E hoje à noite vai ser 1-0 Brasil sofrido. Tamo na escuta aí.
0: Tá bom, então, valeu. É o Rogério Afonso mandando mensagem. Não tem dor pior que a perca de alguém que amamos. Eu quero bolo. Valeu, Leoni. Fala, Inácio.
4: Boa tarde, Inácio de Guaramirim. Meu palpite hoje é 3-1 pro haitiano. Abraço.
0: Brasil. Valeu, mas quem vai ganhar é o Brasil, viu, Inácio? Fala, meu amigo Marcelino.
5: Boa tarde, Renato Santos.
0: Tudo
5: aqui
0: bem?
5: Aqui é Marcelino Luiz do Raul. A pior dor que eu senti, rapaz, foi quando trancou uma pedra no rim, cara. Meu Deus do céu,
0: né?
5: Bota uma dor ruim,
0: dói,
5: cara.
0: Dói demais,
5: meu,
0: né?
5: Meu Deus, aquilo foi de correr lágrima. Tá bom? Me coloca no sorteio aí. Um abraço pra todos. E ó, viu, Renato Santos? O Brasil vai ganhar de 9-0, tá? E ainda vai ter 3 gols na trave. 5 gols no primeiro tempo e 4 gols no segundo tempo. Tá bom? Um abraço, você me coloca no sorteio.
0: Tá ansioso,
5: mandando,
0: né?
5: Mandando aí os dias da promoção, é o gol ali da camisa do Vinícius Júnior, aí, o uniforme, né? Tá bom? Um abraço.
0: Valeu, olha, ele tá otimista e muito ansioso pra esse jogo de hoje, né? Quem mais tá por aqui? Quem mais tá por aqui? Oi, Renato, só pra você colocar no sorteio. Renato, a maior dor é a dor do nervo ciático. Tá bom, já atendi a mensagem dele aqui, né? É que ele já tinha mandado anteriormente. Quem mais tá por aqui? Oi, Renato, boa tarde. Pior dor que é quando me deu uma crise de gastrite. Pra mim, foi a pior, tá, Renato? Gisele Vidal, de 3 Rios. E claro, Renato, que vai dar Brasil 2-1. Valeu! Obrigado pelo carinho.
1: Oi, boa tarde!
0: O sucesso de Hugo e Guilherme, Elevador. 2:08 agora.
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0: Essa é a música de Danilo e Davi, Apaga, Apaga, Apaga, 2:23 agora, fechando mais um bloquinho de música boa aqui na 94.3, a rádio oficial da música sertaneja, a rádio oficial dos grandes sucessos, a minha rádio, a sua rádio. 2:24 agora, vamos seguindo por aqui. Afinal de contas, o programa tá recheado de muita música, muita diversão, bate-papo e prêmio também. Olha, eu falei que hoje vai ter um bolo da Prestígio, né? Mas aí agora chegou aqui a Nara com 3 pares de ingressos para o jogaço do Jaraguá Futsal contra o Magnus Futsal. Vai ser amanhã, tá? Daqui a pouco, 3 horas, eu vou sortear 3 pares de ingressos para esse jogaço do Jaraguá Futsal contra o Magnus Futsal. Jogo que acontece amanhã em Jaraguá do Sul. E daqui a pouco, 3 ouvintes serão sorteados aqui no nosso programa. Enquanto isso, você vai respondendo a nossa enquete. Qual é a pior dor que você já sentiu na vida, hein? Responde aí pra nós, valendo bolo lá da padaria Prestígio.
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0: Vamos ouvir o que o ouvinte RBN tá falando, muita gente interagindo por aqui, dando seu palpite também em relação ao jogo do Brasil. Oi, Renato, boa tarde. Vale dor emocional também? Claro que vale, né? No meu caso, a pior dor que eu já senti foi perder o meu pai. Quero participar do sorteio do bolo. Tá bom então, Denise? Creio que realmente dói muito, tá? Com certeza, dói demais da conta. Fala comigo, ouvinte. Boa tarde.
2: Meu nome é Manuele Mendes, de Massaranduba. Eu quero um bolo para dar para minha mãe, que acabou de ganhar o bebê.
0: Ah, que legal, que bacana. E ela mandou a foto do bebezinho. Que bebê lindo, hein, gente? Parabéns, viu? Parabéns pelo bebezão. Qual o nome da pessoa que mandou essa mensagem para nós? A Manu. Valeu, Manu. Ótima tarde pra você, tá bom? Daniel Pilze, do Água Verde. Oi, Renato, boa tarde. O que que ele tá falando aqui? A pior dor que já senti foi crise de gastrite. Palpite, 1-1. Quero bolo, Daniel Pilze, do Água Verde. Valeu, Daniel. Quem mais tá por aqui mandando mensagem pra nós? Oi, Renato, boa tarde, tudo bem? Tudo ótimo. A pior dor que já senti foi até perder o meu irmão em um acidente de moto. Já fazem 12 anos e não consigo aceitar. É, não há dor profunda, né, gente? Renato, quero participar do sorteio da RBN, a rádio que faz parte da minha vida. E aí ela deu um placar bem legal aqui. Brasil 2, Haiti 1. Bacana, gostei do palpite também. Oi, Renato, boa tarde. A pior dor que já senti é cólica de rins. E hoje, Brasil vai dar 5-1, Renato. Opa, bom placar também, hein? Tá otimista? Fala, ouvinte.
3: Aê, Renato, boa tarde.
0: Boa tarde.
3: Maior dor que passei na minha vida. Quebrei, não, o cara quebrou. Tíbia, fíbula e tornozelo.
0: Barbaridade.
3: E ainda fiquei uma semana no hospital, que o plano não queria pagar.
0: Nossa.
3: A minha cirurgia. É pra acabar, né?
0: É pra acabar.
3: E o palpite do Brasil, 5-0. Valeu, um abraço.
0: Valeu, Osmildo. Ótima tarde pra você. Quem mais tá por aqui? Gerli. Oi, quero participar do sorteio do bolo. Tá bom, então fala.
4: Ah, Renato, mais uma coisa. Mais uma dor doida que tem é quando o Vasco joga e perde. Meu Deus do céu. Isso é uma dor também. Tchau.
0: Tá bom, então, valeu. Hora certa, 2:27.
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2: Olha, gente, informação de última hora relacionado ao evento de amanhã que estava sendo anunciado agora há pouco pela Prefeitura de Guaramirim. É que a Prefeitura de Guaramirim informa ao público que estão canceladas todas as atividades, shows e apresentações previstas para amanhã, dia 20, incluindo a participação da Esquadrilha da Fumaça. O cancelamento decorre das condições climáticas extremamente desfavoráveis que comprometem a segurança dos pilotos, das equipes técnicas e também do público presente. A decisão foi tomada de forma responsável, preventiva e também em estrita observância aos protocolos de segurança. A prefeitura informa ainda que não haverá qualquer apresentação ou atividade no dia 20. Como alternativa, a Esquadrilha da Fumaça vai realizar algumas passagens aéreas no domingo, dia 21, às 11 horas da manhã, condicionadas à melhora das condições climáticas no momento da operação. O ponto de referência para o público será o Campo do Seleto, localizado na rua João Butchats. A Prefeitura de Guaramirim, claro que agradece a compreensão de todos que acompanham a programação da rádio RBN 94.3.
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2: 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Maiara e Maraíza, Quem Sente Saudade Sou Eu.

0: sucesso dessa menina que canta demais, está em ascensão na música sertaneja. Insônia da Madrugada, sucesso de Elis Just, aqui na nossa programação, 2:44 agora. Ô Renato, quero o bolo, Renato, lá da Prestígio. É só responder a enquete de hoje. Qual é a pior dor que você já sentiu na vida, hein? Daqui a pouco, 3 horas, também vou fazer o sorteio de 3 ingressos para a Liga Nacional de Futsal, viu? Jogaço entre Jaraguá Futsal e também o Magnus Futsal, jogo amanhã, aqui em Jaraguá do Sul.
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0: Vamos então falar com o ouvinte 94.3. Oi, Renato, boa tarde. Quero participar do sorteio e bolo da Prestígio. É a Erundina, lá do Estrada Nova. Valeu, ótima tarde pra você. Oi, Renato, boa tarde. A pior dor que senti foi o cálculo renal na uretra. Marcos, do João Pessoa. Palpite de hoje, Renato, 3-0, Brasil. Opa, gostei também do palpite. Vai que, né? Boa tarde, Renato, Kátia, Maricante, a pior dor, a de parto. Eita, dizem que dói muito mesmo, hein? Fala comigo, vai.
2: Boa tarde, Renato, meu querido, tudo bem?
0: Reginaldo, tudo certo.
2: Para a escolinha, quero participar do sorteio. Uma dor forte, ruim, é o dor de dente, já passei algumas. Valeu, meu querido.
0: Olha, essa eu ainda não senti, graças a Deus, mas falam que incomoda bastante, né? Oi, Renato, boa tarde, me coloca no sorteio do bolo. 3-0, Brasil, Renato. Opa, bacana, quem mais tá por aqui? Oi, Renato, boa tarde, a pior dor que eu já senti foi a dor de cólica renal. Isso dói na alma, tenho certeza que sim,
3: viu? Olha, Renato, aqui eu tô indo, ter quartinho sobre a casa d'água e não entrega de piso aí. E vai dar 2-0 contra o Brasil.
0: Boa! 2-0 Brasil, Edson! Oi, Renato, boa tarde. A pior dor que já senti foi cólica renal. Ele tá na Figueira, acompanhando o programa, Regiane. Renato, tudo bem, tudo certo. A pior dor que senti foi meus 4 partos normal. Eita! Ai, ai, ai, deve doer, né? E que não tem nada de anormal, nunca vou esquecer. Queria muito ganhar esse bolo. Faz tempo que tô tentando. Ela tá em Xereder, acompanhando o nosso programa, Xereder 1. Valeu, obrigado pelo carinho. A Carla, a minha pior dor foi de um abscesso parianal, um ovo na bunda, quase. Eu não acredito que ela falou isso, gente. Ah, meu Deus do céu, como é que é? A pior dor que eu senti foi um abscesso parianal, um ovo na bunda, quase um fiofó. Ah, meu Deus do céu, Brasil 5, Haiti 1, me coloca no sorteio. É a Carla. Ah, vocês fazem eu ficar sem ar desse jeito, né? Duas horas e 46 agora.
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9: A partir de hoje, o Pequeno Teatro da SCAR recebe as finais do tradicional evento Festival da Canção de Jaraguá do Sul 2026, reunindo 60 talentos no palco. A programação começa hoje, 18 horas, com as categorias infantil e juvenil. À noite, contará ainda com a participação especial da cantora Maitê Martins. No sábado, amanhã, a partir das 19 horas, será a vez dos intérpretes das categorias popular e sertanejo. O encerramento acontece no domingo, dia 21, às 18 horas, quando sobem ao palco as finalistas das categorias gospel juvenil e gospel adulto. A última noite terá participação especial de Kenielle Vogel. E mais, hoje tem contação de histórias do fundo do baú Cafuné Histórias, às 15 horas no anfiteatro Céu Mestre Manequinha. A tradicional feijoada rosa da Rede Feminina de Combate ao Câncer de Jaraguá do Sul será no dia 27 de junho, no sábado, das 11 às 14 horas, no Jeep Clube aqui de Jaraguá do Sul. Os ingressos já estão sendo vendidos com as voluntárias e na entidade também. R$ 50 dão direito ao consumo no local ou drive-thru. Todo o dinheiro arrecadado para ajudar no tratamento dos pacientes que são atendidos gratuitamente pela entidade. Amanhã, sábado, 42º Campeonato Varziano, Troféu Raul Valdir Rodrigues, as finais da Série Ouro, às 13h30 e às 15h15 no Campo Cruz de Malta. Amanhã também tem basquete feminino, o Campeonato Catarinense Sub-20, 16 horas, aqui no Ginásio Arthur Miller. Amanhã tem vôlei masculino, Campeonato Catarinense Sub-16, aqui em Jaraguá do Sul. Amanhã também tem Liga Nacional de Futsal, Jaraguá Futsal versus Magnus. Vai ser às 19h30 na Arena Jaraguá. Eventos esportivos, culturais, de lazer para você aqui no Agenda.
1: Minha vida, faltando apenas 8 minutinhos para as 3.
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1: Vamos lá então para as 3 músicas de hoje. Música 1, Eduardo Costa, Imagina Eu. Música 2, Beijo de Varanda, Bruno e Marrone. Música 3, Cleiton e Romário, Opa, Cadê Eu? Já vai escolhendo.
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0: cadê o sucesso de Cleiton e Romário pra fechar mais uma hora de sucessos aqui do nosso show da tarde. Sim. 3 horas pontualmente, céu parcialmente nublado, 19 graus em Jaraguá do Sul. Essa foi a música 3 de hoje. Música 2, Bruno e Marrone, Beijo de Varanda. Música 1, Eduardo Costa, Imagina Eu. Já escolheu? Daqui a pouco a gente vai saber a música campeã. Três horas e um minuto, chegando o F5 na notícia.
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2: Já está disponível nas unidades básicas de saúde de Jaraguá do Sul a vacina pneumocócica 20 valente conjugada. O Ministério da Saúde incorporou essa vacina ao Sistema Único de Saúde. O imunizante amplia a proteção contra infecções graves causadas pela bactéria Streptococcus pneumoniae, como pneumonia, meningite, otite e sepse. O esquema vacinal de rotina é voltado a crianças de 2 meses a 4 anos, 11 meses e 29 dias de idade. E a partir de hoje, o Pequeno Teatro da Scar recebe as finais do tradicional evento Festival da Canção, reunindo 60 talentos no palco. Aberto ao público, o evento será transmitido ao vivo pelo canal da Prefeitura no YouTube. A programação começa hoje, sexta-feira, com as categorias infantil e juvenil. A noite ainda contará com a participação especial da cantora Maitê Martins. No sábado, amanhã, a partir das 19 horas, será a vez dos intérpretes das categorias popular e sertanejo. O encerramento vai ser no domingo, dia 21, às 18 horas, quando sobem ao palco os finalistas das categorias gospel, juvenil e gospel adulto. A última noite terá a participação especial de Kenielle Vogel. Eu sou Gisela Marodim e este é o F5 na Notícia. 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
0: Parte da minha vida, 3:07 agora.
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0: Agora chegou aquele momento tão esperado pra vocês que interagiram com a gente. Eu falei que ia ter presente, né? No horário das 3 horas. Eu agora vou sortear 3 ouvintes com 3 pares de ingressos para o jogo de amanhã, Jaraguá Futsal contra o Magnus Futsal pela Liga Nacional de Futsal, viu, gente? Esse jogo que vai acontecer amanhã a partir das 19:30 aqui em Jaraguá do Sul, tá bom? Então já sabe, tem presentão aqui da RBN.
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0: Vamos então saber quem é o primeiro ganhador do primeiro par de ingressos aqui do nosso show da tarde. Vamos lá, rodando a roleta aqui do nosso show da tarde. Vamos ver quem é que vai faturar. Vamos lá então, final do telefone, 1030. Final do telefone 1030, parabéns, Marcos Rogério, fatura o primeiro par de ingressos aqui do nosso show da tarde, tá bom? Tem até as 5 horas da tarde de hoje pra vir pegar aqui na nossa rádio, tá bom? Segundo prêmio de hoje. Vamos lá para o segundo prêmio de hoje, Renato. Final do telefone 1910. Final do telefone 1910, quem fatura o segundo par de ingressos para a Liga Nacional de Futsal com o Jaraguá Futsal é ele, Clair Lima. Clair Lima, parabéns, Clair. Fatura também par de ingressos aqui do nosso show da tarde, Rádio RBN. Tem até as 5 da tarde de hoje também para retirar o teu par de ingressos. Último par de ingressos de hoje. Vamos ver quem é que vai faturar. Vamos colocar aqui no sorteador eletrônico. Final do telefone 9730. Final do telefone 9730. Quem fatura esse par de ingressos é o Delmir Martins. Parabéns, Delmir. Olha, os 3 têm até as 5 horas da tarde de hoje pra correr aqui na rádio e retirar os teus ingressos e curtir esse jogaço amanhã, tá bom? Jaraguá Futsal contra o Magnus Futsal. Presentão aqui da RBN. E ainda tá valendo aquele bolo lá da Prestígio. Ah, Renato, como é que eu faço pra faturar, hein? Você vai mandar mensagem 8837-5377. Daqui a pouco a gente vai atender você, tá bom? E já responde a enquete. Qual a pior dor do mundo que você já sentiu?
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0: E agora a gente vai saber qual é a música campeã de hoje. Três sucessos rolaram por aqui. Música 1, Imagina Eu, Eduardo Costa. Música 2, Bruno e Marrone, Beijo de Varanda. Música 3, Opa, Cadê Eu, Cleiton e Romário.
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0: A dupla campeã de hoje, eles, Bruno e Marrone.
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0: sucesso de Henrique e Juliano devia ser proibido. 3:17 agora.
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0: sucesso do Belo, Caça e Caçador. Música muito apaixonante. Na voz desse cara que manda muito bem na música romântica, né? Na música popular brasileira. Belo é um ícone da música popular. 3:23 agora. A gente segue por aqui, tocando música boa, interagindo com você e dando prêmios também. 8837-5377, valendo um bolo lindo, delicioso, lá da Padaria Prestígio. Ô Renato, mas o que que eu faço pra faturar esse bolo, hein? Pega o telefone e manda mensagem pra nós, áudio, texto e responde. Qual a pior dor que você já sentiu na vida?
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0: A minha amiga Lúcia já tá respondendo por aqui, né, Lúcia?
2: Boa tarde, querido amigo Renato
0: Tudo
2: Santos.
0: Tudo bem?
2: Aqui sou a Lúcia Irving, de Três Rios do Sul. E eu quero participar do sorteio do bolo da Prestígio.
0: Já tá participando.
2: E também o meu palpite para o jogo do Brasil de hoje é de 2-1 para o Brasil. E a dor mais triste que eu acho é na alma da gente quando acontece da gente perder uma pessoa da família.
0: Dói,
2: isso,
0: né?
2: Não tem
0: dói,
2: pior,
0: né, Lúcia?
2: Dor do que isso. Abraço, tudo de bom.
0: Valeu, queridona, abraço, bom final de semana. Oi, quero participar do sorteio, sou a Taline Rafaela. Ela tá nos acompanhando no Água Verde, em Jaraguá do Sul. Valeu, Taline. A Tiane também tá por aqui falando, Renato, me coloca no sorteio, Renata. Renato, hoje o Brasil vai ganhar de 3-0. Uhul, Brasil! Tiana, valeu! Ótima tarde pra você, bom final de semana, viu? Fala, Lara. Ô, Lara, Lara. Música do Daniel, né, Lara?
3: Olá, boa tarde.
0: Tudo
3: a
0: bem?
3: Pior dor que eu senti foi a dor de ouvido. Terrível,
0: dói, né?
3: Terrível. Clara, Estrada Nova, me coloca no sorteio do bolo da Prestígio.
0: Valeu, Lara. Bom final de semana pra ti, menina. Oi, boa tarde, meu ciático inflamado. Faz um ano e dói direto. Brasil, 2-0, Renato. Me coloca no sorteio, quero o bolo. Osnildo do Amizade, valeu, Osnildo. Quem mais tá por aqui? Renato, boa tarde, a pior dor que eu já senti na minha vida foi quando estourou o bile do fígado nos meus órgãos. Uma dor horrível, Renato. Hoje o Brasil vai ganhar de 2-1. Dá-lhe Brasil, né, queridona? Dá-lhe Brasil, coisa boa. Quem mais tá por aqui? Antes, deixa eu mudar aqui a minha trilha, porque já tá pedindo pra ir pro intervalo, mas eu quero continuar falando com você, que é ouvinte aqui da Rádio RBN, o melhor ouvinte do mundo. Já foi, né? Já foi, 3:27, mas eu quero continuar falando com você, afinal de contas, tem muitos ouvintes por aqui, ainda querendo faturar prêmios. Fala, quem é por aqui? Oi, Renato, boa tarde, Nicole da Barra. Maior dor que já senti foi no dia que meu avô faleceu e quase não convivi com ele e me arrependo demais. Todo dia passava na frente do cemitério para trabalhar com aquele arrependimento no peito, Renato. Hoje é meu aniversário, manda esse bolo pra mim. Palpite de hoje, Renato, Brasil 2, Haiti 1. Valeu, ótima tarde pra você. Vamos lá, gente, tenho que correr por aqui, tem muitos ouvintes. Fala.
4: Boa tarde, aqui é Michelle da Nova Brasília. A minha pior dor foi quando eu perdi minha mãe. Fez 4 meses agora. E o palpite do Brasil é 3-1. E quero participar do bolo da Prestígio.
0: Valeu, queridona. Ótima tarde pra você. Intervalo, daqui a pouco tem muito mais aqui na RBN.
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6: Vida 3:34.
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6: Canta pra nós, Matheus e Cauã com Lauana Prado. Admita, você adora a RBN. 3:34.

0: chegou o final de semana. Alô, o final de semana chegou. Munhoz e Mariano, 3:44 agora. RBN 8837-5377, correndo pra falar aqui com os últimos ouvintes do programa de hoje, porque daqui a pouco já tem o nosso bloquinho saideira. Oi, Renato, boa tarde. Hoje o Brasil vai ganhar de 3-0. Que bacana. Quem foi que mandou essa mensagem por aqui, hein? A Luciana. Valeu, Luciana. Quem mais tá por aqui? A Luísa também já tá dando seu palpite. Brasil 3-1 em cima do Haiti. É isso mesmo. E ela falou: Renato, confio, a esperança é a última que morre. Valeu, queridona. O Caleb também tá passando por aqui, o Edson também tá falando aqui, deixa eu ver o que o Edson votando, né, Edson? Já foi a votação, fala, querida.
1: Oi, Renato, tudo bem contigo?
0: Tudo certo.
1: Entre outras tantas dores que eu já passei, eu acho que a dor pior que eu senti foi quando eu quebrei meu pé. Manda esse bolo da Prestígio aí pra mim. Ah, o jogo hoje vai dar 1-1. Beijos, Vânia da Figueira.
0: Valeu, Vânia. Fábio Gili passando por aqui. Fala, Fábio.
2: Muito bem, gente. Olha, neste momento, os bombeiros, juntamente com o SAMU, em um atendimento a um acidente que acabou de acontecer agora, bem nas proximidades aqui da VEG 2. Foi um veículo Clio e também uma feminina que estava conduzindo, né, a sua Honda Biz, onde que a mesma provavelmente logo em seguida será encaminhada para o hospital para melhores atendimentos.
0: Valeu, Fábio. Fala comigo, Flávia.
3: Oi, Renato. Boa tarde.
0: Boa tarde, tudo bem?
3: Ai, eu também quero bolo da Prestígio. Sobre o negócio da dor, eu já tive, quando adolescente, a dor de cálculo renal. Não tomava água. Cheguei a chamar o Hugo de tanta dor que eu tava sentindo. Nossa. Acho que foi a maior dor que eu já senti na minha vida. Eu já tive filha de parto normal e eu não senti tanta dor como...
0: Deve doer muito, né?
3: Ou a pedra no rim, viu?
0: Tá bom, então, placa dela pra hoje, Brasil 3. É isso, queridona. Ótimo placar. Fala, Aline. Tudo bem contigo, Aline? Aline tá falando aqui: Renato, quero ganhar hoje o meu palpite 3-1 para o Brasil. Todo mundo na expectativa pra esse jogaço, né? Renato, vale dor emocional? Vale sim, tá bom, querida? Vale sim, Denise. Quem mais tá por aqui? Quem mais tá por aqui? Dor do parto. A Luísa também tá dando seu recado. Ai, ai, ai, deixa eu ver aqui. A dor que mais é sofrida é quando sentamos para fazer o... Ah, não. Quando sentamos para fazer o número 2 e percebemos que não temos papel higiênico. Ah, meu Deus do céu. Quem foi que mandou isso aqui? Não acredito, João. Só podia ser, né? Só podia ser. Fala comigo.
4: Boa tarde, Renato.
0: Boa tarde.
4: Está de sorteio do bolo. A maior dor é perca do meu pai há 15 anos atrás.
0: Valeu. Oi, Pamela. Pamela tá falando aqui que o Brasil vai ganhar de 4-0. A Nelcy também tá passando por aqui, né, Nelcy? Renato, boa tarde. A pior dor que senti foi quando a minha filha quebrou o fêmur e pegou infecção hospitalar. Ficou 80 dias internada. É, deve doer bastante, né? A Helena também tá dando placa dela por aqui. 3-0. Vai, Brasil. Fala comigo, ouvinte.
5: Ele, aqui é o Vini da Autoescola Cidade. Palpite pro jogo hoje, 3-1 pro Brasil, fora os ameaços. O Haiti, né? Não, hoje vamos torcer, hoje vai dar boa, nós vamos ganhar. Abraço, manda esse bolo aí pra mim, se der boa aí, manda esse bolo aí pra nós comemorar. Bom final de semana.
0: Valeu, Vinícius. Também passando por aqui o Kleberson, falando que o Brasil vai ganhar de 3-1 e quer concorrer a esse bolo de hoje. Que coisa boa. 3-1 também pro Brasil. Quem tá dando palpite é a Bruna do bairro Amizade, também de Jaraguá do Sul. Gente, muita mensagem pra atender por aqui. Preciso chamar o intervalo, daqui a pouco tem muito mais. Agora 3:48.
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0: sucesso de Calvin Harris com a Rihanna, This Is What You Came For, pra encerrar o nosso show da tarde desta sexta-feira sensacional.
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0: Agora a gente vai saber quem é que fatura bolo lá da padaria Prestígio. Muita gente interagiu, querendo levar esse bolo presentão aqui da rádio RBN. Vamos então para o sorteio. Final do telefone 4195. Final do telefone 9145. Já pode vibrar e comemorar. Parabéns, Luísa! Ganha bolo da Rádio RBN, né, Luísa? Já vai comemorar com a família nesse final de semana. Mas para pegar o bolo, tem que passar aqui na nossa rádio, pegar o voucher até às 5 horas da tarde de hoje, tá bom? Se não, somente na segunda-feira, tá, Luísa? Parabéns por ganhar esse bolo delicioso lá da Padaria Prestígio. Gente, vou ficando por aqui, tá bom? Prometo voltar amanhã, 1 da tarde, tem Tarde RBN, com muito mais prêmios, música e interação também, tá bom? Beijo no coração, aproveita muito bem a tua sexta-feira, final de sexta-feira, melhor dizendo, assiste o jogo do Brasil com a família, com os amigos e comemora valer, tá bom? Meu palpite, 2-1. É, 2-1, eu acho que o Brasil vai ganhar de 2-1, já tá de bom tamanho, né? Dale Brasil, gente, até amanhã, beijo, fica com Deus que eu estou indo com ele.
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3: A Secretaria de Cultura, Esporte e Lazer de Jaraguá do Sul abriu as inscrições para o desfile de aniversário do município que celebra 150 anos de história neste ano. O evento está marcado para o dia 25 de julho, 14h30, na Arena Jaraguá. Integra a programação oficial das comemorações do Sesc Centenário. As inscrições devem ser realizadas até o dia 30 de junho, mediante o preenchimento da ficha cadastral e envio para o e-mail desfile.festivo@jaraguadosul.sc.gov.br. O regulamento e a ficha de inscrição estão disponíveis no site da prefeitura. Podem participar organizações não governamentais, movimentos culturais e de lazer, instituições sociais, educacionais e esportivas, clubes representativos da comunidade, órgãos públicos municipais, estaduais e federais sediados em Jaraguá do Sul, além de instituições de outros municípios que tenham sido convidadas pela comissão organizadora. A Prefeitura de Schroeder lança o programa Saúde Online com atendimento por telemedicina. A solenidade oficial de lançamento será realizada na segunda-feira, dia 22, às 14 horas, no gabinete do prefeito. A iniciativa tem como objetivo reduzir a fila de espera, facilitar o direcionamento de consultas e expandir os cuidados médicos básicos especializados diretamente na rede pública. Eu sou Gisela Marodim e este é o F5 na Notícia. 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
15: A partir de hoje, o Pequeno Teatro da SCAR recebe as finais do tradicional evento Festival da Canção de Jaraguá do Sul 2026, reunindo 60 talentos no palco. A programação começa hoje, 18 horas, com as categorias infantil e juvenil. À noite, contará ainda com a participação especial da cantora Maitê Martins. No sábado, amanhã, a partir das 19 horas, será a vez dos intérpretes das categorias popular e sertanejo. O encerramento acontece no domingo, dia 21, às 18 horas, quando sobem ao palco as finalistas das categorias gospel juvenil e gospel adulto. A última noite terá participação especial de Kenielle Vogel. E mais, hoje tem contação de histórias do Fundo do Baú, Cafuné Histórias, às 15 horas no anfiteatro Céu Mestre Manequinha. A tradicional feijoada rosa da Rede Feminina de Combate ao Câncer de Jaraguá do Sul será no dia 27 de junho, no sábado, das 11 às 14 horas, no Jeep Clube aqui de Jaraguá do Sul. Os ingressos já estão sendo vendidos com as voluntárias e na entidade também. R$50 dão direito ao consumo no local ou drive-thru. Todo o dinheiro arrecadado para ajudar no tratamento dos pacientes que são atendidos gratuitamente pela entidade. Amanhã, sábado, 42º Campeonato Varziano, Troféu Raul Valdir Rodrigues, as finais da Série Ouro, às 13h30 e às 15h15 no Campo Cruz de Malta. Amanhã também tem basquete feminino, o Campeonato Catarinense Sub-20, 16 horas, aqui no Ginásio Arthur Miller. Amanhã tem vôlei masculino, Campeonato Catarinense Sub-16, aqui em Jaraguá do Sul. Amanhã também tem Liga Nacional de Futsal, Jaraguá Futsal versus Magnus, vai ser às 19h30 na Arena Jaraguá. Eventos esportivos, culturais, de lazer para você aqui no Agenda.
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2: 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Boa tarde pra você. Você tá bem? Tudo tranquilo? Tudo certinho? Estamos chegando a partir de agora pra ficar com você em mais um Vai de Carona. E hoje é sexta-feira, minha gente. Sextou aqui na 94,3. E claro que eu quero você conosco.

0: 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Boa tarde pra você.
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2: Olá, tudo bem? Começando mais uma edição do Em Campo RBN. Carlo Ancelotti demonstrou confiança na recuperação da seleção brasileira para o confronto desta sexta-feira contra o Haiti, pela segunda rodada da Copa do Mundo 2026. Após o empate em 1-1 diante do Marrocos na estreia, o treinador acredita que a equipe apresentará um desempenho muito melhor. Segundo o técnico italiano, o Brasil teve dificuldades na primeira partida, principalmente pela ansiedade da estreia. Mas a expectativa é que a equipe seja mais equilibrada, organizada e eficiente diante dos haitianos. Ancelotti afirmou que a seleção fará um jogo diferente, com muito mais qualidade técnica e maior controle de ações dentro de campo. O treinador também destacou a importância de respeitar o adversário e evitar qualquer tipo de excesso de confiança. Para ele, não existem jogos fáceis em Copa do Mundo e o Haiti merece a mesma atenção dedicada aos demais integrantes do grupo. O Brasil entra em campo nessa sexta-feira às 9:30 PM, lá na Filadélfia, buscando a primeira vitória do Mundial em uma atuação capaz de convencer a torcida brasileira. Eu sou Renato Santos e este foi o Em Campo RBN. Eu volto a qualquer momento com outras informações da Copa do Mundo 2026.
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10: No final do século 19, a região de Jaraguá do Sul começou a ser ocupada por imigrantes europeus, principalmente alemães. Eles chegaram pela colônia Dona Francisca e se estabeleceram às margens do rio Itapocu. 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

0: Gostosa, daqui a pouquinho a gente volta pra ficar juntinhos. Vai de carona, boa tarde.
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5: É no Vai de Carona que a gente se encontra, com certeza, sempre com muito carinho. Boa tarde pra você, uma excelente tarde. Por aqui tem mais música.

0: 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Bom demais estar com você. Daqui a pouquinho tem muito mais.
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2: A tradicional feijoada rosa da Rede Feminina de Combate ao Câncer de Jaraguá do Sul ocorre dia 27 de junho, no sábado, das 11 às 14 horas, no Jeep Clube de Jaraguá do Sul. Os ingressos custam R$50 e dão direito ao consumo no local ou drive-thru. O evento tem caráter 100% beneficente. Todo o valor arrecadado com a venda dos cartões é revertido para a manutenção dos serviços gratuitos oferecidos pela instituição, incluindo exames preventivos de mama, colo de útero, além do apoio integral aos pacientes oncológicos. E a retomada do projeto de duplicação da BR-280 representa mais do que uma obra de infraestrutura. Para empresas, trabalhadores e moradores do norte de Santa Catarina, o avanço do empreendimento é visto como uma oportunidade para melhorar a mobilidade e fortalecer a economia de uma das regiões mais industrializadas do estado. O novo edital, lançado pelo Departamento Nacional de Infraestrutura de Transportes, o DENIT, contempla a duplicação e adequação de um importante trecho da rodovia entre Araquari e São Francisco do Sul. Cidade como Jaraguá do Sul, Guaramirim, Xereder, Corupá e municípios vizinhos dependem diariamente da rodovia para o transporte de insumos, produtos industrializados e deslocamento de milhares de trabalhadores. Eu sou Gisela Marodim e este é o F5 na Notícia. 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

0: É a RBNs fazendo com Bahia em mais um Vai de Carona. Você que tá em casa, no carro, no trabalho, boa tarde pra você.
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1: Conta 10 segundos no relógio aí.

0: por falta de tempo não, viu? Você só não tem prioridade.
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7: Minuto Câmara, as notícias da Câmara de Vereadores de Jaraguá do Sul.
8: Na Câmara de Jaraguá do Sul, os vereadores aprovaram um projeto de lei da Prefeitura para a abertura de crédito de 5,5 milhões de reais. A quantia é destinada para a compra de uniformes escolares para os alunos do pré ao nono ano do fundamental, matriculados na rede municipal. O oferecimento das peças é gratuito aos estudantes. Os conjuntos são compostos por duas camisetas, duas bermudas, duas calças e uma jaqueta. Na justificativa, a prefeitura ressalta que a distribuição visa atender vários objetivos da política pública da educação municipal. Entre eles, está a segurança dos alunos, a permanência na escola e a igualdade entre os estudantes. Com a aprovação do projeto, ele foi encaminhado para a prefeitura para a sanção.
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0: RBN faz parte da minha vida nessa tarde gostosa. É bom demais te fazer com Bahia. Daqui a pouquinho tem muito mais.
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0: Seguindo por aqui, gente, atenção.

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0: RBN faz parte da minha vida. Vamos essa por aqui, o nosso Vai de Carona com você. Uma excelente tarde, obrigado.

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1: Ouvintes das 6 horas. A liberdade é sempre um belo ato de renúncia. Você não consegue ser livre enquanto se sentir amarrado a alguma coisa. Não se pode ser livre quando se está preso a um sentimento de paixão, qualquer que seja. Não é livre quem se apega demasiado a bens materiais. Não é livre quem se julga dono da verdade e não aceita os conselhos nem a opinião dos outros. Só é livre quem vive em permanente disponibilidade para a verdade, para o amor, para a justiça e para o bem. Lembre-se de que no menor esforço de renúncia reside uma imensa força de libertação. Ave Maria, cheia de graça, o Senhor é convosco. Bendita sois vós entre as mulheres, e bendito é o fruto do vosso ventre, Jesus. Santa Maria, Mãe de Deus, rogai por nós, os pecadores, agora e na hora de nossa morte. Amém.
2: Aleluia.
3: A oração da Ave Maria com Reale Júnior.
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1: Vai de carona com você aqui na RBN, faz parte da minha vida. Como é que você tá? Tudo certo? Boa tarde pra você em casa, no carro, no trabalho. E não esqueça não, chega junto com a gente, vai de carona até às 19 te fazendo companhia.

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1: É na RBN que nós estamos, a rádio que faz parte da minha vida. Como é que você tá? Tudo bem? Boa tarde pra você, curtindo o nosso Vai de Carona. Você já mandou seu recadinho? 8837-5377. Chega junto!

0: Vai de Carona aqui na RBN, faz parte da minha vida. Como é que você tá nessa tarde gostosa? Tudo certinho? Alô, minhas amigas das facções, boa tarde pra você, boa costura aí, né? Tamo junto na RBN.
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0: Vamos nessa, RBN faz parte da minha vida. 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

0: pessoal, já tá no clima da sexta, né? Final de semana vem aí. Que bom, estamos fechando por aqui mais um Vai de Carona, agradecendo o seu carinho e desejando, ó, um bom final de semana pra você, com muita tranquilidade, consciência, sempre, né? Nós te falamos na segunda-feira. Um abraço, gente, até lá, tchau, tchau.
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1: Olá, tudo bem? Começando mais uma edição do Em Campo RBN. O México é a primeira seleção classificada para o mata-mata da Copa do Mundo deste ano. Jogando em casa, no estádio Guadalajara, os mexicanos venceram a Coreia do Sul por 1-0 e garantiram liderança no Grupo A, com 6 pontos conquistados em 2 partidas. O gol da vitória foi marcado pelo volante Luiz Romo no início do segundo tempo, aproveitando uma falha da defesa sul-coreana após um cruzamento na área. A Coreia ainda tentou reagir, mas parou na boa atuação do goleiro mexicano Raul Rangel, que garantiu o resultado até o apito final. Com a classificação assegurada, o México confirma o bom momento diante de sua torcida e se torna a primeira equipe a carimbar vaga na fase eliminatória do Mundial. Já a Coreia do Sul segue viva na disputa, mas vai precisar buscar a classificação na última rodada da fase de grupos. A campanha mexicana reforça a força dos anfitriões nesta Copa do Mundo e aumenta a expectativa dos torcedores por uma participação histórica nesta competição. Eu sou Renato Santos e este foi o Em Campo RBN. Eu volto a qualquer momento com outras informações da Copa do Mundo 2026.
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0: radialistas de todo o Brasil. É hora de noticiar os fatos que ajudam a construir um novo país. Direto dos estúdios da Empresa Brasil de Comunicação, em Brasília, vem aí a Voz do Brasil.
1: Em Brasília, 19 horas.
0: Está no ar a Voz do Brasil. As notícias do governo federal que movimentaram o país no dia de hoje.
2: Olá, boa noite.
1: Boa noite para você que nos acompanha em todo o país.
2: Sexta-feira, 19 de junho de 2026.
1: Vamos ao destaque do dia: redução do analfabetismo.
2: Pela primeira vez na história, a população com mais de 15 anos que não sabe ler e escrever é menor que 5%.
1: Metade do total de analfabetos é idosa, sendo que também pela primeira vez há menos mulheres que homens nessa condição. Gabriela Noronha.
3: Para fortalecer a educação de jovens e adultos e combater o analfabetismo no Brasil, em 2024, o MEC lançou um pacto nacional que aumenta as vagas nessa modalidade de ensino nos sistemas públicos.
2: E ainda, em Minas Gerais, presidente Lula anuncia investimentos em hospital de referência para o tratamento de câncer em Belo Horizonte.
1: E em novo hospital universitário de São João